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0: 9:14.
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2: 9:21.

0: 9:25.
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0: 9:30.
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3: 9:33.

0: 9:36.
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0: 9:43.
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0: 9:50.
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0: 9:58. 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
4: Hora certa.
5: Em Gaspar, a cidade Coração do Vale, pontualmente 22 horas.
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Estamos retornando com o Paradão da Sentinela, boa música que você acompanha sempre no Paradão. Vamos trazendo a banda 2001, Índio Canibal, banda Esa, Beijinho Doce, Almas Iguais, Castelo de Sonhos.

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1: Paradão prossegue com boa música, velho milongueiro, vento minuano. É mentira desses loucos. E tô ficando velho.

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0: 22h23.
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0: Voltamos com mais músicas pra você. Agora vamos trazendo o Chiru Missioneiro, Shot Beiçudo, Quinto do Inferno e Muita Garra.

0: Que 2:33.
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0: Aqui na Sentinela do Vale, o Paradão prossegue trazendo variedade de músicas, sempre das boas para você ouvir e gostar. Porca Véia, Lembranças, Shot Afigurado e Morena Linda.

0: 22:46.
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0: Estamos com você com o Paradão da Sentinela. Você vai ouvir agora a banda legal. Manda ela embora. Banda Rota 3, Panela Velha, San Marino é bucha.

0: 22:55.
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0: É o Paradão com boa música pra você, como acontece todos os dias. Banda Danúbio Azul, Clube dos Expulsos, Banda Deja Vu, Paga Pau, Banda La Paloma, Ninguém Merece.

0: 23:05.
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0: É o Paradão, um programa que você gosta de ouvir com músicas variadas. Banda Doce Pecado, Liga Lá em Casa, Almas Iguais, Dominique e Banda Alto Astral, Majestade o Sabiá.

0: hora certa, 23 horas e 15 minutos.
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0: Paradão da Sentinela 97.9, a Sentinela de Gaspar. Canta Su, o cantor e a fã. Céu e Cantos, Luz da Minha Vida, Clave de Prata, Velhos Camaradas.

0: aqui na Sentinela, 23h27.
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0: Sentinela FM 97.9. Banda São Pedro de Gaspar. Scramble of You. Corpo e Alma. Vem me ajudar. Grupo Carisma. Tô por aí.

0: 23:38.
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0: Você está ouvindo pela Sentinela do Vale de Gaspar, o Paradão da Sentinela. JM, a banda que você ouve. Último Baile, Raul Seixas, Como Vovó Já Dizia e também Meu Amigo Pedro.

0: Paradão da Sentinela prossegue e a hora certa para você, 23:52.
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0: É o Paradão da Sentinela, o programa que você ouve sempre aqui pela Sentinela do Vale. Inesita Barroso, Marvada Pinga, Soleni, Se Ama, Perdoa, Chico Amado e Xodó, Chega.

0: E se a noite é para repousar, eu desejo a todos vocês um bom repouso e que acorde com um bom dia. Amanhã estaremos de volta neste mesmo horário.
1: Hora certa. 12:00.
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0: 51.
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0: 1:07.
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0: 1:17.
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0: 1:39.
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0: hora certa.
1: 2:07. 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

0: 96.
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0: 2:32.
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2: Para todas as mulheres empoderadas que estão aqui hoje, eu ativei o modo homem, viu? 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

0: 2:38.
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0: 2:38.
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0: 10:44.
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0: 10:56.
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0: 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Hora certa.
1: 3 horas. 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

0: 3:13.
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2: 3:26.

0: 3:29.
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0: volta do povoado ver o Chinaredo, tio?
1: Agora não posso, senão vai cair a conexão aqui.
0: Então vai, olha, isso aí vai.
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0: certa. 3:59.
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0: 4:26.
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0: 4:38.
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Agora pontualmente 5:01 e começando no seu rádio mais um Despertando Vale aqui na Sentinela FM 97.9. Hoje, manhã de segunda-feira, iniciando a semana neste dia 27 de julho de 2026, a temperatura na casa dos 16 graus centígrados. Todos que estão em casa ouvindo, no trabalho, no seu veículo, nosso desejo aí de uma ótima semana e que tenham tido aí um bom final de semana, uma ótima noite de sono, acordado com as energias, as baterias recarregadas para mais esta semana, para mais esta segunda-feira. Para participar do programa é só mandar seu zap aqui para o 988-380192. Um abraço ali pro Amaro Reis do Gaspar Mirim, pra Zilda Brunizuki aqui do bairro Patias, pro Jair Arca, o Sebastião Prebenca, o Dair, Cibele Preta Nicolete lá do Alto Gasparinho aqui do bairro Santa Terezinha. Temos também a participação, a audição aqui do nosso amigo Hamilton Amaral. Começando o programa, vamos dando aquele alô todo especial, aquele lembrete para você, amante de um bom churrasco, você é apreciador de uma ótima pizza. 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E começando o programa de hoje, atendendo a participação do Hamilton Amaral, vamos de Eduardo Costa, Amor de Violeiro. Logo na sequência, Sérgio e Serginho, Pedacinho do Seu Coração. E após o Sérgio e Serginho, vamos de João Carreiro e Capataz, Volta pro Meu Coração. Agora 5:03.

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Agora 5:17, você está acompanhando no seu rádio, na sua 97.9, o Despertando Vale, programa que vai ao ar de segunda a sexta-feira, das 5 às 6 da manhã. É, neste final de semana aí tivemos mais uma rodada do Campeonato Brasileiro. No sábado, o Atlético venceu o Internacional por 2-0, também o Santos empatou com a Chapecoense pelo placar de 2-2, o Vasco empatou com o Mirassol por 1-1. Já na data de ontem, domingo, o Bahia empatou com o Corinthians 1-1, o Cruzeiro foi derrotado pelo Botafogo 1-0, o Grêmio empatou com o Fluminense 1-1, o Bragantino empatou com o Coritiba 0-0, o Flamengo empatou com o São Paulo 1-1. É, foi um final de semana de muitos empates. Já o Palmeiras foi derrotado pelo Atlético Mineiro pelo placar de 2-1 e o Remo venceu o Vitória por 2-0. Agora vamos dando sequência, atendendo a participação da Zilda, que oferece música para Inês, para Lourdes, para Correca, para Zete Zuc, para o Enéas, para o Acácio, para o Mim, para o Nica, para a família Sansão e para todos que estão ouvindo. Ela pediu com o Chico Rei Paraná, tá com raiva de mim. Logo na sequência, mas antes a gente também vai mandando aquele alô pro Ademar Zeferino, que oferece depois, no próximo bloco, a música pro seu Gaspar, seu Vanderlei. Um abraço também lá pro Hélio Estanque, da localidade de Morro Grande. Então vamos com a pedido da Zilda, Chico Rei Paraná, tá com raiva de mim, logo após Chitãozinho e Chororó, Meninos da Roça. Agora 5:19.

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É, o Galo cantando a hora certa para você, agora 5 horas e 27 minutos. 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E agora, dando sequência, atendendo a participação do Ademar Zeferino, que oferece a música pro seu Gaspar e seu Vanderlei e as esposas, a música com Oswaldir e Carlos Magrão, é o bloco gaúcho do programa Querência Amada, e logo após Os Mirins e a bonita música O Doce Amargo do Amor.

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É, o Galo cantando e juntos a gente vai dando a hora certa para você, 5:37. Aquele abração para nossos amigos que estão participando aqui do programa através do zap 988-380192. Um abraço para Terezinha Vitorino, para Sueli Bittencourt e também para Ivonete lá do bairro Bateias, para Zilda, que já atendemos a Zilda, o Ademar Zeferino do Macuco, Hélio Stanque lá da margem esquerda, localidade Morro Grande, Jairarca, Sebastião Prevenca, Odair, Cibeles e Preta Nicolete, lá do Alto Gasparinho, aqui do Gaspar Mirim, Amaro Reis e no bairro Santa Terezinha, o Hamilton Amaral. Um abração também lá pro seu Vilmar Alves, Ricardo e Cleverson Alves, também lá do Gaspar Mirim, meu amigo Edemir Venturini, lá do bairro Lagoa, o Gilson Michel, aqui do bairro 7 de Setembro, aquele abração também lá para Indaial, pro Ingo Fotógrafo. Um abraço também para Elenir Kaiser, sempre ligada no programa. Pro Lorival Machado e pra Jane Machado ali do Gasparinho. Pro meu amigo Alvino Dagnone. Agora 5:38, então vamos atendendo a participação da Ivonete, que oferece pro Enéas, pra Soraya, pro mim, pro Nica, pra Zilda, pra família Sansão, pra família Roncalho, pra família Luquini e pra todos que estão ouvindo. Vamos então deles, essas vozes marcantes que sempre deixam saudade, a dupla Duduca e Dalvan, Mulher Maravilha, logo na sequência, Jefferson Moraes, Péssima Hora. 5:39.

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5:48, faltando 12 minutos para as 6 da manhã. Chegamos ao último bloco do programa de hoje, aproveitando para mandar aquele abraço também para nossa amiga Tuti, lá do bairro Paciência, em Itajaí.

todos que participaram do programa e também para você que está em casa apenas ouvindo, você que está no seu ambiente de trabalho ou você que está no seu veículo ligado na Sentinela, nosso muito obrigado aí pela sintonia, mandando também aquele abraço para Rosângela Pamplona. 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Um abraço lá para o pessoal de Ilhota, para a Edinalda lá do Baú Baixo. E as últimas músicas do programa, atendendo a participação da Tuti, Milionário e José Rico, Estrada da Vida, logo após Guilherme Gustavo, Me Apaixonei. Para terminar, vamos aí matar saudades de uma cantora italiana, uma música lá da década de 70 ou 80, já nem lembro mais, Loretta Goddi, Maledita Primavera. Eu me despeço agradecendo a todos e desejando estar aqui amanhã, se Deus quiser. Até lá.

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uma breve explicação sobre a oração da Ave Maria. A oração da Ave Maria é uma das preces mais conhecidas e rezadas em todo o mundo cristão, especialmente na Igreja Católica. Presente no Santo Rosário, nas novenas e na devoção diária de milhões de fiéis, ela é uma oração de intercessão, uma oração de confiança e uma oração de entrega à Mãe de Jesus. A oração da Ave Maria é composta por duas partes principais, uma bíblica e outra de intercessão. Ave Maria, cheia de graça, o Senhor é convosco. Essas palavras foram pronunciadas pelo anjo Gabriel na Anunciação. Revelam que Maria foi escolhida por Deus e agraciada de maneira única. Cheia de graça significa que Maria foi preservada do pecado e plenamente unida à vontade divina. Bendita sois vós entre as mulheres. Trecho dito por Isabel, reconhecendo Maria como a mais abençoada entre todas. E bendito é o fruto do vosso ventre, Jesus. Jesus é o centro da oração. Toda devoção mariana leva a Cristo. Santa Maria, Mãe de Deus, aqui proclamamos um dogma importante. Maria é verdadeiramente Mãe de Deus, pois Jesus é Deus. Rogai por nós, pecadores, agora e na hora de nossa morte. Pedimos a intercessão da Mãe nos dois momentos mais importantes. Agora, na vida presente, e na hora da morte, a passagem para a eternidade. Rezemos então. Ave Maria, cheia de graça, o Senhor é convosco. Bendita sois vós entre as mulheres, e bendito é o fruto do vosso ventre, Jesus. Santa Maria, Mãe de Deus, rogai por nós, pecadores, agora e na hora de nossa morte. Amém. O Senhor esteja conosco e Ele está no meio de nós. Abençoe-nos o Deus Todo-Poderoso, Ele que é Pai, Filho e Espírito Santo.

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6: Panorama agrícola para 27 de julho de 2026, segunda-feira.
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6: Olá, hoje é segunda-feira de lua crescente, 27 de julho, e este é o Panorama Agrícola para você, amigo ouvinte. Eu sou o Mauro Moira, e comigo na apresentação do programa, na mesa de som, está o Eduardo Maier. O ditado de hoje é: a boa fazenda nunca fica por vender. Nesta segunda-feira, conheça o processo de extração do mel de Jataí, abelha sem ferrão. E mais, a maçã com pingo de mel. Participe do Panorama Agrícola. Ligue 48-3665-5359 e deixe o seu recado. Ou envie e-mail para panoramaagricola@epagre.sc.gov.br. Para conter a virose do endurecimento dos frutos na produção de maracujá, Santa Catarina tem adotado a prática do vazio sanitário. Neste mês de julho, em todo o território catarinense, todas as plantas vivas de maracujá azedo, o Passiflora edulis, são eliminadas do solo, para que o vírus causador dessa praga não tenha plantas hospedeiras para se alojar, interrompendo assim o seu ciclo reprodutivo. O vazio sanitário é uma medida implantada desde o ano de 2020. A virose do endurecimento dos frutos é uma praga que afeta a produtividade do maracujazeiro. Os sintomas da doença podem ser observados nas folhas e frutos quando plantas infectadas têm seu crescimento retardado, com encurtamento de entrenós dos ramos e drástica redução da produção de frutos, perdas que podem chegar a 60% da produção. De 9 a 11 de setembro deste ano, em Xanxerê, no oeste do estado, três eventos destinados ao ensino agrícola. Xanxerê vai sediar o 10º CONEA, Congresso Nacional de Ensino Agrícola, que será realizado simultaneamente com o Encontro Estadual do Ensino Agrícola e o Congresso Estadual dos Técnicos Agrícolas de Santa Catarina. Esse encontro visa fortalecer o ensino agrícola nacional, promover o intercâmbio de experiências pedagógicas e estimular a permanência continuada de jovens no meio rural. Vem aí o 35º Congresso Nacional de Milho e Sorgo, de 31 de agosto a 3 de setembro, em Chapecó. Um dos destaques da programação é o 2º Seminário Brasileiro de Enfezamentos e Viroses. Esse seminário ocorre no dia 3 de setembro e é um espaço estratégico para discutir e atualizar conhecimento sobre o principal desafio sanitário da cultura do milho no Brasil, o complexo dos enfezamentos e viroses. Começa amanhã no Parque da Maçã, na cidade de Fraiburgo, no meio-oeste catarinense, o Enfrute e o Senco. O Enfrute é um encontro nacional sobre fruticultura de clima temperado em sua 19ª edição. E o Senco é o Seminário Estadual de Olericultura em sua 3ª edição. Amanhã, quarta e quinta-feira, em Fraiburgo. O tema central é a valorização da ciência brasileira para a produção de frutas e hortaliças, sempre em busca de uma produção cada vez mais competitiva, sustentável e aderente às boas práticas de produção agropecuária.
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6: Você já ouviu falar da maçã com um pingo de mel? Como obtê-la? O produtor Antônio Coque, das maçãs Coque de São Joaquim, explica.
9: Essa fruta geralmente é a que fica mais no, pro final da safra, né? E a maçã que pega aquela geada. Aí a tendência dela é dar o pingo de mel, né?
6: O que é o pingo de mel? O
9: pingo de mel é aquela. Ela é mais doce, né? É uma maçã com mais sabor de açúcar, né? Mais concentração de açúcar.
6: Normalmente a fuja é mais cítrica e essa é mais doce, é isso?
9: Essa é mais doce. Geralmente para armazenamento eles colhem ela mais verde, né? E pro consumo não tem maçã melhor essa pingo de mel, né?
6: Sua propriedade de São Joaquim fica onde?
9: Fica na localidade de Pericó.
6: Como é que foi a safra desse ano?
9: A safra foi grande até demais, né? Não só eu, mas como todos os produtores, né? Ninguém esperava uma safra desse tamanho.
6: Quanto de maçã esse ano só na sua propriedade?
9: É aproximadamente 150 toneladas em 4,2 hectares.
6: Desses 150 toneladas, sabe quantas são fuji pingo de mel?
9: Umas 100, mais ou menos, que eu deixei ela para colher mais no final.
6: 100 toneladas. Você comercializa para onde?
9: Eu comercializo ela no Ceasa, Ceasa São José. Ali eu distribuo para várias regiões, né? Aquela região de Criciúma, aqui dentro da capital também, Itajaí, Blumenau.
6: Tem gala também?
9: Tem gala também.
6: Faz essa viagem de São Joaquim, São José, quantas vezes por semana?
9: Umas 4 viagens por semana.
6: Vale a pena?
9: Vale a pena, porque tudo que eu tenho saiu da maçã.
6: Em termos de sanidade, como é que foi a safra?
9: Foi uma das melhores safras, assim, que eu vi. Uma fruta excelente, que o frio também colaborou também, né? De sanidade, uma das melhores safras que eu já vi. E de calibre, é a maior que eu já vi em 24 anos.
6: Esse é o produtor Antônio Coque no noticiário do Panorama Agrícola. A Fuji com pingo de mel não é uma variedade diferente, mas sim um fenômeno natural de acúmulo de frutose que deixa a polpa da maçã Fuji mais doce. Esse fenômeno é resultado de colheitas tardias.
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6: Na entrevista de hoje, conversamos com Elis Simadon, do município de Seara, no oeste catarinense. Ela explica como faz a extração do mel de jataí, uma abelha sem ferrão.
10: Então, a gente faz a colheita uma vez por ano, no verão, e a gente tem melgueiras. As caixas são num padrão que vai melgueiras, pequenas melgueiras, onde só fica o mel. Essa melgueira a gente colhe, leva para casa de extração e a gente faz pequenos furos na... Então a gente fura esses potinhos e ele escorre, né? E então escorre, aí depois ele é envasado. A gente coa e envasa já. No nosso caso, como é um produto in natura, a gente colhe e já envasa ele e mantém refrigerado.
6: Quantas colmeias de jataí vocês têm?
10: Nós temos aproximadamente 40 colmeias.
6: E quantos quilos dá por colmeia?
10: Cada colmeia dá um quilo e pouquinho. Não é muita produção.
6: Por ano?
10: Por ano, sim.
6: Então seriam em torno de 40 quilos de mel de jataí. Faz o que com esses 40 quilos?
10: Sim, a gente só envasa, né? Colhe, coa ele e já envasa. A gente não faz processo de maturação e nem de fermentação. Nós optamos por vender ele in natura, porque ele preserva o sabor de quando você tira da colmeia, né?
6: E comercializa para onde?
10: Hoje nós fazemos comercialização direta, com produtor em feiras ou direto pelo Instagram, a pessoa pode nos chamar e a gente faz a entrega.
6: Qual é a empresa?
10: A empresa é a Apiário Golden Bee. @apiariogoldenbee.
6: E tem algum outro produto de abelha sem ferrão?
10: Está em teste ainda alguns produtos, algumas novidades que nós vamos lançar também de outras abelhas sem ferrão. Esse é o primeiro, a gente faz uns 30 dias que conseguiu o selo arte dele.
6: Dá para vender no país inteiro, então?
10: Sim, claro, o selo arte permite que a gente faça a comercialização em nível nacional, né? A nossa produção, ela é pouca, porque ela é uma produção artesanal e familiar, né? Então, o que a gente quer mais é mostrar que existem essas possibilidades e conscientizando a pessoa da importância desses seres tão especiais que são as abelhas, né? Tanto para a preservação da vida no planeta, né? A intenção não é tanto a venda em larga escala, né? É mais assim que a pessoa consiga degustar um produto, que ela tenha um tempo para entender o que ela está adquirindo. Mas nesse sentido, assim.
6: Uma experiência sensorial.
10: Uma experiência sensorial, sim, claro. Por isso também do mel de jataí in natura, porque é diferenciado, né? Então, da forma que a gente colhe, a pessoa já pode sentir ele, né? Então, eu acho que é diferente de um mel maturado. Claro, os dois têm as suas especificidades, mas é uma experiência tanto, tal qual o mel em favo, né? Da abelha africanizada que a gente comercializa. O principal apelo, assim, é essa experiência sensorial, né?
6: Dá para descrever no rádio o gosto do mel de abelha jataí?
10: A abelha jataí, ela faz uma fermentação do mel, como todas as abelhas nativas. Elas fermentam o mel dentro da colmeia, de uma forma natural. Então esse mel, quando você provar, ele vai ser levemente ácido, mas o final do mel de jataí, ele lembra um limão, assim, ele é cítrico e geladinho, assim como a gente vende, é uma experiência incrível.
6: Essa entrevista de hoje com a produtora Elis Simadon.
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7: Alô, minha gente, muito bom dia. Segunda-feira, essa é a última segunda-feira desse mês de julho. Está acabando hoje, dia 27 de julho de 2026. Então, para você que já está ligado, para você já tá trabalhando, então bom trabalho, boa produção, para você que está se preparando para ir para o trabalho também, então que tenhamos uma ótima segunda-feira. O pessoal da escola tá descansando, né? Férias escolares, que coisa boa, né? E nós estamos aqui dando aquele abraço e desejando para todos, então, uma ótima segunda-feira. Para você, aniversariante, parabéns, felicidades, que você tenha um dia todo especial da sua vida, juntamente com as pessoas que sempre estão ao seu lado, desejando felicitações, então, aqui no programa Sentinela da Manhã, que está começando com o apoio da Chaite Relógios e Ótica. 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E eu vou então já com pedidos musicais. É a Zilda lá do Bateias, já tá aqui mandando o seu recado. A mensagem eu deixo então pro próximo bloco, tá certo, Zilda? Mas a sua gravação aqui eu já trago agora. Bom dia, Zilda.
0: Bom dia, Gia. Uma feliz segunda-feira.
7: Igualmente.
0: E uma feliz semana. Toca a música aí para nós com Jocelera e Montenegro, com participação de Mato Grosso e Matias, Mentira. Quero oferecer lá pra Correca, pra Inês, lá pra Lute, lá pra Zé Tizuki, família Sansão, pro Enéas, pro Acácio, lá pro Mim, pro Mica, pra todos que estão ouvindo.
7: Então vamos trazendo Chanceler e Montenegro e Mato Grosso e Matias, Mentira.

mentira! Parece aquelas coisas de festa junina, né? 6h31. E vão trazendo então música de novo, é? Porque senão eu vou me atrasar tudo e o Hamilton Amaral tá aguardando. Ele manda cedinho a mensagem e sempre com seleção musical variada. Ah, essa daqui é. Isso aqui é perigoso, né? Essa música aqui. Secretário de Obras. É, o Baitaque queria ser secretário de obra, mas o trabalho é duro, né? Principalmente tapar buraco, né, ô? Hamilton Amaral, aquele abraço ali do Santa Terezinha. Vamos então com o Baitaca. 6h32.

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1: Eita, que coisa, né? Mas falando em buraco, né, minha gente? A gente vai no Wazer, né? Tem um monte de buraco, mas hoje vai ter uma matéria na NSC, no Jornal do Almoço, lá de Blumenau também, não é só Gaspar Privilegiado, não, né? Isso é difícil, né? Eu sei que a gente brinca aqui, principalmente quando chove, né? Aí a coisa complica. E fazer o quê? Essa manutenção é necessária. Mas tem um intervalo comercial e vamos logo já com as mensagens para você. 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Repetindo, 6:36.
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1: 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Vamos lá, rapidinho, minha gente. 6:38. Eu tenho alguns pedidos aqui para atender ainda, uma música. É, mandando um abraço aí para quem? Para quem é que tá ligadinho aí, mandou o pedido musical, o Valmor do Santa Terezinha, né? É, um abraço aí pro Valmor, Relógio Quebrado, já separei aqui para você, para oferecer aí pro pessoal da empreiteira lá, que agora esqueci o nome, mas o Valmor já vai dizer aqui. 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Vamos lá então, aqui embaixo já tem aqui a mensagem. Ah, Correca, ih, a Correca mandou áudio aqui, ela teve no sábado aqui com a gente, né? Ô, Correca, eu vou ouvir o áudio depois, tá certo? Primeiro eu vou com a sua mensagem. Nem todo dia é fácil, mas todo dia é um presente de Deus, bem lembrado. Tava ela também aqui, juntamente com a dona Maria Madalena Roncalho, né? Estiveram aqui no sábado visitando a gente, né? E colocamos uma conversa em dia, né, Correca? Dessa turma lá que eu conheço, que a Correca também, claro, mora ali, são meus ex-vizinhos. Abraço, Correca. A Edinalda Rodolfo da Luz mandou aqui o seu bom dia lá do Baú Baixo. Confio, entrego, aceito, espero. O resto é Deus trabalhando ao meu favor e fazendo acontecer sempre o melhor. Bom dia então para você também, Edinalda. Terezinha Vitorino, olha, sexta-feira passou batido, né? Eu não vi aqui o bom dia da Terezinha, né? E hoje ela já mandou aqui bem cedinho, né? Ah, não foi tão grande assim, né? Dia! Bom dia, Terezinha, só pra brincar um pouquinho, né? É que ela manda aquele bom dia bem esticado, né? Eu não sei se eu tenho que ler assim, né? Mas eu aproveito e já vou naquele embalo, né, Terezinha? E cheio de carinha de sorrisos, né? Quer dizer que tá tudo bem, né? Graças a Deus. Sueli Bittencourt, alô Sueli, mandou um cafezinho e uma rosa aqui pra gente. Que Deus, nosso Pai, abençoe ricamente o seu dia. Que ele faça chover bênçãos de saúde, alegria, felicidade e harmonia sobre você e sua linda família. E a sua também, Sueli. Jair Arca, o homem lá do Alto Gasparinho já tá tomando um cafezinho depois do chimarrão, né? Jair que acorda cedo e ele coloca aqui, ó, pra hoje, que Deus esteja comigo e com você e que nós estejamos com Deus, amém. Gerson Gustavo também está ligadinho aqui na nossa programação, aquele abraço pra ele também, pro seu pai, o Pedro, aí pra tia Bila e pra esposa a Thaís e o filho Gustavo, sempre ligadinhos aqui na Sentinela FM. Gerson Gustavo, aquele abraço. Rosana Keller mandou aqui o sol raiando nas nuvens e a mensagem é essa: bom dia, sejamos gratos a Deus pelo novo amanhecer e pela luz que ilumina o nosso dia. Falando agora não no amanhecer, mas ontem, né? O pôr do sol tava muito bonito, né? Tava uma cor o céu muito maravilhosa. Chega aqui a Ana Maria Bauler do bairro 7. Ela deseja aqui pra gente paz e abençoada semana, abençoada segunda-feira também pra você, Aninha. Tuti lá do bairro Paciência chegou aqui, ó, bom dia, passando aqui para desejar o início de semana para todos nós. Estou ligada, é a Tuti trabalhando lá na costura, é isso, Tuti, uma ótima manhã de segunda-feira, bom dia, Espírito Santo ilumine o nosso dia, amém. Zé Tizuki do Santa Terezinha mandou aqui Jesus Cristo, mandando também aqui o seu bom dia. Que tudo o que haja de bom se multiplique na sua vida. Bem, vou deixar os outros bom dias aqui, as outras mensagens para depois, senão eu passo aqui o dia todo falando, né? A Maria Paulina Vaz do Colônia disse, ó, estou trabalhando ligadinha aqui na rádio. Aquele abraço então, Maria Paulina, obrigado aí pela atenção. Vamos aqui com o Valmor, né? O Valmor mandou aqui a sua mensagem gravada, mandando alô ali pro pessoal aí da empreiteira. Que empreiteira é essa? Bom dia, Valmor.
3: Bom dia, Jean. Tudo beleza?
1: Tudo bom.
3: Sei que o tempo é curto, né?
1: Sim.
3: Mas bota uma música pra nós aí, bem, bem antiga. Boa, daquela, o Relógio Quebrado com o Nestor e Nestorzinho.
1: Separei. Depois,
3: aquela turma lá do da empreiteira do Neguinho.
1: Ah,
3: eles
1: estão
3: me cobrando, que dizem que eu nunca ofereço pra eles.
1: Opa.
3: Então, manda pra eles lá também, tá? Valeu, tudo de bom, tá, Jean?
1: Ó, pessoal aí da empreiteira do Neguinho, agora não pode mais cobrar. Vamos rodar a música então aqui pro Valmor. Mas antes ainda, deixa eu ouvir a Correca, o que ela tá pedindo aqui. Alô, eu falei pra ela, olha, se der tempo eu rodo as tuas músicas, Correca. Alô, Correca.
5: Bom dia, Jean. Toca a música Casa de Caboclo. Feliz pra todos os meus amigos.
1: Eu vou deixar pra última do bloco, tá certo? No final, porque a música é grande também, né? Mas é boa. Aquela lá do cachorro, né? Que não conhecia carro ainda, né? Mas o relógio tá funcionando aqui, 6h45. 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Relógio quebrado, Nestor e Nestorzinho. Alô, amigos do Bombolo ali da empreiteira do Betinho, tá chegando aqui. Do Neguinho, não é Betinho, não.

0: Aí está aí os mistérios da fé. 6h48, informou Scheiter Relógios e Ótica. Eu tenho ainda um intervalo, depois eu volto pro bloco final.
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0: 6h50, minha gente, tá quase chegando 7h, então a gente vai rapidinho aqui trazendo as últimas mensagens, sempre com apoio da Scheiter Relógios e Ótica, que está agora abrindo todas as segundas, quartas e sextas-feiras e também aos sábados consultas de visão. 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E aí, vamos com as últimas mensagens. Deixa eu ver onde que eu terminei aqui. A Maria Paulina vai só mandou bom dia aqui, obrigado. O Jacó Hattic, o Salgadinho, tá mandando aqui um ótimo dia. Uma ótima segunda-feira também para você, Salgadinho. Aquele abraço para toda a equipe ali do Alto Poço do Julinho, na BR-470. Abraço mais uma vez aí pro Fábio Bernardes, que já tá indo firme e forte aí para começar bem essa semana na margem esquerda. Aquele abraço, Fábio. Elisete Camargo mandou a sua mensagem: que nunca nos falte a certeza de que Deus caminha conosco, sustentando-nos em cada etapa da vida. Bom dia também para você, Elisete. Cida Dias está aqui também mandando o seu bom dia Cida. A Tuti mandou um áudio agora aqui, deixa depois eu vou ouvir o áudio da Tuti. A Rosângela Pamplona tá aqui com a sua mensagem. Só agora que eu consegui chegar na tua mensagem, só para ver, ó. E a Rosângela mandou lá pelas 6h47. As mensagens chegam muito cedo, né? Segunda-feira, Senhor, proteja os meus passos e a minha família e o meu local de trabalho. Que seja uma semana abençoada, produtiva e cheia de boas notícias. Bom dia também para você, Rosângela. Zilda, Zilda só mandou aqui um áudio, mas não é pra ouvir no ar não, tá bom então, Zilda? Tá nada, ainda bem que você me alerta aqui. Celina Sassima Vilvert, lá do Gasparinho, que as bênçãos do Senhor nos acompanhe e mais um dia, bom dia, Celina. Música.

0: Mandando um abraço aqui também, mandando bom dia pro Amaro Reis, é, ele que é o padeiro lá do supermercado Estanque, trabalhou bastante, né, final de semana com o Festival de Cucas, que foi um sucesso, né, Amaro? Aquele abraço pra você também, pra Andréia, né? A dona Marli, conversei na sexta-feira com a dona Marli, beijão, dona Marli, sempre simpática, querida, né, com a gente, e nós, claro, agradecemos. Ana Maria, deixamos também ligadinha aqui com a gente, bom dia, Aninha, ali do bairro 7, ela, o Celso, né? A dona Cacilda, lá do Macuco, aquele abraço, dona Cacilda, beijão pra senhora. É, um abraço pra Sandra, Sandra Sansão, a filha do Sabino e da Iris, né? A esposa do Rogério da Silva, aquele abraço. Um abraço também pra Joelma, né? Do Arraial do Ouro. A Joelma sempre com aquele alto astral, a gente fica contente, né? Com pessoas assim. Então vai aquele abraço pra Ivone Miranda Bernes também, o Maurício Félix, aquele abraço lá pro Gasparinho, né? Pessoal lá do Gasparinho, Maurício é de lá, né? A dona Ivone Miranda Bernes, dona foi boa, né, Ivone? É ali do bairro 7, ela e o Mário, né? Aquele abraço. Deixa então ouvir o áudio, aqui vai dar tempo de ouvir o áudio que foi mandado aqui pra mim. Deixa eu baixar a trilha aqui, da Tuti, né? Tuti lá do bairro Paciência, em Itajaí. Alô, Tuti, o que que você manda aqui pra gente hoje? Bom dia, deixa eu achar que já veio outros alô. Ah, tá aqui. A Tuti não tem a carinha aqui no perfil, por isso que eu não tava achando, mas agora já encontrei. Bom dia.
1: Bom dia. Não é na costura, eu só faço estopa, eu monto estopinha, tá bom?
0: Tá bom, então. Então é bom explicar, né? Presta atenção no serviço, Jean. Que coisa, né? É, trabalha na estopa, né? Mas faz parte, é malha ainda, né? Então vamos trazer a Correca, pediu a Casa de Caboclo, né? Vai ser a música para fechar o programa de hoje, né? Agradecendo todo mundo, desejando para você uma ótima semana, e o Jornal Sentinela tá chegando com muitas informações para você. Rick Renner chegando aqui no Sentinela da Manhã. Tchau, tchau. Uma ótima semana. Até amanhã.

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4: Em Gaspar, pontualmente 7 horas, Jornal Sentinela inicia nesta segunda-feira, hoje dia 27 de julho do ano de 2026. Hoje temos datas comemorativas, hoje é o dia do motociclista. Infelizmente, falando em motociclista, tivemos 2 mortes no trânsito nesse final de semana envolvendo motos, né? 2 motociclistas morreram e um carona ficou gravemente ferido aqui em Gaspar nesse final de semana. Já tivemos uma morte também no final de semana, na sexta-feira, lá em Ilhota, na rodovia Jorge Lacerda, lamentavelmente. Hoje é Dia Mundial da Conscientização e Combate ao Câncer de Cabeça e Pescoço. Ainda nessa data, hoje comemora-se o Dia Nacional de Prevenção de Acidentes de Trabalho. Jornal Sentinela na apresentação minha, Jean Carlo, reportagens de Gil Dias, notícias do esporte com ele, Miguel Vilvoc, e ainda o apoio da agência de notícias Acaerte com as informações que chegam a partir de agora no Jornal Sentinela, edição desta segunda-feira. Ótima semana para você.
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0: Sistema de tratamento de esgoto de Gaspar começa uma nova etapa após a aprovação técnica da Caixa Econômica, afirma o prefeito municipal de Gaspar, Paulo Queires, do PL. Final de semana movimentado pelos partidos, né? Tivemos várias convenções e vamos com destaques de Brasília com Rita Sardi.
1: A Convenção Nacional do Partido Liberal homologou a candidatura de Flávio Bolsonaro à presidência da República neste sábado.
0: Tivemos mais convenção também do PSD, é isso, Rita? Faça o destaque.
1: A Convenção Nacional do PSD oficializou o ex-governador de Goiás, Ronaldo Caiado, como candidato à presidência da República neste domingo em São Paulo.
0: Aí duas convenções nacionais. Gaspar segue com inscrições abertas para o segundo circuito gastronômico do peixe. Tivemos também convenção em Santa Catarina. É o destaque, vem com Bárbara Amaral.
2: O PSTU oficializou no último sábado a escolha do professor e ativista político Marcos Sodré para disputar o governo de Santa Catarina nas eleições de 2026.
0: Mais uma convenção no estado, o destaque é com Carol Denardi.
3: Em Santa Catarina, o partido Missão confirmou em Florianópolis a escolha de Marcelo Brigadeiro para disputar o governo estadual.
0: E essas convenções, então, como existe a isonomia, a gente tem que trazer todas que aconteceram, né? E o final de semana foi movimentado pelos partidos políticos. Pai de Gaspar segue com a programação especial de 3 eventos consecutivos no mesmo dia, em 29 de agosto. Sorteio da rifa, feijoada da Pai e a prova off-road. Os eventos vão acontecer na comunidade São Cristóvão, no bairro Gaspar Grande. Comunidade São Cristóvão, que esteve em festa, foi um sucesso a festa no dia de ontem, durante o final de semana. Já trazendo as informações, os destaques da segurança pública, repórter Gil Dias chegando no Jornal Sentinela.
4: Colisão entre moto e carro mata idoso na BR-470 em Gaspar neste domingo 26. Dono de farmácia em Gaspar morre em gravíssima colisão de moto contra poste no sábado 25. Jovem é preso após usar carro por aplicativo e tentar fugir sem pagar corrida em Blumenau. Detalhes daqui a pouco no boletim de segurança pública.
0: Eu queria dar uma despertinho, né? Vamos seguindo o Jornal Sentinela, trazendo agora informações. Ah, o Miguel Vilbo aqui também já está a postos para trazer os destaques do esporte, né? Tivemos aí, Flamengo teve um gol anulado, é isso, Miguel? Destaque seu.
5: Campeonato Brasileiro da Série A, gol do Flamengo anulado com uso da tecnologia do impedimento semiautomático. Mais detalhes daqui a pouco no boletim esportivo da 97.9 FM.
0: Os torcedores do Flamengo estavam falando que era primeira linha, assim, tava muito juntinho, mas não era não, né? Tava na frente mesmo, né? Aquele Wallace Yan, né? Não sei porque o Flamengo ainda tá com ele, né? Só faz coisa errada. Vamos lá então, trazendo o tempo.
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0: Céu nublado aqui em Gaspar e a temperatura de 15 graus centígrados. Mas vamos trazendo ela, meteorologista da Caert, Daniel Lima, que traz o tempo para essa semana e também, claro, para essa segunda-feira. Como vai ser o tempo para essa segunda-feira? Bom dia, Daniele.
7: A Caert. Bom dia. Nessa segunda-feira, o sol aparece entre variações de nuvens, mas não se descarta a possibilidade de pancadas de chuva isoladas no extremo oeste e ao longo do dia e à noite no Planalto Sul e no litoral. As temperaturas entram em elevação. As máximas ficam acima dos 24 graus na maior parte do estado, chegando perto dos 29 graus em Xanxerê, 28 em Concórdia e Tubarão, 26 em Blumenau, 24 em Florianópolis e 22 graus em Lages. A terça-feira segue com chance de chuva nas áreas próximas à fronteira com o Rio Grande do Sul e sol nas demais regiões, mas o destaque será o vento e o calor. Teremos ventos persistentes de noroeste com rajadas no interior e de norte na faixa litorânea, com máximas que chegam perto dos 30 graus no litoral e no Grande Oeste. Por enquanto são essas informações. Tenha uma ótima semana. Com informações do tempo, meteorologista Daniele Lima, de Florianópolis, para a Rede de Notícias AKET.

0: 7:07, final de semana foram de várias convenções dos partidos no Brasil e também aqui em Santa Catarina. E o PL oficializa o nome de Flávio Bolsonaro à presidência da República. A informação chega na reportagem de Rita Sardi.
1: A Convenção Nacional do Partido Liberal homologou a candidatura de Flávio Bolsonaro à presidência da República neste sábado. O evento contou com a presença do presidente da Argentina, Javier Milei, que fez um discurso em favor de Flávio e da direita brasileira. Várias lideranças catarinenses participaram da Convenção Nacional, como o governador Jorginho Melo, a pré-candidata ao Senado e deputada federal Caroline de Toni e o também pré-candidato candidato ao Senado por Santa Catarina, Carlos Bolsonaro, que enviou um vídeo ao irmão. A ex-primeira-dama, Michele Bolsonaro, também deu seu apoio a Flávio de forma virtual. O agora candidato oficial do PL, Flávio Bolsonaro, fez um discurso político na convenção.
2: As mudanças que o nosso país tanto precisa não virão daqueles que tiveram 18 anos para fazer e não fizeram. Chega! Tá na hora de virar essa página triste da história do nosso Brasil. Está na hora de olhar menos para aquilo que nos separa e muito mais para aquilo que nos une. Esse é o Brasil que eu acredito. Um país onde o jovem possa sonhar e realizar. Onde uma mãe possa deixar seu filho numa creche para trabalhar e sustentar sua família.
1: O candidato do PL ainda conclamou os eleitos a mudar a Constituição.
2: Com os nossos senadores, deputados, governadores, nos dando a base para mudar a Constituição, para reduzir impostos, para botar uma legislação penal mais dura, para fazer com que um estuprador de 14 anos de idade seja responsabilizado e preso como adulto, para quem enfia o cacete em mulher fique muito mais tempo preso, para quem estupra uma criança seja submetido a castração química para nunca mais violentar ninguém.
1: Flávio Bolsonaro ainda não definiu quem vai ocupar a vaga de vice-presidente em sua chapa. De Brasília, da Rede de Notícias Acaerte, repórter Rita Sardi.
0: 7:10 e a Rita Sardi também acompanhou a convenção do PSD, que confirma o nome de Ronaldo Caiado como candidato à presidência da República. Confira a reportagem, Rita Sardi volta.
1: A Convenção Nacional do PSD oficializou o ex-governador de Goiás, Ronaldo Caiado, como candidato à presidência da República neste domingo em São Paulo e de seu vice Gilberto Kassab numa chapa puro sangue. Caiado busca se consolidar como o nome da centro-direita moderada nas eleições 2026, tentando atrair o voto de eleitores que buscam uma alternativa à polarização entre o presidente Lula do PT e o senador Flávio Bolsonaro do PL, e fez essa indicação ao discursar na convenção nacional.
3: O que nós estamos vivendo hoje? Uma briga de polarização entre um candidato e o outro candidato. Não é possível que o Brasil vai querer optar por aqueles que são os maiores rejeitados da política nacional. A eleição não é eleição de rejeitados, a eleição é de quem traz resultado para a sociedade brasileira.
1: Caiado foi deputado federal, senador e governador de Goiás por 2 mandatos. Ele renunciou ao cargo em março para se candidatar à presidência da República. Caiado lembrou sua trajetória de aprovação no governo de Goiás.
3: Chegamos a um governo com 52% dos votos e saímos do governo do estado com 88% de aprovação, mostrando que quando se tem capacidade para governar, a população reconhece, mesmo às vezes não tendo votado em você. O que o Brasil precisa dessa hora é de alguém que tenha coragem de comprar a briga pelo cidadão brasileiro.
1: O PSD ainda não fechou nenhuma coligação com outros partidos. De Brasília, da Rede de Notícias Acaerte, repórter Rita Sardi.
0: 7:12, vamos para as convenções aqui em Santa Catarina. O PSTU confirma Marcos Sodré na disputa pelo governo do estado e Tatiana Paz de Ora como vice-governadora. A Bárbara Amaral tem a informação.
4: O PSTU oficializou no último sábado a escolha do professor e ativista político Marcos Sodré para disputar o governo de Santa Catarina nas eleições de 2026. A convenção partidária ocorreu de forma virtual. A professora da rede estadual, Tatiana Apaziora, integra a chapa como candidata a vice-governadora. Para o Senado, o partido apresentou a professora Joaninha de Oliveira e o servidor federal Marcos Durval. O PSTU também definiu Nadir Fernandes e Cristiano Florencio como candidatos à Assembleia Legislativa. A legenda informou que pretende concorrer sem coligações. Marcos Sodré afirma que a organização partidária mantém atuação durante todo o ano.
5: O PSTU é um partido que se organiza não só no momento da eleição, nós nos organizamos o ano todo, discutimos política o ano todo e atuamos também nos movimentos sociais, nos sindicatos, o ano inteiro.
4: Durante a convenção, o partido apresentou como um dos principais objetivos a ampliação da participação popular nas decisões sobre o orçamento público. A proposta inclui sindicatos, associações de moradores e organizações profissionais.
5: Nós queremos uma Santa Catarina e um Brasil onde os trabalhadores decidam sobre todo o orçamento através das suas organizações, sejam os sindicatos, associações de moradores, associações profissionais e assim por diante. Nós queremos que a população tenha o direito de decidir sobre a riqueza que ela própria produz, para colocar essa riqueza a seu serviço.
4: Após a convenção, o PSTU seguirá as etapas previstas no calendário eleitoral. As legendas poderão realizar encontros partidários até 5 de agosto. Depois disso, terão até 15 de agosto para apresentar os pedidos de registro à Justiça Eleitoral. A confirmação definitiva dos nomes depende da análise da documentação e do cumprimento das demais exigências eleitorais. De Florianópolis, da Rede de Notícias Acaerte, Bárbara Amaral.
0: E concluindo as convenções desse final de semana, o partido Missão confirma Marcelo Brigadeiro como candidato ao governo de Santa Catarina, tendo como vice-governador o coronel Marcelo Rodrigues. Carol Denardi com a informação.
6: As convenções partidárias que oficializam candidaturas para as eleições deste ano ocorrem até 5 de agosto. Em Santa Catarina, o partido Missão confirmou em Florianópolis a escolha de Marcelo Brigadeiro para disputar o governo estadual. A legenda também oficializou Coronel Marcelo Rodrigues como candidato a vice-governador e Túlio de Amorim como nome do partido ao Senado. O candidato ao governo, Marcelo Brigadeiro, destaca.
7: Estou muito orgulhoso do trabalho que a gente fez. É a primeira eleição do nosso partido. É um partido muito recente. Nós fomos criados oficialmente em novembro. E a gente vê partidos que estão há décadas já no jogo que não conseguiram formar a nominata. E a gente conseguiu formar um baita time. Um time de pessoas valorosas e que vão contribuir muito com Santa Catarina e o povo catarinense. Eu estou muito orgulhoso do nosso time.
6: Marcelo Brigadeiro detalha algumas prioridades de campanha.
7: As principais metas é ser conhecido. É nosso maior desafio, na verdade, é chegar a quem não nos conhece, porque uma vez que nos conhecem, eles percebem a diferença, né? A gente não tem dificuldade em convencer uma pessoa que não nos conheça a nos apoiar, porque eles percebem a clara diferença que existe entre o nosso time e os demais. Certamente, segurança pública, um problema grave de violência contra a mulher, crescente número de estupro, de agressões contra a mulher, feminicídio. Então, a gente precisa endereçar essa questão, que é muito séria. Precisamos também dar uma atenção séria na saúde.
6: Depois das convenções, os partidos terão até 15 de agosto para apresentar os pedidos de registro à Justiça Eleitoral. De Florianópolis, da Rede de Notícias Acaerte, Carol Denardi.
0: 7:17, temos um intervalo comercial, depois voltamos com informações da segurança pública. Lamentavelmente, duas mortes envolvendo motos em Gaspar nesse final de semana, e tivemos também uma pessoa gravemente ferida, o carona do acidente ocorrido no sábado à noite. Já informações para você.
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2: 7:21, Jornal Sentinela seguindo aqui na sua programação desta segunda-feira, já com notícias da segurança pública, também sobre como está o trânsito nesta segunda-feira. E o repórter Gil Dias já está a postos. Bom dia, Gil.
3: Alô, Giancarlo, muito bom dia. Bom dia a você que está ligado no Jornal Sentinela. Eu falo ao vivo aqui da rodovia Werner Duve, a rodovia que liga Blumenau a Pomerode. Já vim aqui dar uma volta para ver como é que está o movimento nesse sentido de Pomerode a Blumenau. E movimento intenso, impressionante no sentido Pomerode para Blumenau. A BR-470, passei há pouco no trevo do Base, foi em Blumenau. Movimento intenso, especialmente sentido ao litoral. Mas é claro que as duas pistas sentido ao Alto Vale também, o movimento começa a aumentar nesse momento. Mas o entroncamento aqui entre Blumenau e a BR-470, trânsito está moderado neste momento, mas a tendência é aumentar, é claro que devido a não ter aula nas faculdades, nas escolas, o trânsito fica mais calmo, é claro, diminuindo cerca de 30% nessa região aqui em Blumenau. Sentido ao litoral, sentido a Gaspar, o trânsito flui com tranquilidade após ao trevo da empresa Segalas no Bioshore Baixo em Gaspar. A segunda companhia de polícia militar de Gaspar atendeu a 27 ocorrências na comarca nas últimas 24 horas. Em Gaspar foram 21 ocorrências atendidas nas últimas 24 horas e 6 ocorrências em Ilhota. Nenhuma pessoa precisou ser detida e levada para a delegacia de polícia. O 10º Batalhão de Polícia Militar de Blumenau atendeu a 74 ocorrências nas últimas 24 horas, sendo atendidas 444 ligações pelo número 190. 3 pessoas foram detidas e levadas para a Central de Polícia em Blumenau nas últimas 24 horas. Foi identificado como Arno Moreira Paes, de 64 anos, o homem que morreu em um acidente de trânsito nesse domingo, dia 26 de julho, na BR-470, na margem esquerda, em Gaspar. Ele pilotava uma motocicleta por volta de 16h30, quando colidiu com um carro. Populares contaram aos bombeiros que o motociclista tentou acessar a rodovia a partir da rua Antônio Zendron e cruzou a frente de um carro que o atingiu. Ele teve diversos ferimentos e morreu ainda no local do acidente. No carro estavam 2 pessoas que não se feriram e atenderam a ocorrência ao Corpo de Bombeiros, SAMU e Polícia Rodoviária Federal. O acidente chamou muita atenção porque se tratava de um idoso e, pelo que a gente percebeu, era muito conhecido também na região do bairro Margem Esquerda, já.
2: É, infelizmente, né? 2 mortes de trânsito envolvendo motos. Hoje, coincidentemente, é o dia do motociclista, né? Mas é assim, ó, eu não fiz carteira para moto, porque eu tenho muito medo, porque, infelizmente, quando acontece um acidente, sempre quem sai, às vezes, ou machucado ou até perdendo a vida é o motociclista, né?
3: É um veículo que merece muita atenção, né? É muita atenção. Olha, Guilherme Ribeiro, de 36 anos, morreu na noite do último sábado, dia 25, como você já destacou, após se envolver em um gravíssimo acidente de moto em Gaspar. Trata-se de uma colisão contra poste que aconteceu pouco depois das 21 horas na Avenida Santa Terezinha. Guilherme pilotava uma motocicleta Kawasaki. Quando o socorro chegou, ele estava inconsciente e com múltiplas faturas. Os socorristas atuaram por cerca de 40 minutos, realizando manobras de ressuscitação cardiopulmonar, mas ele não resistiu e teve a morte confirmada no local do acidente. Ele era dono da farmácia Desconto Fácil, localizada na rua Frei Solano, no bairro Gasparinho, em Gaspar. Na moto estava outro homem de 38 anos que também foi encontrado inconsciente. Ele tinha respiração agoniada, traumatismo crânioencefálico grave e fratura na perna. Após os primeiros socorros, ele foi levado ao Hospital Santo Antônio de Gaspar para atendimento especializado. Atenderam a ocorrência o Corpo de Bombeiros, SAMU e Polícia Militar. Guilherme Ribeiro era bem conhecido na cidade, inclusive eu não era amigo dele, mas o conhecia, falei diversas vezes com ele no centro de Gaspar já.
2: Eu não conhecia ele, mas lamentavelmente, né, jovem ainda, E essas motos são muito potentes, às vezes acontece se perder e aconteceu que a morte veio para esse rapaz tão novo, né, Gil?
3: É uma fatalidade. 36 anos partiu antes do combinado. Nossas condolências, né, Jean, à família, aos amigos. Era um jovem aí trabalhando com sua farmácia no bairro Gasparinho, infelizmente foi vítima desse grave acidente. O motorista de aplicativo acionou a polícia militar na noite da última sexta-feira, dia 24, após um passageiro se recusar a pagar a corrida em Blumenau. O caso foi registrado por volta de 19h14 no bairro Passo Manso, região oeste da cidade. De acordo com a PM, um jovem de 18 anos embarcou em Rio dos Cedros com destino a Blumenau. Ao chegar ao endereço informado, ele desceu do veículo, entrou na residência e não voltou para quitar o valor da viagem. Os policiais realizaram buscas nas proximidades e localizaram o suspeito escondido em um muro, entre um muro e uma edificação do imóvel, na tentativa de evitar a abordagem. Diante da situação, o jovem foi preso em flagrante por estelionato e encaminhado à central de plantão policial civil, onde foram realizados os procedimentos legais. Como você destacou, né, Gê? Mais um tentou dar uma despertalhão e acabou sendo preso. Né? Se não tinha um problema, agora já tem.
2: É verdade, não, mas é, infelizmente, isso vai acontecer. A polícia está a postos. Qualquer momento de bobeira, eles são presos, né?
3: É verdade. Um grave acidente na BR-470 entre Indaial e Rodeio deixou 4 feridos na tarde do último sábado, dia 25. 2 carros bateram de frente e a força foi tanta que um deles despencou da ribanceira. Além disso, os envolvidos ficaram presos às ferragens. Os bombeiros voluntários de Rodeio e Indaial foram acionados pouco antes das 14 horas. A batida foi na altura do bairro Rio Morto, no quilômetro 80 da rodovia, que é pista simples. O condutor do Chevrolet Onix foi desencarcerado e levado em estado grave pelo helicóptero Arcanjo 03 ao Hospital Santo Antônio de Blumenau. No Volvo estavam 3 pessoas, todas atendidas pelos socorristas de Indaial, que ainda não detalharam o estado de saúde em que ela se encontrava. O passageiro do banco de trás estava com ferimentos médios, adiantar os bombeiros de Rodeio. Um trecho não duplicado sempre merece e requer muita atenção dos motoristas, né, Jean? Após Indaial, lembrando, não tem duplicação e motoristas precisam ficar atentos, especialmente ao limite de velocidade e também a sinalização para não ultrapassagem, que tem bastante ali até a cidade de Apiúna, já.
2: A gente vê, hoje, Gil, que infelizmente motoristas apressadinhos não querem nem saber se tem aí a faixa contínua, eles querem fazer aquelas ultrapassagens muitas vezes forçadas, né?
3: É verdade. 2 menores de idade ficaram feridos após uma scooter elétrica colidir contra um poste na tarde da última sexta-feira, 24, na rua José Rangel, no bairro Bateias, em Gaspar. O acidente mobilizou equipes do Corpo de Bombeiros Militar de Gaspar e do SAMU por volta de 14h52. Quando as guarnições chegaram ao local, a scooter não estava mais na cena. Os bombeiros encontraram 2 vítimas. O adolescente de 16 anos, apontado como provável condutor, estava caído na via, consciente, orientado, mas apresentava sinais de letargia. Segundo os bombeiros, ele sofreu um corte na região entre o supercílio esquerdo e a testa, além de contusão no braço direito e escoriações nas pernas. Após receber os primeiros atendimentos, foi encaminhado ao hospital pronto-socorro do Hospital Santo Antônio de Gaspar. A segunda vítima, um menino de apenas 10 anos, que seria o passageiro da scooter, foi encontrado caminhando pelo local, consciente, porém levemente desorientado, chorando e bastante agitado. A criança apresentava um corte na boca, uma fratura nos dentes, além de escoriações pelo corpo. O atendimento foi realizado pelo SAMU e também levou essa criança para o pronto-socorro do Hospital Santo Antônio de Gaspar. Segundo os bombeiros, nenhum dos dois estava de capacete. Olha só o perigo, Jean.
2: É, ô Gil, essas motinhos parece que são não tem problema algum, mas de acordo com, dependendo da velocidade, pode dar um acidente grave, principalmente sem capacete, porque a maioria, Gil, a gente vê aqui na cidade, ninguém usa capacete.
3: É, já é muito perigo, é muito perigoso. Os pais que estão nos ouvindo, os avós, precisam orientar os jovens, né? A criança, o adolescente é inconsequente porque não tem idade, muitas vezes, para ter o discernimento. Quem anda ou andou sempre de bicicleta sabe que quando você começa a pedalar, começa a vir aquela emoção, adrenalina, o ventinho no rosto, dá vontade de correr mais, até mesmo quem dirige. Imagina só com essas scooters, que são veículos leves, que pegam velocidade até considerável. Os adolescentes, as crianças se empolgam e aí esses acidentes estão acontecendo e são recorrentes, né, Jean? Essa rua José Rangel, uma rua aparentemente calma lá no bairro Bateias, né? Mas olha só, poderia ter atingido outro veículo e o acidente teria sido ainda pior, né, Jean?
2: É, mas é a rua principal ali que vai para a escola, é bem movimentada também ali, Gil.
3: Pois é, esse horário,
2: dependendo
3: não tem
2: horário,
3: aula, né? Tá mais calmo a rua, né?
2: É.
3: Se for ver, né? 14h52, quase 3 da tarde, né? Mas aí é complicado. Independentemente do movimento ou não, o perigo sempre existe e é bom que os pais responsáveis orientem para que os jovens não sejam vítimas desses acidentes, né, gente?
2: É,
3: que estão cada vez aumentando.
2: Eu vejo essas motinhas, elas não são apropriadas para ainda dar carona, Gil. É uma pessoa só, né?
3: Eu não entendo muito, tem umas que são maiores, né?
2: Pneus
3: maiores,
2: mas
3: tem umas bem pequenininhas, né, Jean?
2: Sim, então, e outra coisa, né? Sempre levar criança é um perigo constante, né?
3: É, tem que ter muito cuidado, né? A gente tem que ter responsabilidade no trânsito, além de você colocar a sua vida em risco, você coloca outras vidas em risco, e lembrando, se só ferir, mesmo assim, já responde por um crime de trânsito, né, Jean?
2: Sim. Ainda bem que foi um susto, né? Se machucaram, mas nada tão grave assim.
3: Olha, Jean Carlos, a Prefeitura de Gaspar emitiu uma nota através da assessoria de comunicação sobre a Avenida Gaspar Helmut Vemut. O município de Gaspar informa que está adotando todas as medidas administrativas jurídicas cabíveis em relação às patologias verificadas na Avenida Gaspar Helmut Vemut. As empresas responsáveis pelo projeto, pela execução e pela supervisão da obra foram formalmente notificadas com prazo para manifestação e apresentação de solução técnica, visando o restabelecimento da segurança e da plena trafegabilidade da via com a maior brevidade possível. No local, a Superintendência Municipal de Trânsito, DITRAN, já implantou medidas emergenciais de segurança viária, com sinalização de advertência, de desnível na pista e redução, né, dos limites de velocidade no trecho, que segue monitorado. Novas informações serão divulgadas conforme o andamento das providências. Então, portanto, Avenida Helmut, ali no chamado Passo do Jacaré, no Santa Terezinha, ligando até o bairro 7 de Setembro, apresentou aí alguns problemas na pista, aquelas oscilações devido ao fundamento da pista, e a prefeitura envia uma nota dizendo que está ciente que as medidas cabíveis estão sendo tomadas para a recuperação dessa pista, que tem muito tráfego de veículos em qualquer horário, né, Jean?
2: Sim, principalmente tráfego pesado, né, Gil? Vem muitos carros, principalmente ali da região de Brusque, Guabiruba, Botuverá, vem e para chegar a 470 passam por esse trecho. E tem mais um
3: agravante. Nota Gaspar para outra cidade também.
2: Também.
3: Também sentido contrário, né?
2: Sim,
3: Jean?
2: Verdade, sentido contrário também. Mas e outro agravante, Gil, principalmente nesse horário, agora estou vendo nevoeiro, uma neblina muito forte nessa região. E aí, com esse desnível que está lá, aquelas pessoas que não passam pelo local podem se perder.
3: É verdade. Lembrando que essa obra foi feita no antigo governo. E na época já houve denúncias de vereadores avisando sobre essa obra ter sido feita de forma irregular devido ao solo, né, já ser muito encharcado, ter aí um certo banhado, e aí faltou a estrutura para essa rodovia. Quando começou a receber trânsito já na época da construção, eu inclusive noticiei aqui na rádio, a avenida apresentou problemas e agora está aí esse problemão para ser resolvido.
2: Bem, você lembra que até quando o governo Kleber Vandal assumiu, Houve também o problema depois da inauguração da Ponte do Vale e da cabeceira. Também houve um desnível, aí foi feito um novo trabalho e aí foi estabilizado o solo e deu certo. Agora deveria fazer o mesmo nesse trecho, né, Gil?
3: É verdade, o desnível da Ponte do Vale, eu me lembro, parece que era mais na entrada da ponte,
2: sim,
3: né, Jean?
2: É, antes, não na cabeceira, é onde que tem o viaduto, né, vamos dizer assim, uma parte que foi feita uma rampa até chegar na ponte, né?
3: É, resolveram, pelo menos quando eu passo ali, não noto nada de carro, né?
2: É, pelo menos agora, foi injetado o cimento, né? Até a rocha, né?
3: É, tem que resolver, né? A engenharia tá aí pra isso, sim, é claro que vai dinheiro e vai bastante, né, gente?
2: Esse quando é o problema. Problema mexer, é um detalhe só, o mínimo detalhe é o dinheiro, né, Gil?
3: Aí envolve licitação, envolve contratação de empreiteira, é claro que a Prefeitura de Gaspar já informa que tem já responsáveis pela obra e em breve com certeza saberemos essa informação para que tudo seja resolvido e dê aí tranquilidade para o motorista e segurança especialmente aí para todos que passam na Avenida Remut ali no bairro Santa Terezinha. Jean Carlos, essas foram as principais ocorrências do setor de segurança pública. Seguimos atentos a qualquer informação e voltaremos a qualquer momento se algum fato assim merecer destaque. Falamos em nome da Clínica Intercor Gaspar, do médico cardiologista Dr. Silvio Kleff. Eu volto com você, Giancarlo.
2: Obrigado, está aí então a participação do repórter Gil Dias. Nós vamos ao intervalo, sempre então lembrando o apoio da Intercor Gaspar.
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4: São 7h42. 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Mandando um bom dia aí pra Deise, tá ligadinha aqui na nossa programação lá no Sertão Verde. Mandando um alô pra facção também da Zumira. O Fábio Bernardes, ali da margem esquerda, colocou aqui, hoje é dia do motociclista, o homem que inventou a roda para tornar a vida mais prática, depois colocou duas rodas juntas para tornar a vida muito mais emocionante. Mas você, motociclista, então, vai pegar a sua moto, então tome cuidado. Mas sabemos que é um dos meios de transportes que consegue chegar mais rápido nos lugares, né? Principalmente quando há muito congestionamento. 7h43, vamos seguindo agora, trazendo informações do nosso município, que segue com as inscrições abertas para o segundo circuito gastronômico do peixe. A informação, a reportagem é de Gil Dias.
5: O segundo circuito gastronômico do peixe de Gaspar acontece de 1º a 15 de setembro, denominado Semana do Peixe de Gaspar. Vou conversar agora com a secretária municipal de Agricultura e Aquicultura, Karina Mateus. Secretária, as inscrições já estão abertas para a participação desse evento, que é o segundo circuito gastronômico do peixe, Semana do Peixe de Gaspar. Bom dia.
6: Bom dia. Sim, já estamos com as inscrições abertas aí para o segundo circuito gastronômico do peixe, onde a gente convida, né, restaurantes, hotéis, pousadas, lanchonetes, todas as empresas que trabalham, que têm no seu cardápio peixe, principalmente o peixe produzido aqui em Gaspar, para que elaborem, então, pratos com o peixe local, para fazer essa divulgação. Na Semana do Peixe, a gente fazer o circuito gastronômico, onde as pessoas podem visitar esses restaurantes, saborear o peixe produzido aqui em Gaspar com a culinária local, né? Utilizando aí a criatividade para produzir esses pratos. O ano passado foi bem legal, vários restaurantes participaram. Esse ano a gente pretende expandir também para hotéis, bares, pousadas, que também podem fazer parte. Isso fomenta também o turismo, tanto rural, né, quanto o turismo aqui nas localidades. Eu acho que é bem importante ter esse circuito gastronômico do peixe para valorizar a produção, a piscicultura local e também toda a rede hoteleira, hotéis, pousadas, restaurantes que a gente tem dentro do município e movimentar a economia.
5: Quem mora em Gaspar e mora na região do Vale do Itajaí sabe que Gaspar tem fama por ter bons restaurantes e bons pesque-pague também envolvidos com a prática, com a produção do peixe. Existem muitos restaurantes atualmente, além dos bairros da cidade na região central também, que vendem peixe no cardápio no dia a dia, secretária?
6: Sim, a gente está no mapeamento para identificar demais empresas e restaurantes que trabalhem também com o peixe local e que incluem no seu cardápio. A gente está nessa fase de mapeamento, mas com certeza tem muitos que trabalham e não estão mapeados ainda, né? E a gente faz esse convite para que as pessoas entrem em contato no WhatsApp da secretaria, no 47 30 91 20 40. Se inscrevam, deem seu nome. Para quem tem essa produção, para quem faz, né, na sua culinária, utiliza o peixe, tanto a tilápia quanto a truta, na, nos seus cardápios, também possam fazer parte desse segundo circuito gastronômico do peixe. Eu acho que é muito importante mostrar, né, esse potencial dentro de Gaspar e também valorizar tudo que é produzido aqui, valorizar as empresas, fazer com que as pessoas visitem os restaurantes, fomentar a economia local.
5: E para a escolha desse concurso, haverá algum critério de cardápio? Cada restaurante faz o seu cardápio e apresenta da melhor forma?
6: Cada restaurante faz o seu cardápio e apresenta, utilizando aí a criatividade, né, os seus ingredientes. Então fica a critério de cada local, né, cada empresa, o cardápio.
5: Eu conversei com a secretária municipal de Agricultura e Aquicultura, Karina Mateus. Reportagem Gil Dias.
4: 7h46, antes do intervalo comercial, vamos seguindo ainda nessa parte da agricultura. Frequência Agro hoje. Chuvas dificultam o avanço do plantio do trigo em Santa Catarina. Apresentação do Frequência Agro, Carol Denardi.
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8: O plantio do trigo em Santa Catarina alcançou cerca de 45% da área prevista até o fim de junho. Apesar dos atrasos provocados pelo excesso de chuva em várias regiões, 95% das lavouras já implantadas apresentam boas condições de desenvolvimento. Nas regiões oeste e meio-oeste, a umidade favoreceu a germinação e o estabelecimento inicial das plantas, mas também dificultou o avanço da semeadura em algumas áreas. Para a safra 2026-27, a Epagri-Sepa reduziu a estimativa de área cultivada para 71 mil hectares, com previsão de produção em torno de 250 mil toneladas, cerca de 35% menor que a safra anterior. De Florianópolis, da Rede de Notícias Acaerte, Carol Denardi.
4: 7h48, temos um intervalo comercial, depois notícias esportivas, campeonato brasileiro, tivemos aí a presença do semiautomático no jogo do Flamengo contra, contra quem foi? Contra o São Paulo, né? São Paulo e Flamengo empataram, né? E o Palmeiras perdeu do Atlético Mineiro. Já já Miguel Vivo que conta esses jogos e também os demais do Campeonato Brasileiro, também não só da Série A, também das outras séries do campeonato, onde tem catarinense jogando.
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4: Agora são 7:52, horário de Brasília.
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4: Vamos lá, já vamos chamando Miguel Vilvo aqui com os destaques esportivos, o que que aconteceu nesse final de semana e claro, Miguel, a discussão é quanto ao impedimento que o Flamengo ontem tem torcedor não acreditando muito nesse semiautomático. Estão dizendo que passaram a perna no Flamengo. E aí, o que que você pode contar? Bom dia, Miguel.
19: Então, Giacalo, é verdade, já começou a ser utilizado impedimento semiautomático no Campeonato Brasileiro da Série A e já foi utilizado aí no final de semana. A tecnologia do impedimento semiautomático anulou o que poderia ter sido o gol da vitória do Flamengo sobre o São Paulo nesse domingo no Maracanã. O VAR foi acionado no lance que terminou na finalização de Samuel Lino e fragou a posição irregular de Wallace Ian, que participou da jogada. Essa é a segunda vez que a nova ferramenta contribuiu neste domingo pelo Campeonato Nacional. Mais cedo, um gol do Bahia sobre o Corinthians foi anulado por questão de centímetros. O sistema estreou na 20ª rodada. Esse sistema de impedimento semiautomático funciona com 30 aparelhos de celulares que vão necessitar de energia e conexão de internet. Com o sistema da nova ferramenta, diminui 33% de definição de impedimento, números baseados nas operações nas três ligas que já adotaram a tecnologia. Falando em Campeonato Brasileiro, 20ª rodada que começou no último sábado. Atlético Paranaense 2, Internacional 0, Santos 2, Chapecoense também 2, Vasco da Gama 1, Mirassol também 1, Bahia 1, Corinthians também 1, Cruzeiro 0, Botafogo 1, Grêmio 1, Fluminense também 1, Bragantino 0, Coritiba também 0, Flamengo 1, São Paulo também 1, Palmeiras 1, Atlético Mineiro 2, Remo 2, Vitória da Bahia 0. Pela Série B também é 20ª rodada, Criciúma 0, Náutico também 0, São Bernardo 3, Ceará 4, América 1, Goiás 0, é a segunda vitória do América após 20 jogos na Série B. Londrina 1, Novo Horizontino 4, hoje às 19:30 tem CRB e Vila Nova, Sport Recife e Cuiabá, Atlético Goianiense e Operário amanhã, 19:30 Juventude e Avaí, Ponte Preta, e Atletique de Minas Gerais, 20:35. De amanhã, Floresta e Botafogo. Do Departamento de Esporte da 97.9 FM, as informações para vocês nesta manhã de segunda-feira. Eu volto a falar de esporte no programa Contatos com a Cidade. Até lá.
4: Até lá, Miguel, 7:55. Vamos seguindo aqui agora trazendo informações sobre o Dia dos Pais e a intenção de compras para essa data. Bate recorde com crescimento de 6,1% e chega a R$ 255 aqui em Santa Catarina. Então os filhos estão pensando aí no paizão também para o dia 9, né? Esse mês, então comemorado o segundo domingo de agosto, vai ser dia 9, e vamos saber então como vai ser a intenção dos filhos, enfim, da família para comprar o presente pro paizão que também merece. Cadu Reis.
20: A intenção de gastos dos consumidores catarinenses com presentes para o Dia dos Pais cresceu 6,1%, chegando a um valor médio recorde de R$ 255. O montante é o mais alto da série histórica de pesquisas iniciada em 2018 pela Federação do Comércio de Bens, Serviços e Turismo de Santa Catarina. Entre os 7 municípios de realização do levantamento neste ano, Criciúma lidera a expectativa de gastos com média de R$ 330, seguida por Blumenau e Itajaí, com cerca de R$ 289 cada, Chapecó 241, Florianópolis 239

0: 72,7% dos entrevistados relataram que pretendem comprar esse tipo de presente. Em seguida, a gente tem calçados, 21,1% das intenções, perfumes e cosméticos em terceiro lugar, com 19,6%. Mas outros presentes também estão na lista, como eletrônicos, artigos de decoração, itens automotivos, livros, celular e smartphone. O local de compra preferido aqui no estado continua sendo o comércio de rua. 51% dos entrevistados relataram que pretendem comprar no comércio local, um aumento de 0,6 ponto percentual em relação ao ano passado. Em seguida, a gente tem as compras pela internet, 22,8%, lojas de shopping, 17%, camelôs e revendedores também fazem parte dessas preferências na hora da compra.
1: A pesquisa da Fecomércio Santa Catarina entrevistou 2.100 pessoas entre os dias 22 de junho e 12 de julho nos municípios de Blumenau, Chapecó, Criciúma, Florianópolis, Itajaí, Joinville e Lages. Confira o levantamento na íntegra em notícia no site acaerte.com.br. O Dia dos Pais é comemorado no segundo domingo de agosto, que neste ano cai no dia 9. De Florianópolis, da Rede de Notícias Acaerte, Cadu Reis.
2: 7:59 e dia 9 também você pode comemorar o Dia dos Pais lá na comunidade de Santa Clara, no Poço Grande. Vamos ter a festa no final de semana também, no dia 8 e 9, com a festa de Santa Clara. Mas vamos lá então com o intervalo comercial, depois a gente volta com mais informações para você. Tem ainda sobre o evento da APAE, 3 eventos num dia só, a APAE vai promover lá no dia 29 de agosto.
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1: Vamos prosseguindo aqui com o Jornal Sentinela. Trânsito tranquilo aqui na cidade de Gaspar. Nesse momento não temos nenhum congestionamento, trânsito fluindo normalmente nos bairros também aqui e também nas rodovias, nenhum congestionamento. Temos nevoeiros, né? Nevoeiros aqui na Avenida Frei Godofredo, também ali na Deputado Francisco Mastella, na Avenida Remoti Vemoti, o tradicional Passo do Jacaré também, nevoeiro nesse momento ainda nessa região. Mas vamos trazendo informações, mas é uma névoa fraca já, era mais forte há 30 minutos atrás. Vamos com informações aqui chegando no Jornal Sentinela, agora sobre a festa da APAE e também outros eventos que vão acontecer. Na verdade é a feijoada, né? E o sorteio da rifa e a prova off-road. É uma festa que vai acontecer, podemos dizer assim, lá na comunidade São Cristóvão, que esteve em festa no dia de ontem, nesse final de semana, e vai receber também esses eventos da APAE no dia 29 de agosto. O repórter Gil Dias conversou com a presidente da APAE, a Lúcia Kistner, que fala de toda essa programação.
2: A APAE do município de Gaspar está programando 3 eventos em um só dia. No dia 29 de agosto vai acontecer o sorteio da rifa da APAE, vai acontecer a feijoada da APAE e também a prova off-road. Eu vou conversar agora com a Lúcia Kistner, que é a presidente da APAE do município. Presidente, seja bem-vinda à Rádio Sentinela. Como que está a expectativa para esses 3 eventos e também a venda da rifa que já está acontecendo aqui na cidade? Bom dia.
3: Bom dia, Gil. Bom dia aos ouvintes da Rádio Sentinela. Obrigada pelas palavras sempre tão calorosas e gentis. Então, né? Eu sou presidente da APAE com muita alegria e nós temos 3 eventos que vai acontecer num dia só agora em agosto, no dia 29, como você bem falou. A rifa da APAE, ela já está na praça, né? O bilhete custa R$5, a gente conta com a participação da comunidade para a gente conseguir o nosso objetivo de vender a rifa. Os prêmios são muito bons, nós temos R$20.000 no primeiro prêmio e R$2.000 do segundo ao sétimo prêmio, então nós temos 7 prêmios, né? A ser sorteados lá no dia 29 de agosto, quando a gente finaliza, né, esse processo da venda das rifas. E nesse dia 29 de agosto também nós vamos ter a tradicional feijoada da APAE, que acontece lá na comunidade São Cristóvão, no Gaspar Grande. E claro que nós temos também um off-road, né, que nós contamos com todo esse pessoal que abraça a causa apaiana. E daqui a pouco, né, quem gosta de participar vai ter a inscrição, né, que a gente abre um link nas redes sociais da APAE, né, no Instagram, no Face, no TikTok, todas as redes sociais da APAE, e a gente vai estar com as inscrições abertas. Então é com muita alegria que a gente traz esse grande evento, né, para mostrar o que é a APAE de Gaspar, a comunidade gasparense.
2: A APAE desenvolve um trabalho brilhante aqui no município de Gaspar, assim como em todo o Brasil. E quem quiser comprar os números da rifa, presidente, também a feijoada, como que encontra a venda para comprar a partir de agora?
3: Então, né, é só entrar em contato com a própria secretaria da APAE, né? O telefone também está ali nas redes sociais, mas pode entrar em contato comigo, com qualquer pessoa da diretoria, né? Nós temos uma diretoria muito forte, né? O meu vice-presidente Roberto Tagnoli, a nossa tesoureira Rosana Cadori, nós temos o seu Gaspar, o Sombrinha, o Erlindo, são tantas pessoas, né, que a gente não consegue nomear todas aqui, mas nós temos uma diretoria muito competente, né, que também está sempre à frente junto conosco nesses eventos. Então basta entrar em contato com qualquer essa pessoa e através da nossa rede social também pode chamar qualquer pessoa lá da APAE, a Michele, o Horácio, o Poderlei, que estão todos à disposição. Nós temos o objetivo de vender 5.000 blocos, né? Como você falou, né? A APAE, ela tem uma importância gigantesca, né? As pessoas com necessidades especiais, a pessoa com deficiência, na verdade. Então, nós temos um atendimento de mais de 1.300 pessoas, né, por mês na APAE, tanto no trabalho da educação, da assistência social e da saúde. E para conseguir manter esse trabalho de excelência, nós temos custos. E com esses custos, a gente, através da rifa e desses eventos, a gente consegue suprir e dar conta de toda a demanda da APAE.
2: Para a realização desses 3 eventos, eventos da APAE num só dia, a comunidade São Cristóvão é o local mais indicado. Local amplo, grande estacionamento, salão muito grande e a cozinha dispensa comentários, né, presidente?
3: Sim, né? Não é à toa, né? Nós temos essa parceria com, mesmo porque o off-road já gera um monte de veículos, né? E a gente precisa ter um lugar grande para quando a gente finaliza, para chegar toda essa frota, digamos assim, né? E também a comunidade que nos prestigia. Então é o lugar que a gente tem essa parceria já há mais anos, que nos recebe, né? E nós agradecemos a toda a diretoria também da comunidade São Cristóvão por ter, né, aberto o seu espaço, né, tão gentilmente para a APAE.
2: E os recursos desses três eventos, da rifa, da feijoada e do off-road, são totalmente empregados nos custos, nas despesas da APAE?
3: Sim, né? Toda a nossa arrecadação, ela gira em torno das despesas, né? Que você sabe que não são pequenas, né? Eu sempre digo, né? Quando a gente está reunido na diretoria, né? Numa escola regular, você tem salas até com 25, 30 adolescentes ou crianças, como nós temos as pessoas mais velhas. A APAE são trabalhos diferenciados, né? Tem salas, nós temos 2 alunos, 3 alunos, porque cada um tem as suas especificidades, né? As suas carências. Então, nós precisamos ter desde o fisioterapeuta, o fonoaudiólogo, o educador e assim, é uma equipe multifuncional para que a gente possa prestar, né, todo o atendimento e um atendimento de qualidade, né? Onde essas pessoas tenham esse olhar carinhoso da APAE sobre as necessidades dele.
2: De repente, o gasparense que não conhece ainda a estrutura da APAE, ele pode visitar vocês, porque eu acompanho há 9 anos e vi uma grande evolução, grandes investimentos e melhorias na escola. O pessoal pode visitar a APAE e conhecer, presidente, essa estrutura?
3: Sim, as portas da APAE são sempre abertas, né? Nós temos um carinho muito grande de receber as pessoas lá, porque às vezes quando a gente olha só de fora, não tem noção, né, do espaço. Nós temos um espaço físico bem adequado para a curto prazo ela tá nos atendendo. Nós temos desejo também de fazer aquisição de mais uma parte de um terreno ali próximo, né? Porque no futuro próximo, as estruturas mesmo estando hoje adequadas, a gente sabe que a tendência da cidade é crescer e aumentar as demandas, né? Então temos que estar atento também numa previsão do futuro. Quem administra um espaço não pode pensar só no hoje e no amanhã, né? Nós temos que pensar daqui a 5 ou 10 anos, né? Qual demanda nós vamos ter? O que que a gente precisa de espaço para poder atender essa demanda toda, né? E as pessoas precisam, né, desse acolhimento, desse carinho. A gente vê a alegria das mães, né, que levam lá para a estimulação precoce, né, crianças de meses, né, que já estão precisando desse estímulo para que de repente no futuro elas tenham mais habilidades para conseguir se desenvolver. Então é um trabalho que começa com bebês e nós temos pessoas lá com 70 anos. Então é muito gratificante saber que a gente faz parte dessa história, faz parte desse grupo da APAE, com tantos profissionais lá que se dedicam também, né? Nós temos mais de 80 servidores que abraçam e que estão lá para se dedicar, né, às pessoas.
2: Presidente, eu lhe agradeço pelas suas informações e desejo um bom evento para você. E mais uma vez, parabéns por esse trabalho, essa dedicação realizada junto à APAE do município. Tenha um bom dia.
3: Bom dia, Gil. Eu que agradeço, deixo um abraço, fico o convite. Eu acredito que antes desse dia 29 de agosto a gente vai se falar mais vezes para ver como é que está a organização do evento, né? E a gente vai deixando o convite à comunidade para ficar atento, para nos prestigiar no dia 29 de agosto. Então, a partir das 10h30, 11h, lá na comunidade São Cristóvão, né? Quem não participar do off-road já vai estar disponível lá a feijoada e todo o serviço que a gente vai oferecer nesse dia, tá bom? Muito obrigada a você.
2: Eu conversei com a presidente da APAE do município de Gaspar, Lúcia Kistner. Reportagem Gil Dias.
1: A APAE que é referência no estado, a APAE de Gaspar. Parabéns mais uma vez aí em nome que da Rádio Sentinela a todos os profissionais que se envolvem e se dedicam à APAE de Gaspar. 8h12, horário de Brasília. Vamos trazendo aqui informações sobre o Julho Amarelo, que alerta para diagnóstico precoce das hepatites virais. A Vanessa Carini tem a informação para você.
4: As hepatites virais podem permanecer por décadas sem apresentar sintomas e, quando são descobertas, já ter causado danos ao fígado. Neste Julho Amarelo, o gastroenterologista Alberto Falabella alerta para os principais mitos sobre a doença e reforça a importância da prevenção e do diagnóstico.
5: Um dos grandes mitos com relação às hepatites é a crença de que o paciente com hepatite vai ter icterícia, que é a pele amarelada. A maior parte dos pacientes que têm hepatite não tem icterícia. Eles têm as chamadas formas anictéricas das hepatites. E outro grande mito também é achar que as hepatites se transmitem apenas por agulha ou sexo, esquecendo-se de que outros hábitos, por exemplo, alicates de unha, lâminas de barbear, procedimentos estéticos, como tatuagem, micropigmentação, material não esterilizado, também acabam sendo fontes de contaminação.
4: Além de esclarecer as formas de transmissão, o especialista destaca que muitas pessoas podem conviver com o vírus sem saber e só descobrir a infecção em uma fase mais avançada.
5: Muitas vezes a hepatite é um inimigo silencioso. Você pode se sentir saudável, praticar esporte, comer bem, ainda assim, no caso das hepatites virais, ter o vírus se multiplicando no seu fígado, e muitas vezes, quando o diagnóstico vem, já é uma situação mais tardia. Fazer o teste rápido das hepatites pode ser muito importante, pode salvar a sua vida, tá? O exame é gratuito, indolor, fica pronto em minutos. E no caso da hepatite C, se for positivo, a hepatite C, ela é plenamente curável hoje em dia, e a hepatite B também tem tratamento.
4: De Florianópolis para a Rede de Notícias Acaerte, Vanessa Carini.
1: 8:14, nós temos um intervalo comercial, depois as informações da Prefeitura Municipal de Gaspar com o sistema de tratamento de esgoto do nosso município, que começa numa nova etapa. Já para você essa informação.
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1: Sete horas e 18 minutos, horário de Brasília, você está ligado no Jornal Sentinela desta segunda-feira, hoje dia 27 de julho de 2026. Para você, um abraço para dona Irichel, né? Tá ligadinha aqui, mandando bom dia aqui dentro da nossa programação do Jornal Sentinela. A todos que estão nesse momento no trabalho, no lazer, o meu agradecimento. Você que está no trânsito, obrigado pela carona. A última informação vem aí do sistema de tratamento de esgoto de Gaspar, que começa numa nova fase após a aprovação técnica da Caixa Econômica, afirma o prefeito municipal de Gaspar, Paulo Queires, do PL, ao repórter Gil Dias. Essa é a última informação que fica, agradecendo a você, ouvinte, mais uma vez. Fique ligado, contatos com a cidade está chegando na apresentação de Leonardo Miglioli. 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Desejando então a todos uma ótima semana, fique a reportagem de Gil Dias com o prefeito municipal de Gaspar.
2: O projeto de implantação do sistema de tratamento do esgoto sanitário do município de Gaspar chegou a uma nova etapa após a Caixa Econômica aprovar as adequações técnicas apresentadas pelo município. Após 14 meses de tratativas e com autorização, o processo poderá seguir para a fase de execução da obra. Eu vim até o gabinete do prefeito Paulo Queires para sabermos mais detalhes sobre essa informação. Prefeito, uma notícia muito importante para Gaspar, que a comunidade gasparense pode esperar a partir desse projeto. Bom dia.
10: Bom dia, Gil Dias, bom dia, senhores ouvintes da Rádio Sentinela do Vale, um prazer conversar com você, Gil, através da Rádio Sentinela do Vale, com toda a nossa população. Sem dúvida, uma notícia importantíssima para a nossa cidade. Eis que nós teremos agora o início definitivo de obras para o tratamento do esgoto sanitário do nosso município. E com isso, nós estaremos nos adequando e cumprindo o marco do saneamento básico. Tem-se que fazer um registro, Gil. Esse processo todo iniciou lá em 2011, quando houve autorização para que fosse feito o projeto. Depois, em 2014, obteve-se recursos a fundo perdido. Posteriormente, em 2017, foi feito o projeto, confeccionado o projeto. 2019, foi licitado e, a partir de então, quando do resultado da licitação, houve a judicialização. Em 2024, no início de 2024, houve a prolatação da decisão judicial. Em seguida, houve a contratação da empresa e, no final de 2024, expedida a ordem de serviço. No entanto, quando da expedição desta ordem de serviço, os técnicos da Caixa Econômica Federal, quando mantiveram contato conosco na prefeitura, fizeram alguns alertas durante uma reunião, o que causou, por isso, ações tais quais: primeiro, a paralisação da obra que estava sendo iniciada. E isto por quê? Porque dentro do projeto tem-se que construir também a ETE, que é a Estação de Tratamento de Efluentes, o que não estava previsto num primeiro momento. Significa dizer que seriam instaladas as tubulações de coleta, mas ainda os dejetos, da forma como estava sendo feito, seriam jogados diretamente no rio Itajaiaçu. Por isso, mediante isso, nós promovemos entendimentos entre essas informações. Nós promovemos entendimentos com as áreas técnicas e foi feita uma readequação do projeto. Obviamente que isto não é uma ação simples, porque todo o projeto teve que ser revisto. Nós teremos 25% da cidade de Gaspar que será contemplada neste primeiro momento, e isso significa dizer que, dentro do que foi previsto, o bairro Santa Terezinha, o bairro 7 de Setembro e o centro da cidade, em breve terão obras que culminarão para que essa ETS seja construída e, na sequência, a instalação dos dutos coletores. O prazo inicial para
11: este primeiro momento da obra é de cerca de 24 meses. Na próxima semana, a empresa já será contactada para participar de uma reunião aqui na prefeitura para a mobilização do seu canteiro de obras, assim como também aonde haverá o primeiro impacto dessas ações, as pessoas serão cientificadas, será realizado um trabalho social de conscientização da obra, da necessidade e da importância, porque nós estamos falando aí em melhoria de qualidade de vida, nós estamos falando sobre ações que impactam na saúde pública, na preservação do meio ambiente. E isso é muito importante porque, como eu já disse, Gaspar estará, a partir de então, cumprindo aquilo que determina a legislação vigente e se adequando para o marco legal do saneamento básico.
2: Prefeito, Gaspar tem 21 bairros. O senhor falou 25% inicialmente será contemplada a cidade com esse esgotamento sanitário. O senhor acredita que a cidade toda, em curto tempo, após esse prazo, conseguirá receber essas obras também?
11: Olha, Gil, o que eu posso dizer com certeza é o seguinte: o primeiro passo está sendo dado, as obras terão início e é necessário e imprescindível que na sequência já se iniciem trabalhos para que esta rede coletora seja estendida para outros bairros da cidade. A nossa cidade, o nosso município foi agraciado com inúmeras belezas naturais, principalmente com água. Nós temos a Rota das Águas no distrito do Belchor, assim como nós temos várias propriedades em outras localidades do município que são cortadas por ribeirões e que tem uma beleza natural inigualável. Então nós precisamos sim tratar dos dejetos que são lançados hoje na rede pluvial para que nós possamos mudar esse estado de coisas e fazer com que Gaspar daqui um pouco tenha sim 100% da sua rede coletora de esgotos sendo tratadas e com isso buscando um novo momento para a cidade.
2: E qual que é o valor inicial desse recurso no investimento?
11: Olha, o recurso inicial tem uma contrapartida por parte do município e da ordem praticamente de quase 5 milhões de reais e a fundo perdido o recurso que está depositado é da ordem de 36 milhões de reais. Obviamente que, como eu já lhe disse no início da nossa entrevista, o lapso temporal que transcorreu fez com que haja necessidade à frente e será também necessário uma readequação, um reequilíbrio de valores e com isso nós teremos que buscar, o município terá que buscar outras ações junto aos entes próprios para obtenção de novos recursos para dar sequência nessas obras.
2: Em breve a população já vai verificar, conferir já a movimentação na cidade dessa obra?
11: Sem dúvida, num primeiro momento será construído agora a ETE, que é a estação de tratamento de efluentes, ela foi projetada para ser construída lá nas proximidades da Ponte do Vale, na margem esquerda, na rua Itajaí, por exemplo, já existe a rede coletora instalada. Então, com isso, as ruas paralelas começarão a ter em breve a instalação dos dutos para depois que essa ETE esteja construída, ela possa entrar em operação, se necessário fazer-se os ajustes nela e ela assim atingir o objetivo para o qual foi projetada e construída.
2: Prefeito, quando se fala num investimento como esse, as pessoas já ficam pensando se irão pagar por isso dentro da fatura da água do Samai, por exemplo. Será possível já identificar no início e prever essa informação?
11: Olha, neste momento não. Neste momento não, Gil, porque nós estamos falando na implantação e construção. No momento em que estiver implantada, estiver operando, né, busca-se um novo momento, obviamente, que aí, havendo necessidade, isso é uma discussão que será trazida para a população. Não é o prefeito que vai decidir sozinho. Isso será trazido à população.
2: O esgotamento sanitário é uma tendência mundial. Nessa possibilidade, Gaspar entra, então, nessa lista também de municípios que estão fazendo investimentos pesados para a melhoria da qualidade de vida das pessoas.
11: Sem dúvida, eu, se me permite, vou lhe dizer o seguinte: não é uma tendência mundial, é uma necessidade. Nós temos outras cidades no Brasil que já têm essa rede instalada, né, com o tratamento próprio. A nível de mundo, se nós buscarmos, por exemplo, os Estados Unidos, na Europa e outros países, onde toda a rede de esgoto doméstica é tratada, né, e esta rede, ao final, produz água que é utilizada em várias vertentes e com isso Gaspar está sim trabalhando, buscando a melhoria da qualidade de vida, investindo na saúde pública, porque se você deixar o esgoto correr a céu aberto, uma série de doenças, uma série de zoonoses são propaladas e propagadas. Com isso você acaba e nós teremos com isso também a preservação do meio ambiente e que impacta na vida de todos nós.
2: Esse recurso já está no caixa da prefeitura ou vai chegando, vai saindo conforme vão sendo executadas as obras?
11: Esse recurso está depositado com uma conta na Caixa Econômica Federal. Tem lá 36 milhões de reais, obviamente com as correções. O valor original era este, que está sob a tutela e a guarda da Caixa Econômica Federal.
2: Prefeito, eu lhe agradeço pelas suas informações. A gente volta a detalhar, conversar sobre esse grande projeto nos próximos meses. Tenha um bom dia.
11: Obrigado, Gil Dias. Obrigado à Rádio Sentinela do Vale por estar junto conosco, levando as informações à nossa população. E é dessa forma que nós o faremos, deixando a população informada, com muita transparência, com muita serenidade e, principalmente, com muita responsabilidade, porque nós estamos aqui trabalhando por todos e os recursos que nós administramos são recursos públicos, recursos que são de toda a nossa cidade e de toda a nossa população. Muito obrigado, um abraço a todos, Deus abençoe.
2: Eu conversei com o prefeito de Gaspar, Paulo Queires, da Prefeitura Municipal, Gil Dias, para a Sentinela FM.
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0: Bom dia, meus lindos e minhas lindas. Tudo certinho? É segunda-feira, 27 de julho, e cá estamos nós. Sobrevivemos ao final de semana. Tem gente que descansou, tem gente que trabalhou, tem gente que exagerou no churrasco e tem gente que hoje acordou olhando pro despertador como quem olha pra um inimigo. Mas calma, hein? Se a cama hoje de manhã, ela tava te abraçando e o travesseiro implorando pra você, fica mais 5 minutinhos, pode agradecer, porque a primeira batalha do dia você já venceu. Agora aumenta o volume do seu rádio, prepara aquele cafezão. Porque daqui pra frente, quem cuida da sua manhã sou eu, tá bom? Aqui tem informação, música boa, a sua participação, é claro. Muitas risadas e aquele papo bacana que faz a nossa segunda-feira, tão detestada segunda-feira, ficar mais leve. Está começando Contatos com a Cidade. O programa que faz companhia para quem já está na estrada, obrigado pela carona. Para quem está no trabalho, obrigado pela companhia. Para quem está em casa, obrigado pela recepção. Para quem está trabalhando, quem está na lavoura. Ou até mesmo quem está no comércio, fazendo com que a economia gire. Eu sou Léo Milioli.
1: Fala, Léo!
0: Deixa que eu falo. E junto vamos transformar essa segunda-feira em um dia daqueles que vale a pena viver, não é mesmo? Então, bom dia, Vale do Itajaí. Bom dia, Gaspar. Vamos, vamos, vamos, vamos, que a semana tá só começando. Hoje é dia do motociclista. É dia do pediatra. É dia de São Pantaleão de Nicomédia. Hoje é dia mundial de conscientização e combate ao câncer de cabeça e pescoço. Também é dia nacional da prevenção de acidentes do trabalho. E pasmem, hoje é dia de levar suas plantas para passear. Então hoje, se você sair na rua e ver o vizinho, a vizinha com a samambaia embaixo do braço, não julguem, porque hoje é dia de levar a planta para passear. Se você vier pro centro da cidade e ver a sua tia com uma espada de São Jorge embaixo do braço, não a julgue. Ela tá sabendo mais do que você. E você que comemora aí muitos dias no ano, pegue a sua plantinha hoje e dê uma voltinha com ela na estrada. Porque hoje é dia de levar as suas plantas para passear, é verdade.

momento em Gaspar, tempo nublado, fazendo 17 graus. A máxima de hoje é de 27 graus, hein? Mas olha, a promessa é de que hoje não chova, hein? O sol deve dar as caras ali por volta das 11 horas, coisa rápido, coisa básica. Mas o tempo deve permanecer nublado. Já amanhã, gente, até domingo as notícias não são das melhores, hein? Já amanhã, domingo, teremos chuva, ou seja, uma semana bem chuvosa aqui na nossa região. Então aí, ó, dica do amigo aqui, ó. Tem roupa pra lavar, tem roupa pra secar, é hoje, hein? Ah, mas eu tenho tanta... É hoje. Porque a partir de amanhã é chuva aqui pra nossa Gaspar. O sol vai se esconder aí durante muito tempo. Olha, e o friozinho volta na quinta-feira. 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

0: papel e caneta na mão, receita de hoje, língua bovina. Ingredientes: 2 litros de água, 2 línguas bovinas inteiras e limpas, sal a gosto, pimenta do reino a gosto, 2 colheres de sopa de óleo, 1 dente de alho picado, 2 folhas de louro, 6 tomates médios picados, 1 pimentão vermelho cortado em cubos de 1 centímetro. Eu vou repetir os ingredientes, confere. 2 litros de água, 2 línguas bovinas inteiras e limpas, sal a gosto, pimenta do reino a gosto, 2 colheres de sopa de óleo, 1 dente de alho picado, 2 folhas de louro, 6 tomates médios picados, 1 pimentão vermelho cortado em cubos de 1 centímetro. Modo de preparo: ferva a água. Tempere as línguas com sal e pimenta e reserve. Em uma panela, refogue por 3 minutos. Adicione o louro, os tomates e o pimentão e refogue por mais 5 minutos. Acrescente as línguas e cozinhe 5 minutos de cada lado. Adicione a água fervente na panela até cobrir as línguas. Tampe a panela e cozinhe por mais 1 hora e meia, ou até ficarem macias. Se necessário, acrescente a água aos poucos durante o cozimento. Retire as línguas e corte-as em fatias. Reduza o molho que formou do cozimento. Acrescente o sal e a pimenta e regue as fatias de língua com o molho reduzido. E sirva em seguida. Língua bovina, nossa receita de hoje. Até a próxima e bom apetite.
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2: O INSS começa a pagar nesta segunda os benefícios referentes ao mês de julho. No primeiro calendário, recebem os aposentados e pensionistas que ganham até um salário mínimo, começando por quem tem cartão com final 1. Para quem ganha acima do piso nacional, os depósitos iniciam no dia 3 de agosto. Santa Catarina é o estado brasileiro com maior taxa de estelionatos virtuais no país. Segundo o Anuário Brasileiro de Segurança Pública, o estado registrou mais de 75 mil crimes cibernéticos no último ano. A proporção é de 917 casos para cada 100 mil habitantes, um índice quase 4 vezes maior que a média nacional. Especialistas alertam: com mais pessoas conectadas, a falta de atenção facilita a ação de golpistas digitais. Desconfie de links suspeitos e ofertas fáceis.
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4: A DL Cor Convênios informa. Faleceu nesse domingo no Hospital Santo Antônio de Blumenau, aos 76 anos, a senhora Lucinda Jeremias dos Santos, moradora do bairro Garcia, em Blumenau. Deixa familiares. O sepultamento será realizado nessa segunda-feira às 11 horas, saindo o féretro da Capela Mortuária Bom Pastor, onde o corpo está sendo velado e onde haverá celebração, seguindo após para o cemitério municipal de Gaspar. A DL Cor Convênios informou o falecimento da senhora Lucinda Jeremias dos Santos, moradora do bairro Garcia, em Blumenau.
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3: Agora 9:04 e vamos a um contato com o Sargento Gil, do Corpo de Bombeiros Militar de Gaspar. Alô, Sargento, bom dia.
4: Muito bom dia, Léo, e ouvintes do programa Contatos com a Cidade, nesta segunda-feira, mais uma semana se iniciando, a última semana do mês de julho, e um final de semana bastante trágico, um final de semana bastante violento no trânsito de Gaspar. Duas vidas se foram em acidentes envolvendo motocicleta. Vamos falar primeiro dos destaques do sábado. Sábado tivemos um total aí de 5 ocorrências, 2 acidentes de trânsito, 1 atendimento pré-hospitalar, 1 auxílio apoio, 1 busca salvamento resgate. O primeiro destaque de sábado é uma colisão envolvendo uma Yamaha e o veículo Audi. As guarnições deslocaram-se às 18:24 na Avenida Anfilóquio Nunes Pires para esta colisão. Chegando no local, as guarnições depararam-se com o condutor da motocicleta, masculino de 52 anos, consciente, orientado. Ele encontrava-se em decúbito dorsal sobre a via, estava ainda com o capacete. Durante a avaliação, foi constatada suspeita de fratura em membro superior esquerdo, região do punho, além de escoriação na face. A vítima relatou que colidiu na traseira do veículo Audi. Após a realização do atendimento, a vítima foi protocolada e conduzida ao Hospital Santo Antônio de Gaspar. O condutor do veículo Audi era uma feminina de 20 anos que não apresentava lesão e permaneceu no local. A polícia militar foi acionada e compareceu ao local para a adoção das providências cabíveis. O segundo destaque do sábado foi, infelizmente, esse acidente com óbito. As guarnições deslocaram-se às 21:11 na Avenida Santa Terezinha. Ao chegar no local, as guarnições, juntamente com a equipe do SAMU, depararam-se com uma colisão envolvendo uma motocicleta Kawasaki contra um poste. Ao chegar no local e confirmar a natureza da ocorrência, encontrou duas vítimas ao solo. Uma delas apresentava ausência total de sinais vitais, múltiplos traumatismos. A segunda vítima encontrava-se inconsciente com respiração agônica, fratura de face e fratura fechada em membro superior direito. A primeira vítima, o condutor da motocicleta, masculino de 36 anos, encontrava-se inconsciente, apresentava fraturas em membro superior e inferior e região do crânio, traumatismo crânioencefálico, TCE, grave otorragia. Foi imediatamente iniciado os protocolos de reanimação cardiopulmonar. Após várias tentativas, juntamente com a equipe do SAMU, não obtendo o êxito, foi constatado o óbito no local desse motociclista. A segunda vítima era o Caruna, um masculino de 38 anos. Ele encontrava-se inconsciente em decúbito lateral esquerdo, utilizando ainda o capacete, o qual foi removido pelas guarnições. Conforme protocolo de atendimento, apresentava respiração agônica, traumatismo crânioencefálico grave, fratura fechada em membro superior direito. Após o atendimento, a vítima foi conduzida ao Hospital Santo Antônio, aqui do município de Gaspar, pela equipe do SAMU de Gaspar. A Polícia Militar esteve no local juntamente com a Polícia Científica para as providências de suas competências. Já no domingo também tivemos, infelizmente, mais um óbito aqui no nosso município. Total de ocorrências atendidas no domingo foram 6. 2 acidentes de trânsito e 4 atendimento pré-hospitalar. Esse óbito ocorreu por volta das 16:27 aqui na BR-470, no bairro Margem Esquerda, KM-34. As guarnições deslocaram-se em apoio ao SAMU para esta ocorrência de sinistro. Chegando no local, deparasse com uma colisão entre um veículo de passeio e uma motocicleta. Segundo relato de testemunhas, o motociclista foi acessar a rodovia para a rua Antônio Zendron e acabou cruzando na frente do automóvel que o atingiu. O motociclista tratava-se de masculino de 64 anos, sofreu politraumatismo e teve óbito confirmado pela equipe de SAMU lá no local. Os ocupantes do automóvel, 2 pessoas foram atendidas, porém não tiveram ferimentos. A Polícia Rodoviária Federal esteve no local para a realização das ações de suas competências. Infelizmente, Léo e ouvintes, um final de semana bastante trágico, essas duas mortes aí envolvendo motociclista. Tomara a Deus aí que essa semana seja uma semana bastante tranquila, uma semana de paz no trânsito, infelizmente, 2 óbitos. Hoje é o dia do motociclista. Que o motociclista, né? Os nossos motociclistas aí tenham mais consciência que, infelizmente, a moto é um veículo aí muito ágil, mas você acaba sendo, né? O condutor acaba sendo aí o para-choque da moto. Então, bastante cuidado no trânsito. A todos, uma excelente segunda-feira e até amanhã. Esperamos com mais paz, com menos ocorrências, querendo o nosso Deus.
3: Valeu, sargento. Obrigado pelas informações. Agora 9:10. E é verdade, sargento. Fez um bom pensamento. Hoje é o dia do motociclista, né? É normalmente um dia aí que seria de homenagem para quem faz da moto um meio de trabalho, de transporte, até mesmo de paixão, né? Mas para Gaspar, o amanhecer marcado aí por tristeza, né? 2 acidentes graves envolvendo motociclistas, envolvendo motocicletas, e acabaram tirando 2 vítimas, né? Hoje, mais do que comemorar o dia do motociclista, fica um convite à reflexão, né? Quem já teve moto ou quem tem moto sabe que a moto, ela proporciona uma liberdade, né? É, sentir o vento na cara, aquela sensação é muito bom. Ela também traz muita agilidade e faz parte da rotina aí de milhares e milhares e milhares de trabalhadores, mas ela também exige muita responsabilidade. Um segundinho de distração, um excesso de velocidade ou uma ultrapassagem arriscada pode mudar para sempre a história de uma família. E fica aqui a nossa solidariedade aos familiares e amigos das vítimas de ontem. Que Deus possa confortar cada coração nesse momento de tanta dor, né? E fica um apelo a todos que estão no trânsito. A vida vale mais do que a pressa, tá bom? Motociclista, usem sempre os equipamentos de segurança, respeitem os limites de velocidade e, acima de tudo, pilotem com prudência. E os motoristas também, hein? Olhem com atenção para quem está sobre 2 rodas. Já diz a campanha, né? No trânsito, respeito salva vidas. E que esse dia do motociclista, ele seja lembrado não apenas pela paixão pelas motos, mas principalmente pelo compromisso de todos em poder voltar para casa em segurança. Eu tenho um costume quando chega um entregador de moto entregar algum lanche, alguma coisa lá em casa para mim. Sempre eu falo, valeu, uma boa noite, ó, cuidado na estrada, hein? Porque a gente sabe que a moto é algo diferente. Agora são 9:12. Quero mandar um alô pro meu amigo Salgadinho. Alô, Salgadinho, bom dia. Meu amigo Jacob. Alô pra Amanda, Isabel e William lá do Baú Central. Alô pra Heloísa, Lana, Léo. Manda um abraço pro meu netinho, Luiz Davi, que ontem completou 5 aninhos. Alô, Luiz! Parabéns, meu querido. Felicidades. É, ontem foi dia também de muitos aniversários, né?

O Luiz Davi ontem completou 5 aninhos. E a minha pequena Luna também fez aniversário ontem. Só que ela completou 2 aninhos de vida. Sabe, gente, a gente passa os dias falando no rádio, entrevistando pessoas, contando histórias, mas existe sentimento que são impossíveis a gente colocar em palavras, sabia? E eu acredito que ser pai é um deles. E a minha filha, se um dia tiver a oportunidade de ouvir essa gravação quando ela crescer, né? Eu quero que ela saiba que ela transformou a minha vida. É um sentimento completamente diferente. Quando eu vejo ela e o Bernardo, que são meus dois pequenos, né? A Luna e o Bernardo juntos, é algo assim impossível de explicar, hein? E claro, esses últimos dias aí me fizeram entender ainda mais o valor da vida, né? Uma das coisas que mais passou pela minha cabeça era de poder voltar para casa, poder abraçar ela, poder abraçar o meu pequeno. Mas ontem foi o dia dela e filha, que Deus continue te abençoando, hein? Te dando bastante saúde, te protegendo. Que você possa percorrer fazendo a vida um lugar muito bonito, uma menina feliz, humilde, cheia de amor, tá bom? Ó, o papai vai errar algumas vezes, mas vai aprender muito junto com você, hein? E pode ter certeza de uma coisa, minha filha, nunca vai te faltar amor, tá? Você é um dos maiores presentes que Deus me deu. Parabéns pelos seus 2 aninhos. Deus permita que eu esteja ao seu lado por muitos e muitos aniversários, tá bom? Papai te ama infinitamente, minha princesa. Nove horas, 15 minutos, mandando um alô lá pra Marlete de Bortoli. Oi, Marlete, bom dia. Alô pra Clarice e a Cilita, quando tem que falar delas, tem que falar baixinho. Elas estão lá no hospital ouvindo a sentinela. Como é que tá a minha amiga Dona Cilita, Clarice? Me manda informações. Alô pra Juliana Mara Martins. Léo, bom dia. Toca uma música pra JM Embalagem. Lá pra Roseli. Aí eu não sei se é a Roseli, a Terezinha e a Silvia, ou é a Roseli e Terezinha. Mas eu acho que é a Roseli, a Terezinha, a Silvia, a Juliana e a Adri. E os meninos, o Carlos, o Luiz, o César, o Arthur e o Michael. Oi, pediu um baita de um flashback aqui, hein? Mas eu vou fazer o seguinte, vou trazer Léo Jaime pra cantar e daqui a pouco no próximo bloco tem BC Free Dance.

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2: Lá perto de casa tinha um casalzinho de idade, coisa mais bonitinha do mundo, os dois veinhos. O velho louco largou da mulher velha dele, foi lá e se casou com uma mulher bem mais nova. Quando ele achou que tava tudo certo, a ex-mulher velha dele foi lá e casou com o pai da mulher nova dele. Virou sogra e foi morar junto.
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8: Uma mulher de 31 anos foi sequestrada em Porto Alegre e obrigada a viajar cerca de 280 quilômetros até Criciúma, no sul catarinense. O autor do crime, um homem de 31 anos, integrante de uma facção criminosa, foi preso em flagrante neste domingo pelas forças de segurança. A vítima foi resgatada sem ferimentos graves e a polícia investiga agora a motivação do sequestro. A segunda-feira em Santa Catarina será marcada por tempo abafado e instabilidade. A previsão aponta um dia quente com temperaturas que podem chegar aos 30 graus em diversas regiões do estado. No entanto, o calor traz alerta. A combinação de altas temperaturas e umidade aumenta o risco de temporais isolados, acompanhados de chuva forte, raios e ventania, principalmente entre a tarde e a noite, no litoral sul e no Planalto Sul.
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0: Aí, sucesso, Man Network, The Safer Dance. Lá pro pessoal da JM Embalagem. Alô pro meu amigo Hamilton Amaral. Hamilton, bom dia. Alô pra Iri, Gel, Léo, me coloca no sorteio e também os parabéns e felicidades pra sua filha. Oi, Rosinha.
1: Oi, Léo, bom dia. Rosinha, brinco da mala esquerda. Léo, tá com uma música bem bonita pra mim, porque hoje é meu dia.
0: Ah.
1: Eu sou motoqueira.
0: Ah, tá.
1: Beijos. Segundo, abraço.
0: Valeu, Rosinha. Um abraço, querida.

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3: Segunda-feira, dia 27 de julho de 2026, o sol aparece entre nuvens em Santa Catarina. Entre o período da tarde e início da noite, condições para ocorrência de pancadas de chuva e temporais isolados entre o Planalto Sul e Litoral Sul de Santa Catarina, por influência de áreas de baixa pressão que influenciam o Rio Grande do Sul. Temperatura mais elevada, calor para época do ano, máximas variando de 24 a 28 graus. Os ventos vão soprar de nordeste a norte. A intensidade fraca, moderada e com rajadas na faixa litorânea. Gilsânia Cruz, meteorologista da EPAGRI Cira, com as informações do tempo para Santa Catarina.
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0: hoje é segunda-feira, dia 27 de julho de 2026. Boa semana pra você. Eu sou a Suzy Luiz e tô chegando com as previsões astrais pra hoje, dia 27 de julho. Quem nasce no dia 27 de julho é do signo de Leão, com a personalidade do signo de Áries. São pessoas mais lúcidas, ambiciosas. Tudo de bom pra você que faz aniversário hoje, 27 de julho. Áries, Touro e Gêmeos. Oi, Áries, nascidos de 21 de março a 20 de abril. Áries, o dia pede mais paciência e planejamento. Evite agir por impulso. A cor para hoje é o vermelho. Números da sorte 09, 18 e 27. Touro, nascidos de 21 de abril a 20 de maio. Touro, concentre-se em seus objetivos e evite distrações. O esforço vai valer a pena. Cor para você verde, números da sorte 06, 20 e 30. Gêmeos, nascidos de 21 de maio a 20 de junho. Comunicação em destaque. Boas oportunidades vão surgir em conversas casuais. A cor para você é o amarelo. Números da sorte 08, 17 e 42. Eu já volto e falo com Câncer, Leão e Virgem com mais previsões.
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5: E aí, mano?

9:46, trazendo informações aqui no Contatos com a Cidade. Um técnico em informática enganava clientes em Blumenau, foi parar na cadeia, hein? O homem também negociava celulares e computadores sem cumprir os combinados, deixando as vítimas no prejuízo. A Polícia Civil não revelou o nome do suspeito, mas contou que ele é reincidente, é que possui dezenas de boletins de ocorrência por crimes patrimoniais, além de diversos indiciamentos e antecedentes por fatos semelhantes. Por isso, a justiça autorizou a prisão. As investigações apontam que o homem utilizava as redes sociais e plataformas de compra e venda para atrair vítimas, oferecendo serviços de assistência técnica ou intermediando supostas vendas de equipamentos eletrônicos. Após receber os aparelhos ou valores das vítimas, deixava de cumprir o combinado, recusava-se a devolver os bens e apresentava sucessivas justificativas para prolongar a situação, causando expressivos prejuízos financeiros. Até o momento, foram identificadas diversas vítimas com prejuízos que ultrapassam R$8.000 em um dos casos. Há registros de equipamento que nunca foram devolvidos e de valores recebidos sem a correspondente prestação de serviço prometido. O técnico foi encaminhado ao Presídio Regional de Blumenau, onde permanecerá aguardando o andamento do inquérito, que deve ser concluído em breve.

temos a nova Miss Universe Brasil, Marcela Kosinski. Natural de Curitiba, no Paraná, Marcela Kosinski, de 26 anos, foi eleita Miss Universe Brasil 2026. Com a recente vitória, ela dá início aos preparativos em busca da coroa mundial do concurso em novembro, direto de Porto Rico. A nova representante brasileira já carrega uma trajetória consolidada no universo das competições de beleza. Em 2019, ela esteve entre as integrantes do Miss Internacional na China. De volta ao Brasil, encerrou o ciclo frente à marca de roupas autorais e passou a se dedicar exclusivamente à carreira de modelo. 2 anos mais tarde, em 2021, venceu o Miss Paraná e seguiu investindo na carreira. Neste ano, ela também foi coroada Miss Ilha do Mel.

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0: As previsões astrais dessa segunda-feira estão de volta. Câncer, Leão e Virgem, Câncer nascidos de 21 de junho a 22 de julho. O momento hoje é ideal para você cuidar das emoções e evitar discussões desnecessárias. A cor para hoje é o prata e os números da sorte 04, 19 e 31. Leão, nascidos de 22 de julho a 22 de agosto, seu carisma está em alta. Aproveite para brilhar e conquistar novas oportunidades. A cor para hoje é o dourado, números da sorte 12, 28 e 47. Virgem, nascidos de 23 de agosto a 22 de setembro, organização e disciplina vão ser fundamentais. Evite sobrecarga. A cor para hoje é o azul e os números da sorte 10, 22 e 29. Eu já volto e falo com Libra, Escorpião e Sagitário.
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0: Gente, a Eliane está por lá. Oi, Eliane, bom dia!
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3: 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Deixa familiares. O velório está sendo realizado na Igreja da Comunidade Santa Luzia, no bairro Bateias, onde haverá celebração às 15 horas desta segunda-feira, seguindo após o féretro para cremação no Memorial Brusque. 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

0: Traz de volta para essa segunda-feira Libra, Escorpião e Sagitário. Libra, nascidos de 23 de setembro a 22 de outubro. Libra, o amor pode trazer surpresas. Abra-se para novas possibilidades. A cor para hoje é o rosa, números da sorte 05, 23 e 38. Escorpião, nascidos de 23 de outubro a 21 de novembro. Transformações importantes no ar. Confie na sua intuição, Escorpião. A cor para hoje é o preto. E os números da sorte 12, 29 e 44. Sagitário, nascidos de 22 de novembro a 21 de dezembro, dia favorável para aventuras e novas experiências. Seja um pouco mais ousado. A cor para hoje é o laranja. Números da sorte 07, 16 e 33. Eu já volto com o último bloco de previsões e falo com Capricórnio, Aquário e Peixes.
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1: E vamos agora falar de esporte. Aí vem ele, Miguel Vilvoque. Alô, Miguel, bom dia.
2: Muito bom dia para você, Léo Miloli. Bom dia para você que acompanha o programa Contatos com a Cidade nesta manhã de segunda-feira aqui na 97.9 FM, trazendo informações da Série C do Campeonato Brasileiro, onde Santa Catarina tem 3 representantes neste final de semana entrar em campo, 2 vitórias e 1 derrota. Pela 15ª rodada, Ferroviária 0, Maranhão também 0, Santa Cruz 0, Figueirense 1, Confiança 1, Itabaiana 0, Volta Redonda 1, Anápolis 4, Brusque 1, Ituano 0, Ipiranga 1, Barra de Balneário Camboriú 0, Caxias 1, Botafogo da Paraíba 2, Amazonas 2, Paysandu 1. Hoje 20 horas tem Guarani e Inter de Limeira, Floresta e Maringá. Pela Série B do Campeonato Brasileiro, 20ª rodada. São Bernardo 3, Ceará 4, Criciúma 0, Náutico também 0, América 1, Goiás 0. É a segunda vitória do América de Minas Gerais em 20 jogos, com a vitória em cima do Goiás, deixou a lanterna do Campeonato Brasileiro da Série B. É o 19º agora com 11 pontos. Londrina 1, Novo Horizontino 4. Hoje, 19:30, tem Atlético Goianiense e Operário, Sport Recife, Cuiabá, CRB e Vila Nova. Amanhã, 19:30, Ponte Preta e Atlético, Juventude e Avaí. 21:35 de amanhã tem Floresta e Botafogo de São Paulo. Pela divisão principal do futebol brasileiro, 20ª rodada, ou a primeira do retorno, como queiram. Atlético Paranaense 2, Internacional 0, Santos 2, Chapecoense também 2, Vasco da Gama 1, Mirassol também 1, Cruzeiro 0, Botafogo 1, Bahia 1, Corinthians também 1, Bragantino 0, Coritiba também 0, Grêmio 1, Fluminense também 1, Flamengo 1, São Paulo também 1, o Remo 2, Vitória da Bahia 0, Palmeiras 1, Atlético Mineiro 2. O G4 da Série A: Palmeiras 34, Flamengo 38, em terceiro o Atlético Paranaense 36 e em quarto o Fluminense com 33 pontos. Na parte de baixo, Vasco da Gama, Remo, Mirassol e Chapecoense. 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As informações para vocês nesta manhã de segunda-feira. Eu volto a falar de esporte às 18:15. Até lá.
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0: Aquário e Peixes. Capricórnio, nascidos de 22 de dezembro a 20 de janeiro. Persistência vai trazer bons frutos para você. Continue focado nos seus objetivos. A cor para hoje é o marrom e os números da sorte 03, 14 e 40. Aquário, nascidos de 21 de janeiro a 18 de fevereiro. Criatividade em alta. Confie nas suas ideias inovadoras. A cor para hoje é o azul marinho, números da sorte 15, 25 e 46. E para finalizar as previsões, Peixes, nascidos de 20 de fevereiro a 20 de março. Intuição forte, siga seu coração e confie no destino. Cor para hoje, lilás, números da sorte 02, 21 e 37. Amanhã tem mais previsões astrais. Boa semana, até lá.
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0: Fala, Léo. Bom dia, Léo. Uma semana abençoada pra nós aí. Depois de mais uma semana no hospital, a patroa se tratando, agora tá em casa, tá de boa. Um abraço a todos aí.
1: Valeu, valeu, Arthur! Ó, cuida da patroa aí, hein, rapaz? Vai ficar melhor logo, logo, hein? Daqui a pouco ela tá correndo de volta com a vassoura atrás de ti, fica tranquilo. Nilva, bom dia.
2: Bom dia.
1: Bom dia.
2: Meu nome é Nilva Schwamba.
1: Oi, Nilva.
2: Gostaria de participar de sorteio.
1: Certo.
2: Moro no bairro Santa Terezinha.
1: Beleza. Um abraço, Nilva. Obrigado pela companhia. Meu amigo lá de Itajaí, alô, Nelson.
3: Oi, amigão da Rádio Sentinela de Gaspar, aqui Nelson Gama de Itajaí. Tudo bem contigo?
1: Tudo certo, meu
3: Eu
1: amigo.
3: Eu gostaria, então, de escutar uma boa música da Rádio Sentinela de Gaspar. Um bom dia pra ti.
1: Valeu.
3: E pra todos aí da rádio.
1: Valeu,
3: obrigado,
1: Nelson.
3: Amigão. O Nelson Gama
1: de Itajaí. O Nelson, que é o maior marceneiro de Itajaí. É o Gepeto lá da cidade, hein? Alô pra Edla! Léo, bom dia! Ó, Léo, já saí pra passear com a minha planta hoje. Tá certo, comemorando o dia de passear com a planta. Lá na margem esquerda, na Rua Salvador, vamos fazer uma procissão. A Sônia vai na frente com um copo de leite. A Otília vem na segunda posição com a folha de babosa. Depois vem a Rosi com as orquídeas. A Dete vem por último, trazendo um jasmim, que a Dete é mais chique, né? Então vocês não se assustem, lá pela margem esquerda na Rua Salvador, se vocês verem as quatro madames com as suas plantinhas na mão circulando por lá, hein? E o Wilson e o seu Lauro vão ser a plateia. O seu Lauro provavelmente quando passar na frente da casa dele vai benzer, né? Alô, seu Lauro! Alô, Wilson! Alô, Marli, bom dia!
4: Bom dia, Léo!
1: Bom dia!
4: Tudo bem, Léo?
1: Tudo certo!
4: Ó, se eu levar minhas plantinhas todas para passear, como você diz ali, eu tenho que contratar uma carreta, porque são muitas. Eu converso com elas aqui hoje e não levo nenhuma, então.
1: Olha aí, ó.
4: Toca ali para mim, Léo, a música Necessipe, se for possível.
1: Opa, abração. Boa! Claro
4: uma
1: que
4: boa
1: sim!
4: Boa segunda-feira aí!
1: Valeu, valeu, Marli, um abraço! Alô pra Ana Maria Deixamos. Oi, Aninha, bom dia. A Rosane Bruno da Silva. Oi, Rosane. Alô pra Luciana Vipel de Amorim. Oi, Vanir, bom dia.
5: Bom dia, Léo.
1: Bom dia. Oi.
5: Queria pedir a música Guardanapo Amassado.
1: Opa. Boa.
5: Eu quero participar do sorteio e desejar uma boa semana a todos nós.
1: Valeu, Ivanir. Um abraço, querida. É outra que não pode levar as plantas pra passear é a Márcia, né? A Márcia é lá da Farma Geral. Se a Márcia decidir levar as plantas pra passear, vai dar uma seca na Amazônia, porque ó, que essa mulher tem de planta em casa. Alô, Márcia! Alô pra Rita de Cássia Lucas, na margem esquerda. Oi, Ivonete.
6: Bom dia, Leozinho.
1: Bom dia.
6: Toca uma música com os atuais.
1: Toco.
6: Ofereço pra todas as minhas amigas e me põe um sorteio.
1: Claro. Ó. A Ivonete é esperta, ela já não fala mais o nome de uma por uma pra não esquecer. Aí não dá problema.

0: Alô, Praticiana da Trindade, oitice, bom dia. Aparecida Dutra, Léo, parabéns, um feliz aniversário pra Luna, sua filha linda. Obrigado, Aparecida. Alô, pra Tere França, Léo, aqui é a Tere do Alto Gasparinho. Ótima semana pra todos nós. A última do mês de julho. É, já tá se acabando, hein? É, vocês sabiam que sabadão já é agosto? Vocês não esqueçam que dia 25 de agosto, terça-feira, dia do soldado, o programa é mais curto, mas é meu aniversário, hein? E a Tere mandou aqui, Léo, parabéns, felicidades pra sua princesinha, obrigado, Tere. Alô pra Marcelina Cesarino, lá do Balbaixo, na Ilhota. Léo, manda um alô pra Nilva Schwambach, é minha irmã. Eu tinha uma amiga na época de escola que tinha o sobrenome Schwambach. Meu, vai ser até feio eu esquecer o nome dela. Ela tinha um nome diferente, meu Deus do céu. Tiffany, será? Pra Maria Leonilde. Oi, Leonilde.
1: Bom dia, Léo. As minhas tem que botar dentro de um carrinho de mão e sair pela estrada.
0: Isso.
1: Pra com elas.
0: Olha aí, ó. Mas fica a dica, ó. Então você aí também. Se você vê a Leonilde num carrinho de mão, ela tá apenas comemorando o dia de hoje, que é de levar as plantas pra passear. E a Dete mandou, Léo, como é que você sabe que eu adoro a flor de jasmim? Manda uma música aí pra todas as vovós pelo dia de ontem. Um grande abraço pra Luna e felicidades. Odete, isso é mentalismo. Na verdade é muito fácil, né, Odete? É a riqueza exalando riqueza, né? Ô, Nilva. Fala, Nilva, fala comigo.
2: Oi, Léo. Um abração pra Marceliana também, tá? Um beijo.
0: Valeu, Nilva. Ó, vou trazer aqui, ó, já que ontem, então, foi dia dos avós, né? Essa música aqui.
3: Bora cantar essa moda comigo, Pablo Velho.
0: Ramon Quadros e Pablo Paludo. No próximo bloco tem os atuais.

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0: Vamos lá, 10 horas 36 minutos. Oi, dona Inês, bom dia.
1: Bom dia, Léo.
0: Bom dia.
1: Aqui é a Inês.
0: Oi, Inês.
1: Também não consigo carregar minhas plantas. Já fui lá hoje de manhã dar um bom dia, né?
0: É bom.
1: Pra elas, porque elas ficam todas sorrindo com o bom dia que eu dou de manhã cedo.
0: É verdade.
1: Todos os dias.
0: Olha aí, ó.
1: E então, gostaria também de participar do sorteio.
0: Beleza.
1: E ouvir uma música da programação.
0: Beleza.
1: Bom dia.
0: Valeu, valeu, Inês. Alô pra Sônia Maria Pô, foi Sônia, bom dia. O Robson e a Mari. Léo, manda os parabéns pra minha filha Emily, que ontem completou seus 18 anos. Que Deus abençoe ela sempre. E toca uma música do Luan Santana pra ela. Quem parabeniza é a sua mãe Mari, o seu pai Robson, as irmãs Gabriela e Maria. E o seu namorado Jean Farias. Ah, não, peraí, agora eu sei quem que é o Robson, quem que é a Mari. E quem é a Emily? Porque eu conheço o Jean Farias. Agora eu entendi. Alô, Emily, parabéns. Felicidades e muitos anos de vida, hein? Quero mandar um alô também lá pra Juvina. Alô, Juvina. É, eu vi lá que a Juvina presenteou a nora dela. A Juvina. Quero aproveitar e mandar um alô também pra comadre Laís. Alô pro compadre Dedé também, aquele abraço. Essa semana sai aí uma reportagem junto com a Laís aqui na Sentinela, hein? Prometi pra Laís que ia conhecer a nova loja dela no bairro Bela Vista. É, ó, ela mesma, nora da Juvina aí, ó. Alô, Emily! Alô, Jean! Parabéns, felicidades, hein? Vira, oi, Jéssica, bom dia.
2: Bom dia, Léo, tudo bem?
0: Tudo certo.
2: Ah, segundou, né?
0: Opa.
2: Quase falei sextou, né? Mas sextou ainda não tá.
0: Tá longe.
2: Tem uma ótima segunda-feira pra nós.
0: Valeu, valeu, valeu, Jéssica. Ô, Jéssica, nosso Mengão ontem, hein? Que isso. Ontem, aí o Palmeiras escorregou, era a nossa chance, não teve jeito. Quero mandar um alô lá pra comadre Márcia. Ô Márcia, bom dia. Meu amigo Ronaldo César Vieira, do Santa Terezinha. A Ivonete Amaral, de Ilhota. A Terezinha Maria Schmidt, oi Terezinha. Alô pra Maria Madalena Roncalho, do Barracão. Oi, Romilda, vamos ver se eu acerto. Não ouvi o áudio aqui, ó. Mas ela deve ter dito assim, ó. Bom dia, Léo.
3: Bom dia, Léo.
0: Alô, Romilda. Alô pra Sueli Bittencourt, do Arraial. Meu amigo Fábio Bernardi. E olha só que bacana. Eu toquei aí Roy Orbison, Pretty Woman, né? Eu tava falando ali da questão de ser pai e tudo mais. E o Fábio Bernardes trouxe aqui uma informação muito bacana. Eu até vou colocar aqui de fundo musical o Roy Orbison. Ó, vocês me perdoem, mas quando eu era mais novo, eu confundia o Pretty Woman, eu achava que era o Elvis Presley. Mas é quando eu era mais novo, depois eu fui entender um pouco mais, né?

Cara, ele tem uma história muito interessante que o Fábio me mandou aqui, olha só, no dia 6 de junho de 1966, o Roy viu a vida dele mudar para sempre em questão de segundos. Ele dirigia o carro logo atrás da esposa dele, a Claudette, que pilotava uma motocicleta por uma estrada no Tennessee. O passeio era tranquilo, até que um caminhão entrou inesperadamente em seu caminho. A Claudette tentou desviar, não conseguiu, a colisão foi violenta. O Roy parou o carro imediatamente, correu até ela e encontrou ela gravemente ferida. Desesperado, pegou ela nos braços no meio da estrada enquanto ela implorava para que ela permanecesse viva, né? Mas nada pôde ser feito. Ela morreu ali mesmo aos 25 anos. Pouco tempo depois, quando a polícia recolheu os pertences, encontrou na bolsa dela um detalhe que tornou aquela tragédia ainda mais devastadora. Tinha um teste de gravidez positivo. Ela ia contar a novidade para ele naquela noite. E foi assim que ele descobriu que ele seria pai, apenas depois de perder a esposa. Em um único dia, ele perdeu a mulher que ele amava e o filho que jamais chegaria a conhecer. A dor foi tão profunda que ele praticamente desapareceu da vida pública durante meses. A música, que antes era a razão dele de viver, parecia ter perdido todo o sentido. Mas o destino ainda reservaria para ele um outro golpe inimaginável. No dia 14 de setembro de 68, 2 anos depois, Roy estava em turnê pela Inglaterra e a sua casa em Hendersonville, no Tennessee, foi consumida por um incêndio. 2 de seus 3 filhos, Roy Jr. e Anthony, morreram nas chamas. Apenas Wesley sobreviveu porque estava na casa dos avós naquele dia. Ou seja, em menos de 3 anos, Roy Orbison perdeu a esposa, um filho que nunca nasceu e 2 filhos pequenos. Era uma sequência de tragédias capaz de destruir qualquer pessoa. E mesmo assim ele continuou. A música tornou-se a única maneira que ele encontrou para conviver com a dor. Ele subiu novamente aos palcos, voltou aos estúdios e colocou em suas interpretações uma intensidade que poucos artistas conseguiram transmitir. Quem ouvia cantar percebia algo diferente. A voz dele carregava uma tristeza que era muito difícil de explicar, como se cada canção escondesse lembranças que jamais deixariam de existir. E durante as décadas seguintes, ele nunca falou muito sobre esse sofrimento, preferiu deixar refletindo na música, na arte. Em 88, quando a carreira vivia um renascimento graças ao supergrupo Traveling Wilburys e ao álbum Mystery Girl, Roy Orbison morreu repentinamente de um ataque cardíaco aos 52 anos. Então aí, que história de vida, né?

0: E aí o Fábio mandou aqui pra mim, ô Léo, tu viu aí que a Xuxa fez uma nova turnê? É, a rainha dos baixinhos não descansa, né? É, tem uma geração inteira aí que acabou de sentir a coluna estalar, né? É, tem gente que já foi até procurar a botinha branca lá no sótão, estão até ensaiando hilari, hilariê, mas agora tem que aquecer antes, né? Porque o joelho já não é mais o mesmo da época, né? É, antigamente pulava igual pipoca, hoje se pular sem se alongar, vamos precisar de um ortopedista, né? Mas bom, uma coisa é verdade, né? A Xuxa tem um poder que pouca gente tem, né? Anunciou uma turnê e fez adulto de 40, 50 anos voltar a ter 10 por alguns minutos, né? Só que agora a nave da Xuxa vem equipada com nostalgia, né? Bom, e talvez um espaço reservado para quem precisa tomar o remedinho da pressão na hora do intervalo, porque olha. Alô pro meu amigo Onivaldo. Onivaldo, bom dia. Léo, enquanto as meninas passeiam e conversam com as plantas, eu vou com um carrinho de mão carregado de repolho, couve-flor, brócolis, aipim e melado de cana. Tudo produzido no Gaspar Alto, hein? Ah, e mel de abelha da cidade de Santa Terezinha. Olha aí, rapaz. Isso aí é saúde, Onivaldo. Isso aí é saber viver, meu amigo. Quem tem a oportunidade de colher diretamente esses produtos sem agrotóxicos, com certeza tem vida longa pela frente. Oi, Tuti, bom dia.
1: Bom dia, Léo. Estou ligadinha desde as 5 da manhã nessa rádio maravilhosa.
0: Maravilha.
1: Toca a próxima música aí pra nós todos aqui da paciência, tá?
0: Opa,
1: bom?
0: Deixa comigo.
1: Um abraço.
0: É, valeu.
1: Mas coloca eu aí no sorteio, quem sabe eu ganho.
0: Opa.
1: Se eu buscar, eu dou pra outro.
0: Ah, beleza. Os atuais, como prometido, hein?

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0: Vamos lá, faltando 2 minutos para as 11 horas da manhã. Já tô sentindo o cheirinho de feijão na panela aí, hein? Hoje lá em casa vai ser culinária francesa, sabiam? É. Vocês pensam que vocês pensam que eu não sou chique. Vai ser um restaurant d'antan, mais conhecido aqui no Brasil por resté de ontem. O restinho de ontem. É o que sobrou, que ainda não tá na validade pro cachorro. Quero mandar um alô pra Rosânia Maria da Costa. Oi, Rosânia, bom dia. Alô pra minha amiga Zumira Casario, lá do Sertão Verde. Oi, Zumira, querida. Alô pra Marlete Pereira Vieira e a neta Gabriela. Ô, minha querida dona Elizabeth.
1: Bom dia, Léo.
0: Bom dia.
1: Parabéns pra sua menina linda.
0: Obrigado.
1: Que é uma boneca.
0: Obrigado.
1: É uma linda menina, coisa mais amada do mundo.
0: Obrigado.
1: Parabéns, linda. Deus te abençoa com muita saúde.
0: Amém.
1: Pra você, pro seu pai, pra sua mãe, pro seu maninho.
0: Amém.
1: Parabéns, linda. Boneca da vida. Você é muito linda. Parabéns, menina. Você é o anjo do céu, que Deus mandou pro Léo.
0: É verdade. É verdade.
1: Valeu, meu amigo.
0: Ô, dona Elizabeth. Um abraço, minha querida amiga. Pra você e pro seu Odemar, tudo de bom, viu? Meu amigo Célio Nicoletti. Ô, Célio, bom dia.
2: Bom dia, Léo. Bom dia, Léo. Célio Nicoletti, olho grande. Bota um sorteio da Laís presente aí. Bora lá. Hoje é segunda-feira, é um ovinho, né? Pra começar a semana, né?

0: Claro. Pedro Nicoletti, do bairro Mais Esquerda. Obrigado, abraço, meu amigo.
1: Valeu, valeu, seu Pedro. Tudo de bom, meu amigo. 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
1: Valeu, valeu, Alessandra! 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Alô pra Edinalda Rodolfo da Luz. Oi, Edinalda, bom dia. Bom dia pra Ivone Deschamps. Alô, Ivone. Oi, Roselita.
3: Bom dia, bom dia. Quero participar do sorteio. Bom dia, Léo. Tá com uma música aí boa.
1: Deixa comigo.
3: Pode ser atuais.
1: Opa.
3: Guardanapo amassado.
1: Pô, eu vou ter que tocar essa, uhul, né? Sou obrigado, hein? Meu amigo Marquinho Chait. Bom dia, Léo! Fico imaginando ontem meu amigo Marquinho assistindo o jogo no Mengão. Gol do Samuel Lino, de repente o Marquinho. Daqui a pouco o Marquinho olha, tava impedido. É bucha! E o Marquinho falou aqui, Léo, hoje o meu irmão Maurício, conhecido como Calunga, está de aniversário. Manda um abraço pra ele, trabalha lá na Britagem Barracão. Pensa num cara contador de história, pescador, mentiroso, mas é gente boa. Um abraço. Alô, Calunga! Aquele abraço, parabéns! Alô, Marquinho! Alô, Marlon! Alô, Xande! Pra Silvana Vip, o Cauê e o Sidney lá do Baú Central. Gente, eu tô aqui na ponta da agulha com o Zezé de Camargo e Luciano. No próximo bloco eu trago aquela do guardanapo amassado. Quero ver!

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0: Bon AM, Rivers of Babylon. Quero mandar um alô pro Chico Sansão, lá do Arraial do Ouro. Chico, bom dia. Alô pra Dona Helena Beatriz da Costa, a Ivone, a Margot e o Antônio, lá da Colônia. Ó, meu amigo Cândido. Ô, Cândido, essas tuas férias aqui não é normal, não, Cândido. Cândido tá em casa, roçando grama. O Cândido, olha, pensa num homem que descansou nessas férias, hein? Alô pra Maísa, lá da margem esquerda, Maria Paulina Vaz, da Colônia. Oi, Joelma, bom dia.
1: Bom dia, Léo, tudo bem?
0: Tudo
1: aqui
0: bom.
1: É Joelma.
0: Oi, Jô.
1: Trabalhando aqui no Arraial. Um bom dia para todos, que Deus proteja todo mundo, especialmente você, meu amigo.
0: Obrigado, querida. Valeu.
1: Pra minha patroa, Nai, também, um lindo abraço.
0: Alô, Nai, alô, Joelma, obrigado, querida. Um forte abraço, hein? Obrigado pelo carinho sempre. E como é que tá o banheiro? Tá pronto aí? Os homens terminaram? Botasse eles pra trabalhar até quando, hein? Alô pra Rosana de Deus. Oi, Rosana, bom dia, dona Yolanda Stiller. Ô, Valdeci.
2: Bom dia, Léo.
0: Bom dia.
2: Eu gostaria de pedir uma música, oferecer uma música pro Wilson, pro Lauro.
0: Ah.
2: Aquela galera lá da rua Salvador, onde a tua família mora também.
0: Certo.
2: Vê se consegue tocar aquela música do pescador, que o Wilson não gosta nada de pescaria.
0: Sim, pouco.
2: Do Ronaldo.
0: Ah.
2: Muito obrigado.
0: Certo.
2: Já participar do sorteio, me coloca aí.
0: Ah, eu já sei qual que é a música,
2: é o Se Pintor.
0: Eu conheço. É aquela história que alugaram o peixe pra ir pescar, é? Eu vou fazer o seguinte, ô Si. Eu vou trazer uma diferente. Guilherme Santiago e Rio Negro e Solimões.
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3: Os catarinenses vão gastar mais no Dia dos Pais deste ano. Pesquisa da Fecomércio aponta que o ticket médio de compras subiu para R$ 255,60, o maior valor da série histórica. Roupas e calçados lideram a lista de presentes e o Pix será a principal forma de pagamento. A maioria dos consumidores prefere comprar no comércio de rua e deve deixar a escolha para a última hora. Entre as cidades pesquisadas, Criciúma lidera a intenção de consumo, com média de R$ 330. A Polícia Federal do Brasil e a Secretaria Antidrogas do Paraguai deram início hoje a uma nova fase da Operação Nova Aliança. Até 7 de agosto, equipes aéreas e terrestres atuam na fronteira para erradicar plantações ilegais de maconha e destruir estruturas do crime organizado.
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0: 11:25 e bom, gente, nós recebemos com muita tristeza a notícia do falecimento da nossa querida Elenir Kaiser, uma ouvinte que fazia parte aqui da história da Sentinela todos os dias. E quem trabalha no rádio aprende uma coisa muito cedo: que do outro lado da frequência, do outro lado do microfone, do outro lado do rádio, não existe apenas números de audiência. Existem pessoas, existem amigos, existem famílias. E a Elenir era uma dessas pessoas que transformavam o nosso trabalho em algo muito maior. Ela sempre estava presente com a gente, acompanhava a programação, participava, brincava, dava risada, espalhava alegria. Era daquelas ouvintes que a gente aprendia a reconhecer pelo jeito já de falar, pelo carinho dela, pela energia boa que ela transmitia. E as pessoas assim, elas deixam de ser apenas ouvintes e fazem a fazer parte da nossa família. E hoje fica um vazio aqui, amanhã talvez também, mas ficam principalmente as lembranças de alguém que escolheu viver levando leveza aos outros, né? Isso é um presente que ninguém consegue apagar. Família Kaiser, os amigos e todos que tiveram o privilégio de conviver com a Elenir, deixamos o nosso abraço mais sincero e as nossas orações, né? Que Deus conforte cada coração nesse momento de despedida. Quero aproveitar esse momento também para dizer algo aos nossos ouvintes: que vocês são a razão da rádio existir, de tudo isso aqui existir. A rádio não é feita apenas de locutores, de operadores, de música, de notícia e informação. Ela é construída aqui por cada mensagem no WhatsApp, por cada ligação, por cada bom dia, por cada risada compartilhada, por cada pessoa que escolhe passar um pedacinho do seu dia com a gente. Vocês não são apenas ouvintes, hein? São parte da nossa família, tá bom? Gente, é complicado, não gosto de dar esse tipo de notícia. Vocês sabem que o programa Contatos com a Cidade é um programa muito alegre, um programa muito pra frente, né? E quando chega uma notícia dessa, quebra um pouco, pesa muito o clima, né? Não um pouco, mas muito. Mas fica aqui os nossos agradecimentos e sentimentos aos familiares.
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0: 11:32. Oi, Jéssica.
1: Pois é, né, Léo? O que deu com o Mengão ontem, né?
0: É.
1: Tá louco. Você que ia ganhar de 2-1 ontem.
0: Verdade. Também.
1: Mas tá bom, empatou, né?
0: É, melhor do que perder, né? Meu amigo Sérgio Tais, Léo, tudo certo? Ó, parabéns pra sua filha, hein? Papai do céu abençoe e proteja sempre. Ô Vini, meu amigo.
2: Então você sente ela, bom dia, Léo, é, segundo, beleza?
0: Oh, oh, oh.
2: Lá na firma da preta do Gil, Gilberto.
0: Opa, aquele abraço. 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
0: Valeu, Fran, um abraço, querida. Ó, hoje saiu mais um episódio do Café com a Sentinela. Vamos lá olhar no nosso Instagram. Fui visitar a facção da Lourdes Amarque. Ô, dona Lourdes, aquele abraço. Oi, Sônia.
4: Bom dia, Léo.
0: Bom dia. Tudo bom?
4: Dia maravilhoso, né? É, tá muito bom o dia pra passear com as plantinhas, mas eu também não consigo carregar todas as minhas plantinhas. Estão ali. Algumas estão aqui na frente, também de conversa, do bom dia, tem muita rosa do deserto.
0: Pô, é
4: aí
0: bonita.
4: Não consigo levar, né? Muito pesado. Mas eu quero participar do sorteio.
0: Certo.
4: Eu e o meu marido, Paulinho.
0: Certo.
4: Minha filha, a minha neta, Alice.
0: Certo.
4: E um beijo e os parabéns pra tua princesinha.
0: Obrigado, querida. Obrigado.
4: E a todos que estão de aniversário.
0: Valeu, Sônia. Um abraço. Alô pra Roseli Terezinha de Souza e Silva, da margem esquerda. A Marli Fantoni, Léo, obrigado. Você é um amigão, hein? Valeu, Marli. Oi, Ana.
5: Bom dia, Léo.
0: Bom dia.
5: Eifler, do bairro Lagoa, quero participar do sorteio.
0: Certo, Ana. Um abraço, boa sorte. Alô pra Roseléia dos Santos e a Norli Pofo. Ô, Lourenço, bom dia.
6: Bom dia. Eu queria ouvir uma música de José Augusto, Sonho por Sonho.
0: É boa.
6: Eu ofereço para todas as cidades de Gaspar.
0: Aí, ó.
6: O meu nome é Loreci Borba.
0: Valeu, Loreci! Um abraço, meu amigo! Quero mandar um alô pro seu Henrique Schmidt. Ô, seu Henrique.
7: Bom dia, Léo.
0: Bom dia.
7: Quero participar do sorteio.
0: Certo.
7: Henrique Schmidt, bota Lucinda Grosselli.
0: Certo.
7: Hoje nós temos uma visita aqui também, que é o Davi. Bota o Davi também nesse sorteio. Muito obrigado, um bom começo de semana.
0: Valeu, seu Henrique. Alô, Davi. Davi é flamenguista, hein? Olá pra Tere França. Falou que, Léo, que história triste do Roy Orbison, né? E sobre a Lenir também, né? Léo, hoje eu também nem pedi música. Estou abalado ainda com a morte do Guilherme. Também uma tragédia lá no final de semana. O Guilherme, que era proprietário da farmácia Desconto Fácil lá no Gasparinho, na rua Frei Solano. Os nossos sentimentos aos familiares e amigos. Eu não o conhecia. Mas a gente acompanha e escuta as pessoas falarem e falavam muito, mas muito bem do Guilherme. Nossos sentimentos toda a família. Oi, Tuti.
8: Eu também me sinto triste também, né? Porque eu não conheci ela, mas a gente já era uma família, né? E todos os dias. Então, meu sentimento também para a família.
0: E bom, para quem a conhecia, isso é verdade o que a Tuti falou. A gente se torna uma família. Eu recebo informações agora que o velório será a partir das 14 horas. E a Ivone mandou aqui: Léo, não sabia, que triste. Mais de 40 anos que nos conhecemos. Oi, dona Lia.
9: Bom dia.
0: Bom dia.
9: Ô, Léozinho.
0: Oi, querida.
9: A Helenir faleceu?
0: Sim.
9: Helenir Kaiser?
0: Isso, querida.
9: Escutei te falando alguma coisa ali assim, não, né?
0: Isso mesmo. Felizmente. Alô pra Gilmara, lá do Bela Vista. Sempre ligadinha com a gente. Dona Helena, bom dia.
10: Bom dia, Leozinho.
0: Bom dia,
10: e
0: querida.
10: Quem você estava falando que faleceu ali? Você está falando
0: daqui
10: de onde é essa mulher?
0: Daqui a pouco chega a nota de falecimento aqui. Meu amigo Jacob Hatke também mandou aqui. Léo, ontem também perdi um grande amigo, seu Luiz Carlos de Miranda. Também mais uma morte triste aqui para nossa cidade. Alô para dona Andréa Goulart. Oi, dona Andréa, bom dia. O Léo, quero deixar aqui os parabéns para o Luiz Davi e para sua bonequinha, que ontem estiveram de aniversário. Que papai do céu sempre abençoe o caminho deles. Ontem também foi dia dos avós, parabéns para eles, né, que são os nossos segundos pais, é verdade. O Luiz Davi é o filho da Leandra. Ah, agora ficou mais fácil de eu entender. A Lilian quer ouvir uma música da Ana Castela. Olha, se der tempo ainda, hein? Dona Lourdes, bom dia. Léo, um beijão pra sua bebê. Deus abençoe, obrigado, querida. Olivino.
11: Bom dia, quero participar do sorteio. O Cássio também ficou triste com o Flamengo dele.
0: É. É, o Mengão ontem deixou nós um pouquinho contentes. Depois tirou, o Daron tirou a nossa felicidade. Oi, Ione.
12: Oi, Léo, bom dia.
0: Bom dia.
12: Que nosso dia seja abençoado.
0: Amém.
12: Muita saúde.
0: É o que importa.
12: E desde já deixo um abraço pro senhor Cláudio Lana, que tá lá na rede, escutando a rádio,
0: maravilha.
12: Sentinela do Vale.
0: Ô, valeu, seu Cláudio. Aí sim.
12: Um abraço, papai, te amo.
0: Aí, seu Cláudio. Aí até bonito, né? Gente, eu vou trazer música. Sonho por Sonho, Leandro Leonardo. E eu já volto com o resultado do sorteio pra hoje, tá bom?

0: Vamos lá, 11 horas 42 minutos, bloquinho saideira aqui do Contatos com a Cidade. E olha, na última música de hoje, já vou aqui trazendo dois pedidos, hein? Luan Santana e também Ana Castela cantando juntos, Deja Vu. Mas agora o resultado do sorteio, já fiz o sorteio por aqui, quem leva pra casa o brinde da Laís Presentes é o Onivaldo Ignaczuk. Alô, Onivaldo, parabéns! Seu Onivaldo Ignaczuk, lá do Gaspar Alto, leva então o brinde da Laís Presentes de hoje.
1: Ana, deixa eu te falar uma coisa.
2: Você não precisa.
0: Gente, forte abraço, beijo no coração de vocês e até amanhã.

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Louvado seja o nome de nosso Senhor Jesus Cristo, para sempre seja louvado. Amados irmãos e irmãs, paz e bem, sou César Costa, das equipes de Nossa Senhora e da Pastoral Familiar. Em nome do Pai, do Filho e do Espírito Santo. Amém.

O Dia Mundial dos Avós e dos Idosos foi instituído pelo Papa Francisco em janeiro de 2021. É celebrado anualmente no quarto domingo de julho, tendo como referência a memória litúrgica dos santos Joaquim e Ana, avós de Jesus, onde é celebrada no dia 26 de julho de 2026. Somos todos chamados a rever como nosso estilo de vida e a valorizar os mais frágeis. Quem professa a fé nos valores humanos tem o dever de dedicar respeito e cuidado a quem educou e cuidou. Bendita a família que honra seus avós e seus idosos. Ana e Joaquim eram os pais de Nossa Senhora. O que deles sabemos foi veiculado pela tradição, porque no Novo Testamento nada consta sobre a vida deste santo casal. Ana e seu marido Joaquim já estavam com idade avançada e ainda não tinham filhos, o que para os judeus de sua época era quase um desgosto e uma vergonha também. Os motivos são óbvios, pois os judeus esperavam a chegada do Messias, como previam as sagradas profecias. Assim, toda esposa judia esperava que dela nascesse o Salvador, e para tanto, ela tinha de dispor das condições para servir de veículo aos desígnios de Deus, se assim ele o desejasse. Por isso, a esterilidade causava sofrimento e vergonha, e é nessa situação constrangedora que vamos encontrar o casal. Mas Ana e Joaquim não desistiram. Rezaram por muito e muito tempo, até que quando já estavam quase perdendo a esperança, Ana engravidou. Não se sabe muito sobre a vida deles, pois passaram a ser citados a partir do século II, mas pelos escritos apócrifos, que são os que não são citados na Bíblia, porque se entende que não foram inspirados por Deus. E eles apenas revelam o nome dos pais da Virgem Maria, que seria a mãe do Messias. No Evangelho, Jesus disse: "Aos frutos conhecereis a planta." Assim, não foram precisos outros elementos para descrever-lhes a santidade, senão pelo exemplo de santidade da filha Maria. Afinal, Deus não escolheria filhos sem princípios ou dignidade para fazer deles um instrumento de sua ação. Maria, ao nascer no dia 8 de setembro de um ano desconhecido, não só tirou dos ombros dos pais o peso de uma vida estéril, mas ainda recompensou-os pela fé, ao ser escolhida para que, no futuro, será mãe do Filho de Deus. A princípio, apenas Santa Ana era comemorada, e mesmo assim, em dias diferentes no Ocidente e no Oriente. Em 25 de julho, pelos gregos, e no dia seguinte, pelos latinos. A partir de 1584, também São Joaquim passou a ser cultuado, no dia 20 de março. Só em 1913 a Igreja determinou que os avós de Jesus Cristo deveriam ser celebrados juntos, no dia 26 de julho. Cabe aqui certamente esta quadra da autoria de José de Souza Brasil, grande poeta popular português. Santa Ana, que tanto brilha e que de Jesus foi avó, deu à luz a uma só filha, e essa filha, um filho só.

Rezemos. Ó Deus Todo-Poderoso e Eterno, em vós vivemos, nos movemos e somos. Nós vos louvamos e bendizemos por terdes dado a esses vossos filhos e filhas, nossos queridos vovôs e nossas queridas vovós, uma vida longa com perseverança na fé e em boas obras. Concedei que eles, confortados pelo carinho dos filhos, netos e amigos, se alegrem na saúde e não se deixem abater na doença, a fim de que, revigorados com a vossa bênção, consagrem o tempo da idade madura ao vosso louvor, seguindo os exemplos de São Joaquim e de Santa Ana, que cumpriram sempre a vontade de servir e de amar a todos. Por Cristo nosso Senhor. Amém. Rezemos a nossa querida Virgem Maria. Ave Maria, cheia de graça, o Senhor é convosco. Bendita sois vós entre as mulheres e bendito é o fruto do vosso ventre, Jesus. Santa Maria, Mãe de Deus, rogai por nós, pecadores, agora e na hora de nossa morte. Amém. Rogai por nós, Santa Mãe de Deus, para que sejamos dignos das promessas de Cristo. Amém. O Senhor esteja conosco e Ele está no meio de nós. Abençoe o Deus Todo-Poderoso, Ele que é Pai, Filho e Espírito Santo. Amém. Tenham todos uma boa semana.

0: 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Volte a nos ouvir no próximo programa.
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0: Alô, minha gente, muito boa tarde. Estamos chegando aqui na sua Sentinela FM 97.9, há 70 anos fazendo parte da sua vida, o Melodia Sertaneja. Hoje é segunda-feira, dia 27, a última segunda-feira do mês, que nesta semana o mês de julho, a folhinha 7 do calendário está se despedindo, né? Então a gente vai desejando para todos uma ótima tarde, né? Início de tarde, já passando 3 minutos das 12 horas. Vamos chegando aqui eu, Jean Carlos, juntamente, claro, com você, ouvinte, Oswaldo Tiquio na produção do programa, dizendo que estamos trazendo música, também conversando com você nessa hora de meio-dia, no encontro da família, as pessoas que se reúnem à mesa para almoçar, aqueles que não podem, mas estão no trabalho acompanhando a gente, ou estão no trânsito, né? Também ligados na Sentinela, o nosso muito obrigado e o nosso agradecimento, claro. 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Vamos lá, vamos ver aqui o que que eu tenho. Andréia Goulart está aqui ouvindo a programação da rádio, desejando a todos uma boa tarde. Ela, Dona Maria Dalcia, aquele abraço. Temos aqui também, deixa eu ver aqui o horário. Ah, o Valmor do Santa Terezinha também mandou áudio aqui pra gente. Mas primeiro vamos trazer o áudio da Zilda lá do Bateias. Boa tarde, Zilda.
1: Boa tarde, Jean e Oswaldinho. Toca a música aí pra nós, Cavalo Tostado, com o grupo Cordiona.
0: Tem com Porca Véia.
1: Quero oferecer lá pra Dona Terezinha, pro seu Nivaldo, ali pra Inês, pra Correca, lá pra Lute, ali pra Oswaldina, pro mim, pro Mica, pro Enéas, pro Acácio. Ah, pra todos que estão ouvindo.
0: Tá certo, então. A Correca veio sábado aqui visitar a gente, sabia, Zilda? Ela e a Maria Madalena Roncalho. Um abraço aí para as duas, que também sempre estão ouvindo a nossa programação. E a gente vai, então, mandando um abraço ao professor Univaldo Inakzuki. É, professor, o senhor ganhou aqui o prêmio da Laís Presente, se eu não me engano, é a Laís que premiou hoje, o Univaldo Inakzuki. Tá confirmado aqui, tá certo, professor? Foi no programa do Léo. Aquele abraço, tá perguntando aqui pra gente. Ah, que ele tá em Apiúna? Estou em Apiúna, indo para o Rio do Campo. Só retorno dia 6. Vou pedir pra minha filha Rúbia ou a minha esposa Elise retirar. Pode ser, não tem problema nenhum. Vou dar ok aqui, sem problemas. Oh, obrigado, professor. É que hoje em dia, com essa internet, né, tudo vale, né? Então, o professor tá viajando, só na vida boa, aposentado, essa coisa que eu gosto, uma hora eu chego lá, tá certo? A Sandra também tá aqui ligadinha, a música vem para o próximo bloco, que o Valmor tá na frente. Alô, Valmor, boa tarde.
2: Bom dia.
0: Ah, que dia.
2: E Oswaldo, mande uma música para nós do Rio Grande, a volta do Andarilho.
0: Boa.
2: E eu ofereço lá pro pessoal lá do empreiteiro do Neguinho, tá?
0: Sim.
2: Tamo na escuta aqui, tá?
0: Tá bom.
2: Tamo escutando o teu programa aqui. Uma benção programa teu, tá?
0: Obrigado.
2: Valeu, um abraço.
0: Ô, vamos, você ligou pra Sandra, combinou isso? Porque eu disse pra Sandra que eu ia rodar no próximo

bloco, aí você pede a volta do andarilho e adivinha que música que a Sandra tá pedindo? A volta do andarilho, oferecendo lá pro pai Sabino e pra mãe Iris, que estão lá no Bateias esperando pra ouvir essa música. Então é a segunda, tá certo? Foi transmissão de pensamento, né, Sandra? Só pode ter sido, né? É isso, ela colocou. Pois então, né? Não foi combinado, então melhor assim. Chegando primeiramente, saudoso Porca Véia, cavalo.

0: 12:14, vamos lá seguindo aqui com Melodia Sertaneja, nessa tarde de segunda-feira começou aqui, claro, a gente já trazendo notícias de mortes aqui na cidade, de acidentes de trânsito, e agora pela manhã a gente recebeu também mais uma notícia triste da morte da nossa grande ouvinte e amiga Elenir Kaiser, uma pessoa que chegava aqui na rádio esbanjando aqui alegria e infelizmente veio a perder a vida nessa doença que é tão triste, que é o câncer. Estava se tratando, infelizmente ela nos deixou nesta manhã. Desejamos aí à família força, as nossas condolências, e claro que ficam as lembranças boas da Elenir, que chegava aqui sempre contagiante, contando brincadeiras, alegre, divertida. Isso é o que vale. A gente tem esse lado de estar aqui comunicando, mas claro que temos o sentimento também de pessoas que fazem com que nós tenhamos aquela certeza de estarmos comunicando, fazendo a nossa parte aqui na rádio. Claro que sem você, ouvinte, não seríamos nada. Então a gente agradece sempre pelo carinho e com certeza lá de cima Elenir está sorrindo, olhando para a gente, olhando para sua família, e isso que esse legado fica, da alegria contagiante, daquele jeito simples também de pessoa trabalhadora, e a gente, claro, agradece pela amizade, pelo carinho que ela tinha pela gente. E a nossa sinceras condolências a toda a família. 12:16, e quantas pessoas aqui sempre brincam e falam, também davam um alô para Elenir, a gente lembra muito, brincava também com o sobrenome dela, né? Vinha aí abrir uma cervejinha da Kaiser, a gente já lembrava dela, né? E agora vai deixar saudade, com certeza, né? Deus o tenha, tá certo, Elenir? 12:16. A vida segue, né? Infelizmente, pessoas queridas nos deixam. 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Deixa eu ver aonde que eu parei aqui, mandando um abraço, Zilda, o Valmouro já atendi, a Tuti do Paciência mandou áudio aqui pra mim, tem um áudio, deve ser esses dois aqui últimos, fala aí Tuti.
1: Bom dia meus amigos, estou ligadinha desde as 5 da manhã e vou pedir uma música, Menino da Porteira com o Daniel, se for possível, tá? Ofereço para nós aqui da Paciência, pro meu esposo Edson e para vocês aí da rádio, tá bom? Um abraço, é tudo da Paciência. Jean, meu almoço hoje é um charutinho com pirão de feijão, uma saladinha, muito bom, né?
0: Muito bom, verdade, charutinho cai bem, né? Mas aí também é covardia, né, Tuti? Eu sei que lá em Itajaí, uma coisa é você comprar o peixe aqui do mercado, outra coisa é se você ir lá, tem alguns pontos de venda em Itajaí, direto do pescador, é outro sabor esses peixes que vem direto do pescador, que não fica lá congelado tantos e tantos tempo, né? É outra coisa, aquele charotinho é pescado aí na hora, não tem coisa melhor. Um abraço, Tuti, bom almoço então, né? Deixa ele bem fritinho, não tem coisa melhor. Vem a música aí pra você. E o Edemir, ele e a Leti estão acompanhando o programa, almoçando nessa hora e pediram o Bailinhos do Amado Batista, tá aqui também pra atender. Marcelino da Itopava, Marcelino Bertoldi, tá feliz da vida. É, nasceu o netinho. É o netinho dele. É o seu segundo neto. Tá feliz e tá pedindo música, a gente vai rodar no próximo bloco, tá certo, Marcelino? Parabéns. A Maria lá do baú também tá pedindo música, fica pro próximo bloco. Ana Maria Bauler também tá ligadinha. A Marli Fantoni de Oliveira também, Marli aí do Arthur, da Rua São Bento, aquele abraço. É, e a Sandra Sansão tá aqui também mandando aqui aquele abraço, pedindo se der tempo, ó, a Sandra já sabe, né, que a coisa é muito concorrida, se der tempo a gente roda então o Velho Casarão. A Noêmia também disse assim, Jean, bom dia, tudo bem? Quero, se for possível, rodar Corpo Esgualepado, se puder, é, oferecer para o Célio. Mas o Célio é um garoto, é, que como eu, né, amava os Beatles e os Rolling Stones. Só assim isso, né, Célio? É verdade, né? Mas vamos lá, já falei demais nesse bloco. Vamos com as músicas, então. Primeiro, Menino da Porteira, pedido da Tuta e lá do Paciência. Tá chegando Daniel. 12:22.

0: 12h28, vamos prosseguindo aqui com Melodia Sertaneja, tem mais aqui esse bloco de comercial, eu já vou com música, tem vários pedidos aqui. 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Agora vamos com o zap zap aqui da turma. É, vamos lá atendendo, vamos ver aí aonde que eu parei aqui. Tem o pedido do Marcelino, né, da Topava Central. Ele tá pedindo a música Coro de Boi com o Sérgio Reis, trazendo então para oferecer aí para a família. Ele tá feliz da vida, o segundo neto nasceu e ele tá comemorando então e vai então ouvir a música que ele pediu. E a Ana Maria Bauler tá lá com o neto Arthur, é isso, Ana? Boa tarde.
1: Bom dia, Jean, tudo bem?
0: Me quebrou, né, Ana?
1: Ó, meu neto Gabriel, ele quer escutar a música Vai Tomar nos Mits, ou Stits, sei lá eu como é o nome Stits. Dessa música ali.
0: É.
1: Ele quer escutar essa música.
0: Beijo, o Gabriel, falei Arthur, né, porque tem o Arthur da Marli. É, da Ana é o pequeno Gabriel, tá sempre junto com a dona Ana, né? Veio aqui visitar a gente também, é o Gabriel, não sei por que eu me confundi aí. É a idade, deve ser, né? Falando da Marli Fantoni, ela tá aqui. Ô, Marli!
2: Boa tarde, Jean, tudo bem com você?
0: Tudo bem, melhor ainda.
2: Jean, toca ali pra mim com o Chitãozinho e Chororó, Jeito de Cowboy. É esse aqui pro meu cowboy aqui, meu Arthur. Beleza? Pô, abraço.
0: Pegou pesado, né? O Arthur Cowboy, né? Aí não dá, né, o Marli? É, vai que monta o cavalo bem, né? Eu não sei, né? Vai que sim, né? Eu vi a Marli, monta cavalo, que ela tá lá com o cavalinho dela E certo, o Arthur é que domou o cavalo pra Marli, por isso que ele é o cowboy da Marli. Tá certo, né? A Correca, ô Correca, não vai ter música pra você, já vou dizendo. Eu já adiantei no sábado, né? Ela manda aqui 12h22, já tem 20 músicas na frente. Fala aí, ô Correca.
3: Boa tarde, Jean.
0: Boa tarde.
3: Uma música da programação, ofereço pra todas as minhas amigas e amigos. Beijo.
0: Agora eu gostei. Música da programação, palavra-chave aqui pra mim, né? Oh, tá certo. Obrigado aí a Andréia Goulart. Deixa eu ver o que que ela colocou aqui. Boa tarde, Jean. Manda um alô pra facção da Ita. Também deixamos os parabéns para o Luiz Davi, que é o neto da Ita, filho da minha sobrinha, Leandra, e ainda para a princesa do Léo. É, estavam de aniversário, né? Ontem. É, dá os parabéns, então. Nós, esse final de semana, compramos a famosa cuca, muito boa. Então tá certo, e toca a música Casa da Vovó. Música não vai dar, eu acho. Só se ser milagre que eu vou conseguir atender a todos. A dona Inês também tá aqui, ó, mandando aqui pedido, mas vou deixar pra depois. Ah, o Edemar Soares mandou um áudio aqui, porque ele ficou sabendo da notícia do falecimento da Elenir Kaiser. É isso, Edemar? Boa tarde.
4: Boa tarde. Pô, escutei uma notícia sua ali agora, que a minha amiga oculta, que eu brincava muito, Elenir Kaiser, faleceu.
0: É verdade.
4: Você sabe também me dizer se ela está sendo sepultada ali no, na Capela Mortuária de Gaspar? Qualquer coisa você me informa, tá, Jean? Obrigado, tá, cara? Pô, meu sentimento mesmo.
0: É isso aí, nosso sentimento, né, Edemar? Ela ainda não está sendo velada ali na Capela Mortuária. Eu estava entrando em contato com a Delicor Convênios, que está fazendo o velório, né, que vai começar a partir das 14 horas, tá certo, Edemar? Aqui na Capela Mortuária Bom Pastor, o velório começa às 14 horas. Eu não recebi ainda a nota de falecimento. Provavelmente acredito que o sepultamento vai ser amanhã, né? Mas eu não tenho ainda essa informação concreta. Mas ainda essa tarde, claro, vai chegar a nota de falecimento e aí vai ser noticiado na rádio o sepultamento. Ah, tem informação aqui, o Gil já está recebendo.
5: Velório
0: é, das 14 horas até as 16. Então vai ser sepultado ainda hoje às 16 horas. Vai ser o sepultamento então da dona Elenir Kaiser. A gente lamenta aqui o falecimento e deseja aí as condolências e força para a família. Tá certo então? Às 14 horas começa o velório e o sepultamento às 16 horas desta segunda-feira. 12h36, vamos então seguindo com os pedidos musicais. Vem primeiramente o Coro de Bois, Sérgio Reis, a pedido do Marcelino lá da Itopava, e depois vem os Montanares, o Bar do Stitz, é, vai tomar um Stitz então.
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0: Tá aí, música bonita aqui no programa. Um abraço aqui pro Osmar Luquini, o filho do Vilmar, é isso, Osmar?
1: Muito boa tarde, Jean, tudo bem? Aqui é o Otmar, filho do Vilmar Luquini.
0: Legal.
1: Temos aqui em Brusque, na escuta aí. Manda um salve aí pro pai, ele tá ali no sítio em Gaspar hoje, ouvindo o programa de vocês aí. Um abraço e pra todo mundo, tá?
0: Ah, legal. Um abraço, Osmar e o Vilmar. Então, obrigado aí pelo carinho, pela audiência. Antes ainda da música que já foi anunciada, Oswaldina Rangel mandou aqui, ó: boa tarde, Jean, hoje não peço música, estou chocada com as mortes ontem, meu amigo e vizinho Luiz Carlos Miranda, hoje a nossa amiga e ouvinte, a qual eu não conheço, mas me deixa triste, que brilhe para eles a luz perpétua. É isso aí, pessoas que a gente conhece, outras que a gente não conhece. A Oswaldina não conhecia pessoalmente, mas era como se fosse amiga, é verdade. A gente conhecia a Elenir, vinha aqui na rádio, conversava sempre com muita alegria. O seu sorriso era muito gratificante para a gente, que mostrava que era sincero acima de tudo. E a gente, claro, lamenta muito a morte dela. E aqui o subtenente José Carlos: Jean, que delícia as cucas do estanque, saboreamos uma no sábado. Olha aí, eu não falei? É verdade. Vamos lá então, o Gabriel tá ansioso para escutar música, o Bar do Stitz, os Montanares. Vai tomar então uma cerveja, né?

0: Poeta aí vai tomar no Stitz, é os Montanares, tocando aqui no Melodia Sertaneja pro Gabriel, o neto da dona Ana Maria Bauer, lá do bairro 7. Vamos lá, vamos seguindo aqui com Melodia Sertaneja. Eu não vou trazer agora o bloco de comercial, vou deixar pro final, porque tenho vários pedidos ainda para atender. Então vamos lá. É, o Fábio Bernardes está aqui também dando os sentimentos à família Kaiser. O nosso agradecimento aqui ao Fábio sempre também pelo carinho da audiência. A dona Elza Rodolfo do Baú Baixo está mandando aqui um boa tarde aqui pra gente. Temos aqui a Margarida de Ilhota também. Boa tarde, Jean. Toca a música Amado Batista Folha Seca. Ofereço para aqueles que ouvem a rádio. Ainda temos aqui a Ana Baile. Oh, ah, hoje foi o Gabriel. É, tem o Arthur também. Então é por isso, é verdade. Tinha o Arthur, hoje tá o Gabriel aí. Então não errei tanto assim, né, ô Ana? Você me ajudou também, obrigado. Ó, bom dia, Jean. Eu, Eduardo, queremos escutar a música Amigo José. Não vai dar tempo, não. É, não fala lindinha, foi mal. Eu não entendi isso aqui. Mas tudo bem. Agostinho aqui, boa tarde, Jean, sou Agostinho da rua Guilherme Zabel, do bairro Figueira. Ontem era aniversário do meu netinho, Luiz Davi. Se der tempo, toca o sítio do vovô, ou casa da vovó, deve ser, né? Ô Agostinho, aquele abraço. A casa da vovó até tá aqui pendente, né? Eu tenho ainda oração pela família, deixa eu ver quem é que pediu oração pela família. A Inês Sarmento ainda não falou aqui no programa, né? Eu acho que foi ela que pediu. Fala aí, dona Inês.
1: Boa tarde, Jean.
0: Boa tarde.
1: Aqui é a Inês. Também quero oferecer uma música, né? Se der tempo também, né? Oferecer uma música para todos que estão ouvindo. Golpe de Mestre.
0: Ah, é o Golpe de Mestre.
1: Oferecer aqui para minha família que estão almoçando. Guilherme, do G-Corte Italiação. O Edionei, o Marcos, para todo mundo que está ouvindo, né? Uma boa tarde.
0: Tá aí, Golpe de Mestre. Depois oração pela família, eu vou ver quem é que pediu. Tião Carreira e Partido.

esperto ele, né? Tava vestido de padre. É, o pessoal, não peço pra não rodar a música muito grande, essa aí tinha 4:18, né? Mas o padre Zezinho é pequeno agora, oração pela família. Depois eu venho com as duas últimas, vou ficar devendo um monte pra amanhã.

0: abençoa a sua também. Foi a Maria que pediu, não é isso, Maria?
1: Ô Jean, boa tarde, Jean. Aqui é a Dona Maria do Baú. Queria prestar uma música pra minha mãe, Dona Cacilda. Tá lá no baú, no braço. Tá terminando o mês dela lá com Aparecida e com Ari. E queria mandar aquela música pra ela do... A Oração pela Família. Tá bom, querido? Um abraço, tudo de bom pra vocês e parabéns pro programa de vocês.

0: a minha, a sua família. Glória a Deus, o Gil Dias colocou ali, 12 horas e 53 minutos. Vamos embora, né, minha gente? Eu não vou conseguir atender todo mundo, você já percebeu, o programa estava concorrido hoje. 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Vamos lá então, deixa eu ver aqui, ah, o Zé Carlos, né? O subtenente Zé Carlos disse que pirão com charuto cai muito bem, né? Aquele pirão de água. Tá certo, então, Zé Carlos, é, a Tuti falou agora pouco, né, que ela vai comer aquele charutinho, então nada melhor com pirão, é verdade. Então, aquele abraço. Então, a todos que estiveram participando, ó, o Agostinho, ó, vou trazer então a música atendendo você, né, o sítio da vovó, o casa da vovó, pro netinho Luiz Davi, que tava de aniversário ontem, parabéns e felicidades. E aqui também, quem tá pedindo essa música, a casa da vovó, teve mais alguém que pediu a música, não vou me lembrar agora quem foi, são tantos pedidos e aí embaralha tudo aqui, ó. Margarida de Ilhota, não vou poder atender a sua música Folha Seca, tá? A folha caiu, o vento empurrou ela bem longe e não vai dar atender, então fica para outro dia. E então tá certo, são esses os pedidos, agradecendo a todo mundo e desejando a todos uma ótima tarde. Fique ligado, bem-vindo, Miglioli tá chegando aí com o Paradão da Sentinela. Só vai dar de rodar essa música, porque depois vem ele aí, o patrão, né? Não posso deixar ele atrasar o horário, né?
1: Alô, bem-vindo!
0: É, porque depois vem o Gil Dias, né? O Gil Dias já tá a postos. Agora ele vai fazer o soninho da beleza e depois ele vem às 14 horas. Mas eu acho que ele não vai acordar, se esperar a beleza chegar, vai demorar muito. Tchau, tchau, pessoal. Depois eu apanho aqui.

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1: A DL Cor Convênios informa. 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

Aqui estamos nós, vamos trazendo músicas no Paradão da Sentinela. Chiru Missioneiro tomando pau da mulher. Na sequência, lá pros quintos do inferno. Também, Corpo Esgotado.

0: Paradão da Sentinela prossegue e a hora certa para você, 13:12.
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0: Mais músicas pra você ouvir e gostar aqui pela Sentinela FM, o programa Paradão da Sentinela, velho milongueiro, do jeito que eu sou, distante da mulher querida e defeitos que não tenho.

0: Paradão da Sentinela prossegue e a hora certa para você, 13:22.
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0: Estamos com você no Paradão da Sentinela, 97.9. Vem aí o velho milongueiro, Não Vale a Pena, Mundo Sonhado e Meu Laço.

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1: A hora certa pra você, 13:32.
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1: Paradão da Sentinela prossegue trazendo agora Banda Horizonte Azul, A Costureira, Dino Souza, Pais e Filhos, Fogo de Chão, Marco Velho.

0: Aqui na Sentinela, a hora certa para você, 13:44. 97.9 FM. 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
1: Sentinela do Vale e o Paradão Gaúcho da Fronteira estão pedindo um vaneirão. Irmãos Anete, Mata o Velho. José Florencio, toque de gaita.
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Gente boa, um grande abraço, muito obrigado por estarem conosco. Amanhã, neste mesmo horário, estaremos de volta. Não esquecendo que à noite tem mais Paradão, das 10 à meia-noite. Um grande abraço.

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4: Fala, moçada, tudo bem? Tudo certo? Tudo acima do ótimo? Tudo 97.9. Estamos chegando na Sentinela FM com mais um Comando Popular. 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Aonde quer que você esteja, levanta o som, porque a partir de agora as top 50 do Brasil estão chegando no seu rádio. Você que está ligado em Gaspar, nos 21 bairros da cidade, você que está em toda a região do Vale e Médio Vale do Itajaí, também litoral norte de Santa Catarina, vem comigo, levanta o som, porque só tá começando. E aí, meu amigo, e aí, minha amiga, tudo bem? Hoje é dia 27 de julho de 2026, temperatura 26 graus, aqui no centro de Gaspar, Santa Catarina.

Se não me conhece, bora lá, colar o vidinho no rádio, ouvir música boa. Enquanto você não pede a sua, eu vou tocar a minha. Pra começar, tem Henrique e Juliano. Uma ótima tarde.

0: Boa tarde, Gil. Tudo bem? Eu sou a Nilva Schwambach. Quero participar do sorteio. Quero mandar um abração, um beijão para minha irmã Marceliana, minha irmã Ivonete, minha irmã Albertina e para vocês aí da rádio. Eu moro no bairro Santa Terezinha.
1: Fala comigo!

Boa tarde, Gil. É Ivanir Barra Santa Terezinha. Quero participar do sorteio agora de tarde. Uma boa tarde de serviço para você e para quem está escutando.

Sentinela FM, 70 anos fazendo parte da sua história. A música de Marcos e Belucci, Pena Que Seja na Moda. Antes teve João Bosco e Vinícius e Gustavo Lima, 25 horas. Antes teve Henrique e Juliano, abrindo o bloco, Traumatizei. Estou esperando você para participar pelo 988-380192. Ó, valendo hoje para você uma lâmpada LED da Gaspar Máquinas para sua máquina de costura. E eu tenho ainda um kit, é uma bolsa com duas toalhas de banho e mais uma camiseta polo, uma camisa polo lindíssima para você ficar ainda mais bonita, mais bonitão se ganhar essa promoção. Quer participar? Não esqueça, nome completo, bairro, cidade, para o 988-380192. Se preferir, mande o seu áudio e diga: Gil, manda esses brindes para mim. Sentinela FM 1414.

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1: Maravilha, gente, 14:20, seguimos em frente até 16 horas com as top 50 do Brasil. Galera participando em toda a cidade, valendo hoje para você uma lâmpada LED para sua máquina de costura, oferecimento da Gaspar Máquinas, e eu tenho ainda um kit com duas toalhas de banho e uma camisa polo. Já pensou você se enxugando naquela toalha gostosa, macia? É, você pode faturar hoje aqui na Sentinela FM ainda, além das duas toalhas, tem uma camisa polo super bonita para você aproveitar aqui na Sentinela FM. A Maria Paulina Vaz do Coloninha tá ligada com a gente. Beijo, minha amiga, seja bem-vinda. A Luzia Isabel Vipel tá ligada com a gente lá no Baú Central. A Mandadão no Baú Baixo também sintonizada com a gente. O William Vipel quer participar com a gente também do Baú Central. E o Nelson Vipel do Baú Central. Grande abraço, sejam todos bem-vindos. A Luciana Vipel de Amorim, na margem esquerda, também tá participando. A Liz do Centro, Matheus do Santa Terezinha, José Daí, o Daí José Vanelli do Alto Gasparinho, também ligaram com a gente. Obrigado, seja bem-vindo, meu amigo. A Heloísa Lana do bairro Bateus. Oi, Heloísa, beijo, minha amiga. Seja bem-vinda, boa semana e boa sorte também. A Lourdes Amarque tá sintonizada com a gente, pedindo música, depois eu toco pra você, minha amiga. Boa tarde, sua Lenita Soares do Santa Terezinha. Oi, Lenita. Beijo pra você, boa semana e boa sorte. A Lucimar Jesus também tá ligada com a gente, hoje trabalhando em Brusque, ouvindo a Sentinela. A melhor, obrigada e boa semana. Ótima semana pra você também, diz ela, última semana de julho. É isso mesmo, minha amiga, pedindo o Traiavé, depois eu toco pra você. A Juliana Mara Martins tá sintonizada com a gente no Santa Terezinha. Ela e toda a galera da JM Embalagem. Alô, Roseli, Terezinha, Silvia, a Adri, a Juliana e também o Carlos, o Luiz, o César, o Arthur e o Maicon. Galera pedindo a banda Céu e Canto, depois eu coloco na playlist pra vocês também nessa tarde bonita aqui da Sentinela FM. Tarde,
2: Gil, toca Calcinha de Renda, ofereço pra todas as minhas amigas faccionistas. Beijo.
1: Valeu, Ivonete, essa é boa demais. É pra agitar o início da sua tarde. Seja bem-vindo, meu amigo, seja bem-vinda. É o Panda e Gustavo Lima. Sai.

Boa tarde, amigo Gil. Me coloca aí nesses sorteios. Pedro Nicoletti, do bairro Mais Esquerda. Obrigado. Abraço, meu amigo.

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Traia Veia, Zoião de Mel, antes teve Banda Céu e Cantos e Brilha Sol, Brilha Som, Saudade da Ex, e abrindo o bloco teve Panda e Gustavo Lima, Calcinha de Renda. Estou esperando a sua mensagem pelo 988-380192 para você concorrer aos prêmios do dia. Hoje tem para você uma lâmpada LED, oferecimento da Gaspar Máquinas, e tem ainda um kit com duas toalhas de banho e mais uma camisa polo para você aproveitar nessa tarde maravilhosa. Você que está ligando o rádio agora, você que está passando por Gaspar com seu carro, você que está com seu caminhão, seu ônibus, nos levando de carona, um grande abraço e obrigado pelo carinho da sua audiência. Sentinela FM 1432.

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7: Agora 14:38, já estamos de volta com o nosso Comando Popular, valendo prêmios para você. A sua participação aqui pelo 988-380192. Jacó Rático, meu amigo Salgadinho, tá ligado com a gente, trabalhando e curtindo a gente lá no posto do Julinho. Boa tarde, Gil, me coloca no sorteio. Sou a Leodina Nicolete do bairro Gasparinho. Beleza, Leodina? Beijo para você. A Sully Deschamps Junques, ela e o Pedro Brasil, que estão ligados com a gente no Belchor Baixo. Grande abraço. Sejam bem-vindos. A Ana Gesser, também do Belchor Baixo. Ela, o Marcial Gesser, ligados com a gente, participando do sorteio. A Zumira Casaril, fala, Azul. Tudo bem, Zu? Beleza? Trabalhando muito já nessa segunda-feira. Zumira é do Sertão Verde. Beijo pra você e pra toda a galera da facção. A Ivone Deschamps, participando da margem esquerda. A Marcelina Cesarino, fala, Marcelina. A esposa do Jaime, beijo pra você. Abraço pro maridão. Sejam bem-vindos e boa semana. A Márcia Girardi do Santa Terezinha também está participando. A Mafaldina de Ávila, fala, Mafaldina. Tudo bem, minha amiga? Tá ligada com a gente? Beijo no bairro Margem Esquerda. Fala, Norma.
8: Boa tarde, Gil. Manda esses brindes pra mim. Norma Tereza de Souza Silva, Alto Gasparinho. Beijo.
7: Valeu, Norma. Beijo pra você, queridona. Mônica Guerreiro, de alô, Mônica, do Poço Grande, tá ligada com a gente? A Bernadette Schmidt também tá ligada, participando do Bioshow Central, pedindo Zezé de Camargo. Depois eu toco pra você. Tem um outro pedido do Zezé de Camargo. A Maísa Vípio de Amorim, da margem esquerda, também tá participando. A Marlete Pereira Vieira, do bairro Lagoa. A Gabriela Vieira, sua neta, e a sua irmã, Maria Aparecida Vieira. Fala, Elizabeth, minha amiga.
9: Boa tarde, Gil. Tarde. Manda esses brindes pra mim.
7: Opa, mando sim, deixa comigo. Tá bom, minha amiga. Rosana de Deus, também tá ligado no Santa Terezinha. Áudio chegando, vamos ouvir.
10: Boa tarde, Gil Dias. Ana Eifle, do bairro Lagoa, quero participar do sorteio.
7: Valeu, Ana. Boa sorte, minha amiga. Ronaldo César Vieira. Alô, Ronaldo, do Santa Terezinha. Almir Eifle, ligado com a gente no bairro Lagoa. A Edinalda do Baú Baixo também tá ligada com a gente. Ela e a filha, a Ana Beatriz da Luz. Beleza, minha amiga? Boa sorte, obrigado pelo carinho da sua audiência.
11: Boa tarde, é Claudete da Trindade. Queria participar do prêmio e oferecer música para a facção Kika.
7: Valeu, Claudete. Alô, galera da facção Kika. Galera da facção Kika trabalhando e curtindo a Sentinela. Grande abraço e bom trabalho pra todo mundo. Milena Andréa Schmidt também tá ligada com a gente no Bioshow Central, participando e pedindo música. Depois eu toco na sequência. Cláudia Lúcia Rebelo, beijo, minha amiga. Seja bem-vinda no bairro Colorinha.
12: Boa tarde, Gil. Sou a Cida do Dutra do bairro Santa Terezinha. Manda esses prêmios pra mim.
7: Valeu, Terezinha. Mando sim. Deixe comigo. Falando em Terezinha, tem mais uma Terezinha.
13: Boa tarde, Gil.
7: Ah, antes foi a Aparecida, agora foi a Terezinha. Boa tarde, Terezinha. Beijo, minha amiga. Seja bem-vinda e boa sorte aqui no sorteio.
14: Boa tarde, Gilinha. Eliane do Barracão, me botando sorteio também. Quero uma música do Zezé Camargo Luciano. Três para todo mundo, batei.
7: Alô, Eliane, essa é boa demais. Tarde demais. Zezé de Camargo e Luciano.

0: Entrada franca.
1: Boa tarde, Gil.
0: Missa dos festeiros.
1: Toca a música ali do Gustavo Lima. Paula Lousada. Tá bom? Ofereço uma toda a cultura. Acho que jureira aqui. Tá bom?
0: Celebre o dia dos pais na festa.
1: E forte abraço aí pra vocês e boa semana pra nós.
0: Patrocínio.
1: Quero muito ganhar esse prêmio, que é preciso de uma lâmpada, que eu tô cegueta aqui.
2: Alô, Mariana, pra você ver baixo o rádio, tá alto o rádio demais, tá tocando Gustavo Lima, boa sorte, minha amiga, boa semana.

A Milene Schmidt do Beijar Baixo pediu e está curtindo todo o romantismo do Chitãozinho e Chororó. É sucesso de 2004, há 21 anos, 22, né?

0: Sentinela FM, 70 anos fazendo parte de sua história. Chitãozinho e Chororó, Fogão de Lenha. Antes teve Gustavo Lima, Bala Alojada. E abrindo o bloco teve Zezé de Camargo e Luciano, Tarde Demais. Esperando a sua mensagem pelo 988-380192 para você participar dos prêmios. Ó, tem uma lâmpada LED para sua máquina de costura e tem ainda um kit com duas toalhas de banho e mais uma camisa polo. Quer participar? Aproveita e manda o recado agora. 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
1: Maravilha, gente. Temperatura em elevação, né? 26 graus aqui no centro de Gaspar. A previsão hoje era para a máxima de 24, já ultrapassamos, né? Temperatura quente aqui em Gaspar, apesar de estarmos no inverno. O inverno eu acho que não vem mais. Se foi a temperatura de inverno, se você gosta de usar casaco, vai ter que deixar de lado e talvez usar só de manhã ou ao anoitecer. O inverno, eu creio que não volta mais aqui para Gaspar e também para a região do Vale, pelo menos com temperaturas baixas, como tivemos nesse ano. Vamos ao WhatsApp, galera participando com a gente, a Marli Santos da Margem Esquerda. Oi, Marli, beijo pra você, seja bem-vinda, obrigado pelo carinho da sua audiência. O Fábio Bernardes, alô Fábio, tá ligado com a gente, grande abraço. A Yolanda Stiller tá ligada com a gente, grande Yolanda. A Marli da Trindade tá ligada na Margem Esquerda, beijo Marli. A Rosilé dos Santos do Santa Terezinha, a Jane de Souza Machado também ligada no Gasparinho. Alô Marcos da Luz do Bal Baixo. A Cleni do Sertão Verde, fala Cleni, tá pedindo Paula Fernandes, depois eu toco pra você. João dos Santos Soares do Alto Gasparinho, Valmir Bornaus, grande Valmir do Gaspar Mirim. A Rafaela Zambão, fala Rafaela, tá mandando um beijo aqui, deixa eu ver, boa tarde Gil, gostaria de participar do sorteio, é a Rafaela do bairro Figueira. Música Sinônimo de Amar, por gentileza, um beijo pra Zumira. Tá dado o seu beijo, minha amiga. Boa sorte pra você e obrigado pelo carinho da audiência. A Marli pediu e está ouvindo. Alô, Marli, levanta o som. Hugo Guilherme, vazou na braquiara.

0: Sua, levanta o som, Cleni.
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0: fazendo parte da sua história. Jorge Matheus, Henrique e Juliana, o Chonei. Antes teve Paula Fernandes, essa de sua. E abrindo o bloco, Hugo e Guilherme Vazou na Praqueada. Tô esperando a sua mensagem, viu? 988-380192. Para você concorrer a uma lâmpada LED da Gaspar Máquinas para sua máquina de costura. Alô, galera da Gaspar Máquinas, na Anfiloque Nunes Pires, 2550. E tem ainda um kit onde tem duas toalhas de banho, mais uma camisa polo para você que levar esse brinde especial. Bora lá participar pelo 988-380192. Não esqueça de colocar seu nome completo, bairro, cidade, ou mandar, se preferir, o seu áudio de até 20 segundinhos para você falar conosco. Por gentileza, quando for gravar o seu áudio, baixe um pouquinho o volume do rádio para dar mais nitidez na sua voz aqui no canal 97.9. 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
1: Agora 15:13, seguimos em frente fazendo a trilha sonora da sua tarde dessa segunda-feira. Segunda-feira maravilhosa, 27 de julho de 2026. Temperatura 26 graus aqui no centro da cidade, coração do vale. Olá, gente, o WhatsApp não para, muita gente participando, começar de baixo para cima. Raquel Nicolete do Macuco tá ligada com a gente, abraço minha amiga, seja bem-vinda. A Rosa Elizabeth Russi tá ligada com a gente lá no Gasparinho, ela, a Alice de Souza, a Gabriela e também a Carla de Souza. Francisco Sansão do Arraial, grande abraço meu amigo, seja bem-vindo. A Cátia Berti tá ligada com a gente no Barracão. A Maria do Baú, fala Maria.
2: Oi, Gi, boa tarde. Coloca a Maria do Baú aí pra ganhar essas toalhas ou a camisa, o meu maridão, ou a lâmpada LED, tanto faz, Gi. Coloca nós aí, a Maria do Baú e o seu esposo, Benedito Donizete da Silva. Tá bom, querido? E coloca uma música do Eduardo Costa aí. Tá bom? Abraço.
1: Tá bom, Maria, daqui um pouquinho eu toco Eduardo Costa. Boa sorte aqui, Maria. Maria e o Maridão ligados com a gente lá no Baú em Ilhota. A Alcir Vieira e também a Letícia ligados com a gente no bairro Lagoa. A Simone de Oliveira também tá ligada pedindo o Eduardo Costa. Depois eu toco no atacado. Valeu, Simone do Gasparinho, tá ligada com a gente. Beijo pra você, minha amiga. Tá com a gente aqui, meu amigo Evandro Lemferes. Alô, Evandro. Tá ligado com a gente. Ele, a dona Terezinha e seu pai José, sempre ligados com a gente. Grande abraço, pessoal da margem esquerda, lá sempre ligados, trabalhando e curtindo a Sentinela FM.
3: Boa tarde, Gil. É Tânia Merlo, Águas Negras. Eu quero participar dos sorteios. Um abraço, uma ótima semana pra ti e a todos que estão ouvindo a rádio.
1: Valeu, Tânia, beijo pra você, seja bem-vindo. Marione, eu li aqui, viu, não foi isso não, minha amiga, que fica uma barulheira se ficar perto do rádio, em bola, né? Imagina só a propaganda, minha voz, a tua voz, o barulho da máquina, do periquito, do papagaio, pensa na barulheira no rádio, imagina quem tá no carro, né? Marione, me entenda, Marione, por gentileza, me ajude que eu te ajudo. A Miriam Hausmann tá ligada com a gente no bairro Bateias. Alô, Miriam, beijo pra você, seja bem-vinda, obrigado pelo carinho da sua audiência. A Roseli Cristina também tá ligada no bairro Bateias. O Wilson, fala, Wilson.
4: Boa tarde, meu querido Gil. Bota o meu nome ali, querido. Não, sorteio fazendo, por favor. Quero ganhar essa LED aí, cara. Essa LED aí tá na minha marca.
1: Valeu, Wilson. Essa é boa, né, amiga? Ajuda bastante a visão. Boa sorte aqui no sorteio. Nair, fala, Nair. Tudo bem, Nair? Ligada com a gente. Beijo pra você. Tá sintonizada com a gente. A Silvana. Ah, não entendi. A Nair tá ligada com a gente, quer participar do sorteio. Então tá bom, das toalhas. Tá bom, Nair, tá dado o recado, minha amiga. Seja bem-vinda e boa sorte aqui no sorteio. Vai lá, WhatsApp.
5: Boa tarde, Gil. Tudo certo?
1: Bem, bem.
5: Toca ali pra mim a música da programação. Tô te ouvindo.
1: Valeu, Marli. Bom beijo pra você. Seja bem-vinda. Joelma do Arraial tá ligada com a gente. Boa sorte aqui no sorteio. Obrigado pelo carinho da sua audiência. A Cátia Cunha, fala Cátia Cunha do Gaspar Mirim. Tá, bora trabalhar curtindo a 97.9. Pediu e está curtindo. É pra recordar na voz do Edson Hudson, viu, Cátia? Pode ser?

0: Boa tarde, Gil. Coloco o nome da minha filha Jéssica de Torino e da minha neta Selena no sorteio. Obrigadão.
1: Valeu, Terezinha. Galera que pediu Eduardo Costa. Essa é uma das mais tocadas no Brasil. Imagina eu.

0: vozes mais marcantes da música sertaneja da atualidade, Eduardo Costa, Imagina Eu, para quem pediu. Antes, Seviette Hudson, Estrada da Vida. Bloco show de bola, só com música boa, aqui na Sentinela FM, nessa tarde maravilhosa, temperatura em elevação, aqui no centro de Gaspar, Santa Catarina. Grande abraço a você que está nos curtindo, em todo o litoral norte de Santa Catarina, em todo o Vale do Itajaí, e também você que está nos curtindo pelos aplicativos de internet, aí pela sua Alexa, esse som maravilhoso. Obrigado pelo carinho da audiência, obrigado pela sua preferência. Tem intervalo comercial rapidinho e eu volto já já. Segura aí. 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
1: Maravilha, gente. 15:27, hoje, dia 27 de julho, dia do motociclista. Alô, você, motociclista, você, homem, você, mulher, que trafega sobre duas rodas em Gaspar e toda a região, você que trafega aí, roda sempre a trabalho. Muitos motoboys, muitos usam para ir e voltar do trabalho, outros para passeio, muitos gostam de curtir a estrada, né? Muita gente aí pega a moto só fim de semana e gosta de sentir aquele arzinho gelado no rosto. Grande abraço e obrigado pelo seu dia. Deixa eu ver, pessoal mandando recado, Flávio André Moreno, grande abraço, meu amigo, seja bem-vindo, boa sorte no bairro Colorinha, a Verônica Érica Barão do bairro Gasparinho tá ligada com a gente, a Silvana Vip do Baú Central em Ilhota, Alexandra Morim da margem esquerda, a Dete da margem esquerda, fala Dete, beijo pra você, minha amiga, a Tiziana da Trindade também da margem esquerda, a Maria Aparecida Soares do bairro Alto Gasparinho tá participando, obrigado, minha amiga, seja bem-vinda e boa sorte aqui no sorteio. Linda Alexandre e Olinda, tá ligada com a gente no bairro Santa Terezinha, tá querendo levar o kit de toalhas, são duas toalhas de banho, mais uma camisa polo e tem ainda a lâmpada LED da Gaspar Máquinas. O Matias está com a gente no centro, abraço meu amigo, trabalhando e curtindo a Sentinela FM, tá com a gente também a Clorinda, fala Clorinda, tudo bem minha amiga do bairro Margem Esquerda, beijo pra você, seja bem-vinda. Juliana colocou aqui, Gil, manda pra mim esse prêmio, tá bom Juliana, vou mandar. Posso aí que pode chegar pra você. Agora tem Zeneto e Cristiano, Cadeira Cativa.
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Oi, Gil. Boa tarde. A Rosinha tem cuida mais esquerda. Eu quero participar desse sorteio. Coloca uma música bem bonita aí pra nós. Que hoje é meu dia, dia da motoqueira. Beijo. Abraço.

0: 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Felipe Rodrigo ignora. Antes teve Zenete e Cristiano, cadeira cativa. Tem intervalo comercial rapidinho, volto já. Segura aí. 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

0: Leite no Comando Popular.
1: Maravilha, uma ótima tarde para você de todas as idades que está curtindo a Sentinela FM. Aqui tem meninos e meninas, moças e moços, senhoras e senhores, todo mundo curtindo a Sentinela FM.
2: Boa tarde, Gil, quero participar do sorteio. Arthur Miguel Baller do Macuco.
1: Valeu, Arthur. Beijo, meninão. Que legal, né? Garotão participando. Eu lembro quando eu era criança, eu também participava na rádio. Eu ligava na época, não tinha WhatsApp, né? Ligava na rádio, ficava esperando o locutor atender para que eu pudesse falar no ar e meus amigos me ouvissem na rádio. Ficava todo meu, faz todo bobo, né? Faz tempo isso, mas eu lembro, criança é assim, né? Arthur, beijão para você, obrigado, beijo para mamãe também, pro papai, grande abraço e boa semana. André Goulart, minha amiga da marcha esquerda, e a dona Dalci Goulart também ligados com a gente, sejam bem-vindas e boa sorte. A Maria Russi também tá sintonizada com a gente no bairro Lagoa, beijo minha amiga, seja bem-vinda. A Jusceli Dickman tá com a gente no Santa Terezinha. A Iris está no Gasparinho. Grande abraço, minha amiga, seja bem-vinda e boa sorte aqui no sorteio do nosso Comando Popular. Agora tem Nayara Azevedo, Criado com Vó. Coisa boa, né?

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1: 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O batidão de Murilo Rufi, Saudade Estranha. Antes teve Nayara Azevedo, Criado com Vó. Tô esperando a sua mensagem, últimas participações pelo 988-380192. Valendo pra você hoje um kit, são duas toalhas, mais uma camisa polo, pra você aproveitar o oferecimento da nossa amiga Ivonete, a nossa querida ouvinte, e ainda tem pra você aqui uma lâmpada LED da Gaspar Máquinas. Quer participar? Manda o seu recado agora, sorteio daqui um pouquinho. 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
1: Agora 15h51, gente, quero pedir um pouquinho da sua atenção. Hoje é um dia triste, né? Todo mundo ficou sabendo via nota de falecimento. Também a gente falou de manhã aqui na Sentinela FM, a nossa querida ouvinte de muitos anos, a Elinir Kaiser, faleceu no Hospital Santo Antônio em Gaspar. Sepultamento será realizado daqui um pouquinho no cemitério do Santa Terezinha. Eu conheci a Elinir, conheci a filha dela, a Patrícia, o genro dela, o Jonas, e também o netinho Bernardo, pessoas queridíssimas, estão muito tristes. A Patrícia falou comigo hoje de manhã, a gente entende, eu desejo aí que Deus conforte o coração de toda a família, dos amigos. A mãe, eu sempre digo, mães deveriam ser eternas, né? Eu não tenho mais a minha, não tenho mais meu pai, a gente perde tanta gente ao longo da vida, mas é só o tempo, né? O luto todo mundo tem que viver. Então, meus sentimentos à Patrícia, ao Jonas, ao filhinho da Patrícia, o Bernardo, pela perda irreparável dessa pessoa sensacional que era a Elinir Kaiser. Conheci ela sempre com esse astral maravilhoso, desde que eu cheguei aqui na Sentinela. Ela é uma ouvinte que a gente ouvia todos os dias, ela mandava mensagem pra gente, ela mandava recado, sempre muito querida, mas infelizmente o seu tempo chegou aqui na Terra. Eu espero que ela esteja junto do pai e esteja olhando pela família e por nós, que será sempre lembrada aqui em nossas vidas. Um grande abraço a toda a família e aos amigos pela perda irreparável da morte aí da nossa amiga Elinir Kaiser, que infelizmente partiu nesta segunda-feira. Vamos ao WhatsApp, galera participando, últimas participações, a Gilmara Bela Vista, a Gilmara do Bela Vista tá ligada com a gente. Oi, Gilmara, beijo pra você, seja bem-vinda, boa sorte. A Laide Soares tá com a gente no Alto Gasparinho, o Arthur Antônio de Oliveira também participando, grande abraço, meu amigo. A Kátia Cunha diz que hoje é o dia do motociclista e ela também é motociclista, parabéns pra mim também, diz a Kátia. Tá bom, Kátia, se cuida aí, minha querida, beijo pra você. Eu nem carteira pra moto tenho, sabia? Não passei na prova.
2: Boa tarde, Gil Dias. Aqui é a Sibeli Nicoletti, do Alto Gasparinho. Quero participar do sorteio. Obrigado.
1: Valeu, Sibeli. Beijo pra você, minha amiga. Eneias Lana, meu amigo. Fala, Eneias. Oi, Gil. Eneias Lana, a Soraya e o José Paulo Lana, estamos curtindo o programa. Coloca a gente para curtir, para participar do sorteio. Meus sentimentos a toda a família, uma querida, a Eleneira. Aqui é homenagem do Eneias, da família também. Antônio Stiller, da Marcha Esquerda, também tá com a gente. Boa sorte, meu amigo. Agora sim, vamos ao sorteio. Vamos ver quem que vai faturar esse primeiro prêmio. Primeiramente, vamos à lâmpada LED da Gaspar Máquinas. 47-999-17, final 91. A Verônica Barão, do bairro Gasparinho. Fala, Verônica. Parabéns, Verônica. Parabéns, Verônica. É só você passar lá na Gaspar Máquinas, apresentar seu documento e pegar o seu brinde. E agora valendo duas toalhas maravilhosas de banho e também valendo uma camisa polo junto com esse kit para quem vai faturar. Vamos ver aqui. 47-997-41, final 68. Saiu para o bairro Figueira. Quem é? Rafaela Zambon. Alô, Rafaela. Parabéns, minha amiga. Parabéns, Rafaela. É só você passar aqui na rádio. Passa aqui na rádio e retira o seu brinde. O seu brinde está aqui junto com a nossa produção. Beleza, Rafaela? Beijo pra você. Obrigado pelo carinho da sua audiência. Você que não ganhou, não fique triste. Amanhã e durante toda a semana, muitos brindes aqui no nosso Comando Popular. 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A você que esteve com a gente, um bom fim de tarde, se cuide. Até amanhã, eu volto, se Deus quiser, a partir das 14 horas. Na sequência, vem aí o show de bandas. Valeu, galera. Grande abraço e até amanhã. Fui.

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4: Alô, meu povão, alô, nação baileira, salve, salve, galera, muito boa tarde. É o Show de Bandas pra você que tá ligado em 97.9. É a Sentinela FM pra toda a região do Vale e também do litoral pra você ligado nesta tarde de segunda-feira. Começamos a semana com o Show de Bandas trazendo as melhores do bailão pra você até às 6, até 18 horas. Temos esse encontro marcado pra você que tá ligado com a gente nessa tarde bacana. É só começando a semana, gente. Tá só começando a semana e, claro, a gente traz pra você as melhores, dispara as melhores do bailão pra você até 6 horas da tarde. Fica ligado em 97.9 FM, é a sintonia da Sentinela pra você ligado nesta tarde bacana de segunda-feira. Ó, um abraço aos nossos apoiadores, nossos patrocinadores, pessoal que nos dá o carinho, nos dá o apoio total no Show de Bandas. E, claro, começamos a semana com muita música boa nesta segunda-feira no Show de Bandas de segunda, salve, boa tarde, ó, a música boa chegando aqui, ó.

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1: Show de Bandas 4:13.

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9: A música do bailão há mais de 20 anos tem endereço certo. É aqui no Show de Bandas. Você curte o melhor da essência do bailão do sul do Brasil. A gente dispara pra você, você curte, você interage, você participa, faz com a gente mais de 20 anos, juntinhos, trazendo música boa pra toda Gaspar e toda a região do Vale do Itajaí, através das ondas da Sentinela FM. Forte abraço pra você. Olha a música boa chegando aqui, ó. Chegando música boa, mais um bloco de música boa do bailão no Show de Bandas desta tarde.

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1: Show de bandas 4:28.

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10: Show de bandas aqui na Sentinela FM pra você que tá ligado. Obrigado mais uma vez por sua audiência, pra você que tá ligado, pra você que escolhe a gente, né? Pra ser seu companheiro no fim de tarde, pra curtir música boa do bailão, isso é o show de bandas. Muito obrigado pra você que tá ligado com a gente e curtindo as melhores do bailão. Música boa não para aqui no show de bandas. Disparamos mais um bloco de boa música por aqui.

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1: Show de bandas, 4:44.

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3: O seu fim de tarde com música do bailão, você já sabe, é show de bandas, né? Pra você que tá ligado com a gente, grande abraço, bom fim de tarde, muito obrigado pra você que tá ligado com a gente, sempre, né? Sempre curtindo o nosso programa, curtindo a nossa programação, muito obrigado pra você que tá sempre ligado, tá certo? E ó, chega a música boa, né? Música boa não para de tocar aqui no seu show de bandas, no seu fim de tarde, aqui na Sentinela FM.

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1: Show de Bandas 5:01.

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1: Show de Bandas 5:14.

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17: 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É o show de bandas no seu fim de tarde, pra você que tá ligado com a gente. Há mais de 20 anos, a gente traz pra você o que há de melhor no bailão. Tantas transformações do bailão e a gente traz sempre tudo pra você curtir sempre os lançamentos e também aquelas músicas que são hits eternos. Então vamos lá de música boa, aqui no show de bandas no fim de tarde da Sentinela FM.

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1: Show de Bandas, 5:30.

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13: Muito, muito, muito bem. Show de bandas tá de volta na programação da Sentinela FM neste fim de tarde para você que tá ligado. Um forte abraço. Obrigado pela sua audiência e a sua participação de sempre, tá bom? Olha, gente, música boa não para aqui no show de bandas. Tem música boa para você curtir. Mais um bloco de boa música no show de bandas desta tarde.

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1: Show de bandas 5:48.

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2: Chegamos ao ponto final do show de bandas desta tarde. Muito obrigado pela sua audiência e a sua participação. Amanhã temos encontro marcado aqui a partir de 16 horas. Um grande abraço, até amanhã.

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1: Louvado seja o nome de nosso Senhor Jesus Cristo, para sempre seja louvado. Amados irmãos e irmãs, paz e bem, sou César Costa, das equipes de Nossa Senhora e da Pastoral Familiar. Em nome do Pai, do Filho e do Espírito Santo. Amém. O Dia Mundial dos Avós e dos Idosos foi instituído pelo Papa Francisco em janeiro de 2021. É celebrado anualmente no quarto domingo de julho, tendo como referência a memória litúrgica dos santos Joaquim e Ana, avós de Jesus, onde é celebrada no dia 26 de julho de 2026. Somos todos chamados a rever como nosso estilo de vida e a valorizar os mais frágeis. Quem professa a fé nos valores humanos tem o dever de dedicar respeito e cuidado a quem educou e cuidou. Bendita a família que honra seus avós e seus idosos. Ana e Joaquim eram os pais de Nossa Senhora. O que deles sabemos foi veiculado pela tradição, porque no Novo Testamento nada consta sobre a vida deste santo casal. Ana e seu marido Joaquim já estavam com idade avançada e ainda não tinham filhos, o que para os judeus de sua época era quase um desgosto e uma vergonha também. Os motivos são óbvios, pois os judeus esperavam a chegada do Messias, como previam as sagradas profecias. Assim, toda esposa judia esperava que dela nascesse o Salvador, e para tanto, ela tinha de dispor das condições para servir de veículo aos desígnios de Deus, se assim ele o desejasse. Por isso, a esterilidade causava sofrimento e vergonha, e é nessa situação constrangedora que vamos encontrar o casal. Mas Ana e Joaquim não desistiram. Rezaram por muito e muito tempo, até que quando já estavam quase perdendo a esperança, Ana engravidou. Não se sabe muito sobre a vida deles, pois passaram a ser citados a partir do século II, mas pelos escritos apócrifos, que são os que não são citados na Bíblia, porque se entende que não foram inspirados por Deus. E eles apenas revelam o nome dos pais da Virgem Maria, que seria a mãe do Messias. No Evangelho, Jesus disse: "Aos frutos conhecereis a planta." Assim, não foram precisos outros elementos para descrever-lhes a santidade, senão pelo exemplo de santidade da filha Maria. Afinal, Deus não escolheria filhos sem princípios ou dignidade para fazer deles um instrumento de sua ação. Maria, ao nascer no dia 8 de setembro de um ano desconhecido, não só tirou dos ombros dos pais o peso de uma vida estéril, mas ainda recompensou-os pela fé, ao ser escolhida para que, no futuro, será mãe do Filho de Deus. A princípio, apenas Santa Ana era comemorada, e mesmo assim, em dias diferentes no Ocidente e no Oriente. Em 25 de julho, pelos gregos, e no dia seguinte, pelos latinos. A partir de 1584, também São Joaquim passou a ser cultuado, no dia 20 de março. Só em 1913, a Igreja determinou que os avós de Jesus Cristo deveriam ser celebrados juntos, no dia 26 de julho. Cabe aqui certamente esta quadra da autoria de José de Souza Brasil, grande poeta popular português. Santa Ana, que tanto brilha e que de Jesus foi avó, deu à luz a uma só filha, e essa filha, um filho só. Rezemos. Ó Deus Todo-Poderoso, e eterno. Em vós vivemos, nos movemos e somos. Nós vos louvamos e bendizemos por terdes dado a esses vossos filhos e filhas, nossos queridos vovôs e nossas queridas vovós, uma vida longa com perseverança na fé e em boas obras. Concedei que eles, confortados pelo carinho dos filhos, netos e amigos, se alegrem na saúde e não se deixem abater na doença, a fim de que, revigorados com a vossa bênção, consagrem o tempo da idade madura ao vosso louvor, seguindo os exemplos de São Joaquim e de Santa Ana, que cumpriram sempre a vontade de servir e de amar a todos. Por Cristo nosso Senhor. Amém. Rezemos a nossa querida Virgem Maria. Ave Maria, cheia de graça, o Senhor é convosco. Bendita sois vós entre as mulheres e bendito é o fruto do vosso ventre, Jesus. Santa Maria, Mãe de Deus, rogai por nós, pecadores, agora e na hora de nossa morte. Amém. Rogai por nós, Santa Mãe de Deus, para que sejamos dignos das promessas de Cristo. Amém. O Senhor esteja conosco e Ele está no meio de nós. Abençoe o Deus Todo-Poderoso, Ele que é Pai, Filho e Espírito Santo. Amém. Tenham todos uma boa semana.

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1: Maria, minha mãe, Maria.
0: Bom final de tarde a todos.
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2: Olá, gente amiga, nosso cordial boa noite de segunda-feira. Aquele abraço a todos. Nosso cordial boa noite de início da semana. Estamos aí já no finalzinho do mês de julho. Grande abraço a você, então, nosso cordial boa noite. Hoje é 27 de julho do ano de 2026, pontualmente 19 horas aqui nos estúdios da Rádio Sentinela do Vale 97.9 FM. E a partir deste momento, vamos levar mais uma edição do programa Sertanejo Brasil Caboclo a você que está ligadinho e acompanhando, né, toda a programação da Rádio Sentinela. Neste dia 27 de julho do ano de 2026. Grande abraço ao nosso camarada Miguel Vilvó, que hoje não apresentou, né, o programa Sentinela Esportiva. Tava num pilotão aí, né, com músicas. Tava acompanhando a sua residência, porque tava resolvendo uns assuntos. Será que é porque o Vasco perdeu ontem? Não, brincadeira. Um grande abraço. Então, Miguel Vilvó, que tá em casa ligadinho com a gente também, né? A você que tá ligado aqui, já está tirando um tempinho, né, para dar aquela clicada e fazer o seu pedido musical aqui pro programa Sertanejo. A gente agradece de coração neste final de mês, né, porque já na sexta-feira termina o mês de julho e começa o mês de agosto. Grande abraço a todos. Tá começando mais uma edição do programa Sertanejo Brasil Caboclo, que vai até às 21h. Um abraço para toda a família. Em primeiro lugar, né, Milioli, os proprietários da Rádio Sentinela, da 97.9 FM, que sempre abre esse espaço aqui pro programa Sertanejo Brasil Caboclo. Estamos começando com o Raiz e o Sertão, Caboclo na Cidade. Já retornam já para mandar aqueles alô, aqueles abraços a todo mundo que já está tirando um tempinho, né, para enviar suas mensagens aqui para a programação da Rádio Sentinela do Vale. Boa noite a você, aquele abraço. Fique à vontade com o programa a partir de agora até às 21h. O Brasil Caboclo, Caboclo na Cidade, Raiz e Sertão.

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1: Olha aí, vai aquele alô, aquele abraço. Então, a você que está ligadinho acompanhando o Brasil Caboclo. 19 horas com mais 13 minutinhos. Boa noite nesta segunda-feira.

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1: Que beleza, será que é o Zé Carlos? Um abraço, boa noite, subtenente José Carlos, ligadinho com a gente, tá dançando, José Carlos, aquele abraço, nosso cordial boa noite de segunda-feira. Já são 19 horas com mais 14 minutinhos, hoje é dia 27, já estamos terminando aí o mês, né? O mês de julho, aquele abraço a todo mundo, tá enviando a sua mensagem.

aqui pro programa Sertanejo. Vou mandar um abraço especial aqui pro nosso antigo colega de trabalho, o Nene. Um abraço, Nene. Nosso alemão da margem esquerda, ligadinho com a gente. Um abraço, tá mandando um abração lá pra gurizada que estão ligadinho com a gente lá na rua Antônio Zendron. É isso? Mais especial lá pro Garrincha também, né? Lá no Cabanas Bar, será? Grande abraço, ligadinho com o Brasil Caboclo. O nosso cordial boa noite aqui também pro nosso Laudir Schroeder, que tá oferecendo aqui o que tem a rosa. Deixa eu ver como é que tá aqui. É, vai ser a primeira, o que tem a rosa, as irmãs Galvão já na sequência, a Rainha do Paraná. Rapaz, tem aqui também. Às vezes tem música que não tem, mas essa tem com Jacó e Jacózinho, conforme pediu ali o nosso camarada Emerson Severino. Um abraço, Emerson. Ligadinho no Brasil Caboclo, aquele abração. Um abraço especial mais uma vez aqui pro nosso amigo, né? O Laudir Schroeder. E também tá mandando um abraço pro Carlos Maia ali da Bateia, do Barracão na realidade. Pra tia Maria Goretti, lá do Stephen, da cidade de Brusque, ligadinho com o Brasil Caboclo. Grande abraço, tá preparadinho. O nosso cordial boa noite aqui pro Gilson, nosso Chico Fazenda, bairro 7 de Setembro. Um abraço especial também pra esposa dele, a Marise. Tá ligadinha com a gente também, né, Gilson? Aquele abraço. Grande abraço. Olha aí, o Carlos Maisei, que tava mandando abraço pra ele também, tá mandando abração aqui, ó. Pra toda a turma, né? O cunhado, o Chiru, também pro sobrinho dele, que é o Ladir. Pra família Schroeder, lá da cidade de Brusque, lá do Estevam, né? Ele tá pedindo com pena branca e chavantinho, o Cio da Terra. Grande abraço, tá bom, Carlos? Ligadinho com a gente no bairro do Barracão. Se eu não tô enganado, também vindo há pouquinho aqui, deixa eu ver, foi pra Riba. A mensagem aqui do nosso amigo Enéas Lana, por que que foi pra cima? Porque ele escreveu de novo ali, né, seu Enéas? Nosso cordial boa noite. Foi pra cima porque ele tá mandando um abraço especial pro subtenente, o nosso amigo Zé Carlos, José Carlos da Silva. Grande abraço, José Carlos, aí do seu Enéas Lana, né? Bom, é aqui a mensagem dele pra mais pra cima aqui, né? Boa noite, Pingo d'Água, oferece essa música pra Minha Vida, Minha Viola, vai ser no outro bloco, tá bom, seu Enéas? Tá preparadinho? Com Sandro Coelho, e oferecer pro seu Zé Lino Fantoni, grande abraço. Pro Bruno Horst, também tá ali sempre ligadinho com a gente. Pra Curreca, um abraço também pra Zilda, pra Zete, pra Dona Oswaldina Rangel, que ainda não tem a mensagem dela, mas daqui a pouquinho chega, sem dúvida. Os parabéns atrasado, meu querido. Ah, tá pra mim? Que beleza, foi na sexta-feira. Deu um calote aqui na turma, né, seu Enéas? A gente faz isso, né? Isso eu aprendi lá na última empresa que eu trabalhei. Ele dizia que no nosso aniversário eles liberavam a agenda naquele dia. Podia festejar com a família, passear, fazer limpeza em casa também, né? Lavar em redor de casa, lavar muro. A gente aproveitava, né? De dia, né? De noite ia se festejar com a família. Grande abraço, Enéas Lanas, ligadinho com a gente no bairro do Barracão. Já chegou a mensagem aqui também do Claudio Miro. Vou ver aqui. Tô vendo aqui. Ah, tá pro colega Fingo. Ele fez 80 anos, teu irmão, Claudio Miro. Ah, brincadeira. Um abraço, Claudio Miro. Mas ele tem uma irmã de 90 anos, né? Beleza, Claudio Miro, eu não cheguei aos 60 ainda, rapaz, tô novinho ainda, tô nem me aposentei ainda, como diz o amigo, só faz mais de 10 anos, né? Grande abraço pro Claudio Miro, tá parabenizando a gente, beleza? Grande abração, ligadinho sempre aqui também na programação da Rádio Sentinela. Vou ver aqui a música dele, depois nós vimos ali, né? Com Cristian Raff, a camisa manchada. Grande abraço, Isolete da Silva, nosso cordial boa noite pro nosso nossa Poço Grande, Barracão, né? Poço Grande, a dona Isolete e o seu Edemir, né? Já tem também uma mensagem aqui da Rose, que ela já pediu uma música aqui, ó, Água no Leite, já preparei, ela tá oferecendo para todas as Bittencourtes de Gaspar. Olha ali, o subtenente José Carlos mandou um positivo para todo mundo ligadinho com a gente, especial pro amigo Enéas Lana também, ligadinho na programação da Rádio Sentinela. Aquele abraço, Edemir, também do Poço Grande, ligadinho com a gente, nosso cordial boa noite. Vou ver quem ficou para trás aqui. Ah, tem aqui, ó. Vou ver quem é o camarada aqui que tem que ver na fotinha. O Robson, é isso? Grande abraço para ele, ligadinho com a gente. Pediu, só liguei para dizer que te amo, Alain Aladim.
Já tá preparadinho o outro bloco, a gente vai levar com carinho, tá bom? Robson, ligadinho aqui no Brasil Caboclo, ligado na Rádio Sentinela, na 97.9 FM, nosso cordial boa noite a todos, então aquele abraço, bastante gente mandando mensagem aqui pra gente, seu Ilvo também da Figueira, nosso abraço aí pra Figueira, ligadinho com a gente, um grande abraço também ali pro seu José Gonçalves da Figueira, dona Claudete lá trabalhando, dona Claudete na costura, boleando a máquina, como diz os amigos, e o seu José Gonçalves, antigo, né? Pingo d'água na cozinha, né? Mas fica tudo na área de festa dele ali. Pau e pau ali no jabazinho pra daqui a pouco cair na mesa, né, seu José? Aquele abraço, meu irmão, seu Zequinha, aquele abração ligadinho com a gente ali no bairro da Figueira, ligado aqui na programação também do Brasil Caboclo. Tem mais mensagem chegando, boa noite aqui pra Marlinda Trindade. Tá pedindo aqui, ó, com do Duque Dalvan, Tiradouro de Elite. Nós vamos levar todas as músicas, vamos encaixando conforme os pedidos musicais, que vai geralmente até o finalzinho do programa. Então, um grande abraço a todo mundo, uma ótima semana. Vamos aproveitar esses dois dias, né? Ontem, hoje, na realidade, e amanhã, né? Que diz que quarta-feira é pra vir chuva. Tá bom? Um grande abraço. O que tem a Rosa? Pedido musical. Vamos ver aqui quem pediu. Foi o Laudir, é isso? Foi, Valdir, aquele abração ligadinho com a gente e todos os ouvintes vão ouvir, né? Com as Galvão, já na sequência, a Rainha do Paraná, esse foi o nosso grande amigão também, bombeiro comunitário também há bastante tempo, né? Emerson Severino, como a gente também, né? Aquele abraço especial, ligadinho do programa Sertanejo. Vai ouvir então a segunda aqui, ó, Jacó e Jacozinho, Rainha do Paraná, aqui no programa Sertanejo da Rádio Sentinela do Vale. O nosso cordial boa noite também para Maria Goretti, acabou de chegar a mensagem agora. Aquele abraço a todos, boa noite de segunda-feira. Grande abraço a você, Brasil Caboclo, na 97.9 FM.

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1: Que beleza, aquele abraço a você aí. Você que tá ligadinho aqui no Brasil, acabou com aquele abraço, 19 horas com mais 33 minutinhos, nosso cordial boa noite de segunda-feira. Você tá ligado aqui na 97.9 FM, Rádio Sentinela. Tá preparadinho aqui a música, quem pediu ali, ó. Liguei para dizer que te amo, Alain Aladim. Já na sequência, o Sandro Coelho vai cantar Minha Vida, Minha Viola. Esse já sei, do seu Enéas Lanos, um pedido musical. Aquele abraço, nosso cordial boa noite. Ligadinho aqui na programação da Rádio Sentinela. Vamos coletar cá pra baixo, ver quem pediu aqui essa música aqui. Ah, foi nosso amigo aqui, ó. Um abraço aqui pro Robson, é isso? Pediu ali a música do Alain Aladim. Tá preparadinho, tá bom? Um grande abraço, nosso cordial boa noite. Também tá preparadinho daqui a pouco aqui, ó, Pena Branca e Chavantinho, Sil da Terra, pro nosso amigo, o seu Carlos ali do bairro, é do Barracão, né? Aquele abração. Camisa Manchada, quem pediu? Christian Ralph, aquele abraço. Vamos ver se foi o Claudio Miro. Eu acho que foi, né? O Guinho, um abraço, Guinho, lá do Cabanas Bar, ligadinho com a gente. Tá preparadinho, tá bom? Assim que acabar aqui o bloco musical, vem um bloquinho comercial rapidinho, já vem a sua música que você pediu aqui na Rádio Sentinela e a gente roda pra você com carinho, né? Grande abraço. No outro bloco ele já preparado uma do trio Parada Dura pro seu Ilvo. É isso aí, Ilvo, aquele abraço. Mandar uma boa noite também aqui. Quem tá mandando? Ah, o seu José Bernardo Zeguinho, aquele abração. Boa noite, toca música boa pra nós. Já pediu aqui, ó, Telefone no Ar. E telefone muda, não tem mais nenhum telefone pra botar, pra colocar, Zeca. Aquele abraço, José Bernardo. Um abraço especial também pra dona Eliane. Dona Eliane tá ali pilotando a máquina, né? Um abraço pra todas as facção, confecções ligadas aqui ao redor das nossas cidades aqui, né? Blumenau, Indaial, Gaspar, Ilhota, Guabiruba, Brusque, Nova Trento, Canelinha, dona Iede, seu vice, aquele abraço, sempre ligadinho com a gente. Camboriú, o seu Jaime, né? Grande abração, ligadinho na programação da Rádio Sentinela. Itajaí, Navegantes, aqui pertinho, né? Penha, aquele abraço, Bonéia de Pissarras, Ilhota, nossa cidade vizinha. E quem mandou a mensagem aqui foi a Elvira. Boa noite, Elvira. Boa noite, queria escolher uma música em razão do seu aniversário, que foi sexta-feira. Rapaz, se eu escolher uma minha aqui, aí nós vamos colocar e vamos chorar junto, né? Não é uma brincadeira, eu gosto de... Eu sou eclético, né? Gosto de todas as músicas, né? Claro que aqui é Brasil Caboclo, né? Mas gosto de samba, gosto de rock, gosto de tudo, né? Flashback nem se fala, né? É, sou fissurado, como diz a turma, né? Então, um grande abraço, tá bom? Elvira, um abraço pra todas as meninas da Ilhota trabalhando. Aí que Deus seja o centro de sua vida, para nós todos, né? Muita saúde, né? E pra gente continuar por aí andando e trabalhando, né? Muita saúde para vocês também, tá bom? Um grande abraço, a gente agradece de coração, tá bom? Deus abençoe vocês também, a Lídia, da Ilhota, a Helena e a Elvira. Isso, grande abração. Então depois eu vou escolher uma minha ali, da minha preferência. Eu digo que foi a dona Elvira aí que mandou, né? Aquele abração ligadinho aqui na programação da Rádio Sentinela, a dona Elvira, né? Aqui, a Helena e a Lídia, né? Grande abraço, obrigado pela companhia, ligadinho com a gente no nosso município vizinho, que é Ilhota. Um boa noite também aqui pro Vilmar Dietrich, parente do nosso Mário Dietrich, aqui de Gaspar, né? O Mário Dietrich patrocinava o Brasil Caboclo na década de... Quando ele começou lá, né? 80, 90, foi até 2000 e alguma coisa. Com o Brasil Caboclo. Ficou muito rico, viu, Mário? Não quis mais patrocinar, né? Grande abração, brincadeira. Ele patrocina outros programas também, sem dúvida, né? Grande abraço pro nosso amigão. Vamos levar, então. Liguei pra dizer que te amo, Alain Aladim. Quem escolheu foi o Robson, tá oferecendo para todos os ouvintes do programa Sertanejo, desejando para todos, né, um ótimo começo de semana. Então, um grande abraço para todas as facções, confecções de Gaspar, as empresas, não importa qual, tá ligadinho com a gente, nossos guardas noturnos, vigias, porteiros, ligadinho com a gente. Um abraço para dona Cristina, seu Newton, lá no Bela Vista, quase no final do Bela Vista, né? Um grande abraço também lá pro seu Jean, isso é quase Blumenau, né? Ele dá três passos, tá em Blumenau ali, né? É, tem a divisa ali, né? Entre o Bela Vista e nossa cidade de Blumenau. Um abraço, seu Jean, Chicato, sempre ligadinho com a gente. Um abraço mais uma vez lá pro Garrincha, ligado na programação da Rádio Sentinela. Aquele abraço também pro Alemão, da Laís Presentes. Laís Presentes com a gente muito tempo também aqui no Brasil, Caboclo. Aquele abração ligado aqui na programação da Rádio Sentinela do Vale. Alan e Aladim, na sequência, a música do seu Enés, né? Minha Vida, Minha Viola, aqui no Brasil Caboclo. Grande abraço a todos, uma ótima noite de segunda-feira.

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1: Olha aí, então vai aquele alô, aquele abraço a você que está ligadinho, acompanhando a 97.9 FM, nosso cordial boa noite de segunda-feira, já são 19 horas com mais 51 minutinhos. Boa noite a você que está mandando a sua mensagem aqui pra gente todos os dias. Dona Maria Goretti, não falei, né? Lá do Stephen de Brusque, também tá mandando aqui a mensagem sua. A música dela é Sete Palavras, tá preparadinho. Deixa eu ver aqui. É, no outro bloco vai rodar, tá bom? Agora é Atiradora de Elite e Telefone no Ar, uma das músicas do José Bernardo Zeghini. Atiradora de Elite, se não me engano, é a Marli da Trindade. A irmã da Rosinha. Ô, Rosinha, o que que deu em ti aí? Qual é o problema aí? Você é motoqueira também, é? Agora tá cheio de motoqueiro em Gaspar, né? Todo mundo comprando aquela bicicleta motorizada, aquelas coisas ali que, rapaz, é pra lá e pra cá em cima na calçada. Já saí aqui da rádio, eu abro a porta e dou aquelas piadinhas com a cabeça pra fora, né? Porque espaço voando ali em cima na calçada. Já quase me atropelaram já. Um dia quase me arrancaram o braço ali. E ainda ficaram rindo de mim, né, gurizada, que eles passam numa, como diz a turma, os antigos, numa poada, uma rapidez. É daquela, Rosinha, até motoqueira mesmo, de moto grande assim, né? A minha tá ali na frente da farmácia ali, catarinense, né? Hoje eu vim de cavalo de ferro, um grande abraço. Mas eu já piloto moto, já ando de moto, já desde a década de 80, quando eu tava aí com os 20 anos, né? 85, quando eu comprei a primeira, até hoje, né? Graças a Deus... Só caiu a moto, eu não caí com ela ainda, né? Tá bom, um abraço aí pra Rosinha. Tá pedindo um motoqueiro com o Almir Rogério. Vai, já preparei, vamos rodar já, tá bom? Ela diz que é motoqueira, né? Então um abraço a todos os motoqueiros e motoqueiras do mundo inteiro, né? Era bom a gente aprender a pilotar lá na Índia, Bangladesh. Já viu o trânsito de lá, Rosinha? Lá eles andam que nem louco, né? Aprendeu a andar lá, não vai desaprender nunca aqui, né? Um abraço, Joanito, Leonir, ligadinho com a gente, ouvindo o programa Sertanejo. O seu Joanito tá mandando um abraço especial também para Agostinho Roca, que está em Itajaí de férias, olha aí. Que beleza, toca alguma do Lio e Léo, vamos levar, tá bom, Joanito? Aquele abração, ligadinho no Brasil Caboclo, trabalhando e ouvindo a programação da Rádio Sentinela. Nosso cordial boa noite também aqui pro seu Gilmar Cipriani, da cidade de Indaial, ligadinho com a gente. Ô, seu Gilmar! Seu Gilmar Cipriani! Também já cheguei por lá, seu Gilmar, nessa idade aí também, aquele abração ligadinho com a gente lá, na cidade de Indaial, ligado aqui no Brasil Caboclo. O nosso cordial boa noite também vai para Ligia Andrietti, tá pedindo uma das Marcianas, Por Que Brigamos? Um abraço, Lígia, no barracão ligadinho com a gente, ouvindo a programação da Rádio Sentinela. O nosso cordial boa noite aqui também pro Amaro Reis. Ô, Amaro, aquele abraço do Gaspar Mirim, ligadinho com a gente, trio Parada Dura, vamos ouvir agora então. Já vai agora um aqui. É, tá preparado aqui, ó, telefone no ar. No outro bloco já vem outra do trio Parada Dura, vai também lá pro Amaro Reis, ligadinho com a gente. Tá ofertando também ali pro nosso amigo Marcos Vinícius Vanzuita. O Marcos Vinícius Vanzuita hoje não deu a graça aqui do... É... O... Como é que é o... O Vasco dele andou perdendo ontem, é isso? É, daí ele fica bravo, né? Aí não consegue ligar pra cá. Grande abraço aí. Fui colocar no WhatsApp aqui, apagou. Vou ter que reabrir ele, né? Então, grande abraço a você, ligadinho aqui na Rádio Sentinela. Quem tá mandando mensagem aí dá um tempinho, pois nós vamos ler de novo aqui, tá bom? Um grande abração. Vamos levar, então... A música do José Bernardo Zeghini tá preparadinha, telefone no ar. Encontrei Parada Dura. Já na sequência, a música da Marli da Trindade. Eu reabriu aqui o meu WhatsApp aqui, ainda bem. Quase que nós perde. A Rosinha tá confirmando aqui. A Rosinha é motoqueira. Rapaz, é motoqueira mesmo, mas ela tem uma moto grande, Marli, é daquela bicicleta elétrica. Aquela que não faz barulho e vem a gente quando olha pra trás, já passou e levou o nosso braço junto. Brincadeira, ó. Tem um abraço pra Rosinha, motoqueira, e é verdade. Que beleza. Tem mais uma na cidade aí, né? Tem várias, né? É, quase todo mundo anda de moto hoje, bis, né? scooter é que tá mais enchendo aí na nossa cidade, só que vão ter que fazer daqui a pouco as normas pra eles, né? Que tá uma bagunça aí, né? A gente diz isso porque é verdade, infelizmente. A pessoa anda por cima na calçada, pra lá e pra cá, alta velocidade. A gente bobear, a gente é atropelado em cima na calçada, faz parte. Seu Agostinho Roca, tá na praia? Boa noite, Pingo d'Água, Agostinho Roca, da margem esquerda. Feliz aniversário atrasado. Ah, a gente agradece de coração, tá bom, seu Agostinho Roca? Um salve pro Joanito, que acabou de mandar agora também um alô pra você também, aquele abração, disse que você pegou férias, deu golpe aí na empresa, deu aquela retornada, mas não retornou, é verdade? Não, brincadeira, um abraço. Vamos levar aqui, ó, telefone no ar com os trio Parada Dura, já já aqui no programa Sertanejo, nosso cordial boa noite aqui também, pra família aqui ligadinho com a gente no bairro 7 de setembro. Telefone no ar, na sequência Tiradora de Elite, lá pra Marli da Trindade, todos os ouvintes ligado aqui no Brasil Caboclo. Boa noite! Aquele abraço a todos que estão ligados aqui na programação do Brasil Caboclo.

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Da Santa Terezinha, rapaz, lá achei que nunca ia dar nada. Lá é quatro pistas, né? Duas que vai, duas que volta. Mas deram uma aceleradinha a mais lá, se perderam, né? Um abraço aí a você que tá ligadinho com a gente. Almir Rogério, motoqueiro, e na sequência, sete palavras. Até que fim, né, dona? Nossa amiga aqui pediu da cidade de Brusque. Vamos ver aqui. Tá aqui mais em cima, vamos ver, vai jogando pra cima, né? Maria Gorete, aquele abraço, obrigado pela companhia. Daqui a pouquinho vai uma bonita aqui, ó, pro pessoal da Ilhota, ligadinho com a gente lá na costura, ligadinho na programação da Rádio Sentinela. Um abraço pra todas as facções e confecções. A Elvira, mais uma vez, lá ligadinho com a gente, a Helena e também a Lídia, né? Rapaz, se eu pudesse botar a música que eu gosto aqui, Lídia, Elvira, mas vamos levar uma bonita aqui. Ô motoqueira, Almir Rogério, na sequência, sete palavras aqui na Rádio Sentinela. Aquele abraço a você, boa noite de segunda-feira.

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8: 8h20 da noite para você que pediu Lio e Léo. Vale também por Sonoro e o Bert, ligadinho com a gente. Sombra da Laranjeira, Lio e Léo aqui.

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1: Olha aí, vai aquele alô, aquele abraço pra você que tá ligadinho com a gente. Um abraço especial lá pro nosso amigo subtenente José Carlos, bem no comecinho, mandou já um alô aqui. E eu não vou dizer que ignorei, José Carlos, mas é que fico, vai ficando pra baixo aqui. Deixa eu ver se é isso aqui agora. Foi bem no comecinho, né? 11 segundos, vamos ver se é isso aqui. Isso é de sexta-feira, é de hoje, né? Boa noite aqui, vamos ver. Se não for esse, eu corto aqui, tá bom, Zé Carlos? Um grande abraço, nosso cordial boa noite pra você, ligadinho com a gente.
2: Do Joaquim, parabéns, muitas felicidades, que Deus te abençoe e o Espírito Santo te ilumine, querido. Que beleza!
1: É, que beleza. Nosso abraço, José Carlos. Tava no ligeirinho aqui. Vamos rodar de novo aqui rapidinho.
2: Boa noite, meu querido Joaquim. Parabéns, muitas felicidades. Que Deus te abençoe e o Espírito Santo te ilumine, querido. Que beleza.
1: Que beleza. Ainda porque rodou a música ali, ó, Sete Palavras. Foi também lá pro Zequidão, ligadinho com a gente todos os dias. Um abraço também lá pro Piava. Nossa, boa noite aqui pro seu Honório Berti do bairro 7 de Setembro. É, eu esqueci aqui, dona Sueli, às vezes acontece, né? Teixeirinha, Sombra do Arvoreto, tá preparadinho no outro bloco, a gente leva com muito carinho aqui no Brasil Caboclo. Agora vamos levar aquela que as meninas lá da Ilhota disseram que eu podia escolher, né? Então eu escolhi ali, ó, César e Paulinho. Essa música fala do programa aqui, né? Brasil Caboclo. E já na sequência, mais uma música do nosso José Bernardo Zaghini. Mais uma do trio Parada Dura pro seu Amaro, seu Amaro também, Reis, ligadinho com a gente. É isso, Amaro. Ligado aqui no Brasil Caboclo. Quem gosta do trio Parada Dura vai curtir bastante agora, né? Telefone mudo. Um abraço mais uma vez lá pro José Bernardo Zaghini, dona Eliane. Um abraço pra todos os ouvintes que estão ligados com a gente todos os dias. Seu Zé Camaba. Família do seu Pedro traz também aquele abraço. O Garrincha, o seu Neco Werner. A todos os ouvintes aqui da Rádio Citadela, aquele abraço. Boa noite de segunda-feira. Alma Sertaneja, César e Paulinho. Aquele abraço a você, boa noite.

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1: No Brasil ainda falta representação política para mulheres indígenas.

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3: Que beleza, vamos seguir no programa Sertanejo Brasil Caboclo pra você. 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Vamos levar agora o prato do dia, quem que escolheu foi a Rose, aquele abraço para ela e toda a família Bittencourt, ligadinha com a gente. E a segunda música é o Teixeirinha, a Sombra do Arvoredo. A música do Teixeirinha vai lá pro Sonório Berti, que pediu, do nosso Eli, bairro 7 de Setembro, seu Alcídio também, aquele abração. Família Isas em bairro 7 de Setembro também, aquele abraço, ligadinho com a gente lá na Rua Oriente. Um abraço aí pra turma da Rua Oriente, um abraço pra turma da Rua Angelina Motter, bairro 7 de Setembro. Seu Alcídio, que é aqui bem pertinho, né? Pertinho do Papai Noel. Um abraço, Alcídio, ligadinho com o Brasil Caboclo também. Aquele abraço a todos os ouvintes da programação da Rádio Sentinela, que sempre acompanham o programa Sertanejo à Noite. Tá certo? Um grande abração. Uma ótima semana pra todo mundo. Amanhã ainda vai dar bom, né? Mas diz que quarta-feira em diante é pra dar uma chuvinha aqui na nossa região. Tá certo, é assim, né? Já tá 2, 3 dias bom. É bom dar uma chuvinha, vez em quando, pra bater a poeira. 8:37, prato do dia, tá preparadinho, vai rodar agora e já na sequência, a Sombra do Arvoredo aqui no Brasil Caboclo com Teixeirinha. Pra você que tá ligadinho aqui na programação da Rádio Sentinela, nosso cordial boa noite de segunda-feira, você ligado na 97.9 FM, Rádio Sentinela, com o Brasil Caboclo.

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0: do governo federal que movimentaram o país no dia de hoje.
1: Olá, boa noite.
2: Boa noite para você que nos acompanha em todo o país.
1: Segunda-feira, 27 de julho de 2026.
2: Vamos aos destaques do dia.
1: Estatuto da Igualdade Racial completa 16 anos.
2: Um marco legal no fornecimento de direitos e geração de oportunidades.
1: E quem conversa com a gente sobre os avanços da lei é Bárbara Oliveira, secretária executiva do Ministério da Igualdade Racial.